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1: Iago, o próprio, Rô Rosa e Patrício Cid, foi o que a gente ouviu fechando o nosso Local Brasil de hoje. 3 da madrugada é o nome da música. E é isso, sou Edu Santos e volto domingo que vem com mais Local Brasil, com mais cena independente aqui na Rede Atlântida. Todos os domingos tem Local Brasil e a gente se encontra domingo que vem. Tchau, tchau.
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4: 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Salve, salve, muito boa noite, dando sequência aqui na programação da Rede Atlântida. Eu sou Nitro D, começando mais uma edição do programa Mixtape. Todos os sábados estamos por aqui, rolando o melhor da trilha sonora do hip hop. Sempre às 9 da noite, sabadão, 9 da noite. E tem a reprise no domingo também, no mesmo horário. Então chega junto com a gente nas redes, @programa_mixtape. E também o meu Instagram, @nitrodi. Chega junto com a gente por ali. Vamos começar daquele jeito, sempre com grandes clássicos pra vocês. Fica junto com a gente, vamos que vamos de som. Esse é o programa Mixtape.
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Entendi. Sabe? Vai, filho, puxa ponto e segura. 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Aí, ó. 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

Vamos que vamos, dando sequência ao programa Mixtape aqui na Rede Atlântida. Eu sou Nitro D, quero deixar aquele abraço de coração pra vocês que estão na sintonia com a gente. Programa Mixtape todos os sábados, 21 horas. Reprise também no domingo, às 21, é o mesmo horário. 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Dado esse salve, vamos seguir de som por aqui. Aumenta o volume, esse é o programa Mixtape. Chega junto com a gente nas redes sociais, @NitroDi, também @programa_Mixtape. Vamos!

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1: Esse é o programa Mixtape. Chega junto com a gente ali no Instagram, @nitrodi, também @programa_mixtape. Eu vou seguir de som por aqui, aumenta o volume. Uma

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1: Mais uma edição do programa Mixtape aqui na Rede Atlântida, agradecendo de coração a sintonia de todo mundo que está sempre com a gente por aqui. Alô, alô, pessoal que está nos aplicativos também, trabalhando, sempre na correria, mandando um salve pra gente por aqui. Estamos na sintonia com vocês também. Pessoal que está se arrumando de repente para ir pro baile. É isso, o programa Mixtape está sendo entregue mais uma vez para vocês. Todos os sábados estamos por aqui, rolando o melhor da trilha sonora do hip hop, às 21 horas. Tem a reprise no domingo também, no mesmo horário, 21. Então vocês já estão ligados que no final de semana da Atlântida tem programa Mixtape comigo, Nitro D. É isso, até sábado que vem, 9 da noite. Não esquece de chegar junto com a gente nas redes sociais, @NitroD, Nitro D-I. Também @programa

0: _mixtape. A gente fica na sintonia por ali e vocês seguem na programação da Rede Atlântida. É isso, fui, valeu!
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4: Atlântida, rádio das nossas vidas, dois gordos e uma madrugada, de segunda a sexta, da meia-noite às duas da manhã, a qualquer momento no teu Spotify, de vez em quando no YouTube em imagens, mas a gente tá todo dia lá, hoje com Andressa Terni.
6: Quanto tempo que eu não apareço aqui, gente.
4: Agora oficialmente comunicadora da Rádio 92,
6: exatamente.
4: Que isso,
6: hein? Ai, gente, fico até hoje, já faz o quê? 2 meses? Eu não consigo, que eu virei oficialmente, isso. Não consigo me acostumar ainda com este termo, comunicadora. Eu fico assim,
4: a última vez que tu participou deste programa,
6: eu era digital ainda. Exato, estava lá nos bastidores, agora oficialmente eu comunicadora da 92. E é muito legal estar aqui na Atlântida, porque a gente sempre acompanha a Atlântida. Eu sempre acompanhei a Atlântida desde quando eu estava, né? Antes de entrar aqui na RBS. E agora fazer parte dos programas é sempre um prazer estar dividindo o microfone com vocês.
4: Então eu quero saber até onde a gente pode ir na tua vida pessoal pra gente gerar entretenimento.
6: Tá, a minha vida pessoal. Minha vida pessoal, ela tá movimentada.
4: Então, dois gordos e uma vida de solteira.
6: E uma vida de solteira.
4: É o dois gordos e uma madrugada de hoje. Por quê? Porque agora a primeira pergunta que eu quero te fazer é: a tua vida mudou depois que tu era uma solteira do digital pra uma solteira em exposição? Que agora tá uma solteira no microfone, tá uma solteira no Instagram.
6: Mas não mudou. Não. É porque ainda acho que é muito recente, né? Então não chegou aquela coisa, nossa, Andressa. Muita gente não me conhece como Andressa comunicador, me conhece como Andressa, como todo mundo sempre já conhece.
4: Ah, não, mas a nossa audiência na madrugada da Atlântida é de tarado.
6: É muito de tarado, né? Com certeza, depois que esse programa ia ao
4: nesse
6: ar,
4: nesse exato momento
6: vir,
4: tu tá ganhando seguidores.
6: Vai ver, ó, arroba andressa.ternes no Instagram, tá, gente? Se não achar, vai lá nos seguidores do Rafael, porque o Ternes é meio difícil de entender. Vai nos seguidores do Rafa, procura Andressa que já vai achar. Então, assim, não mudou muito, porque ainda continuam os mesmos tarados vindo nas DM. Não mudou isso com as coisas, assim, às vezes eu quero muito, às vezes vem um cara assim, ó, ai, me manda teu Pix, deixa eu te mandar um presente. Às vezes eu tenho, vamos mandar então, o que
4: manda.
6: Tu mais que vai fazer?
4: Cara, mas sabe que isso já aconteceu com a Larissa Guerra? A Larissa Guerra às vezes faz um programa comigo também. Agora nas férias do Léo, que ele tá fazendo os programas da Copa, eu tô fazendo com ela. E aí eu olhei pra ela e falei, manda.
6: É, porque a gente, eu tenho medo, será que eles vão hackear minha conta? Será que eles vão conseguir entrar? Mas, gente...

0: Não, sabe o que que é? Eu vou te ensinar agora porque eu já fiz isso pra fins comerciais, tá? Agora tu faz isso pra... Faz o e-mail. pixdadre@qualquercoisa.com. Cadastra, porque daí é um e-mail inventado só pra isso. E quando o cara te mandar, tu diz, ah tá, tu quer minha atenção?
1: Então pega aqui o meu Pix, quero ver o quanto de atenção tu quer que eu te dê.
0: O quanto de atenção?
1: Deixa eu ver o quanto a minha atenção vale aqui pra ti. Então, Rafa, não que mudou, não, tipo, continua a mesma coisa, sabe? Porque não chegamos ao nível ainda, tá, né, de ser uma pessoa famosa ou não.
0: Não, mas não famosa, mas é que tu aparece daí, entende? Agora tu tá nas redes da 92.
1: Sim.
0: Aí tem um público que vai lá e quando te marcam, clica lá e diz, ah, quem é essa gurizinha do olho claro aqui?
1: É um público meio velho, daí eu fico até pai de família, olha que horror.
0: Mas qual é o problema? Tu não gosta de velho?
1: Não, assim, velhos até ali, 35.
0: Caraca, eu tenho 34, eu sou velho pra ti, então.
1: Não é velho, eu digo, tipo, 35, que hoje, tipo, é a minha idade máxima, sabe? Tá. Não que eu já não tenha ficado com pessoas de 40 anos.
0: Tá.
1: Mas é o geral, o habitual, é de até 35 anos, assim, né? Não é velho. Eu acho que eu tô falando, tipo, pra não vir os caras de 50 anos na minha cola. 45, entendi. Entendeu?
0: Pra não vir
1: tipo,
0: careca.
1: É, não digo nem careca, eu gosto de um
0: calvo,
1: careca.
0: Calvo, pra não vir calvo.
1: É, daí, ou tu é careca ou tu é calvo,
0: é,
1: né?
0: Os dois,
1: tipo, junto, assim, não dá. Daí tu não tem um negócio aqui em cima, mas tem os cabelos do lado,
0: é.
1: Vamos botar um implante.
0: Eu já cheguei à conclusão, eu já falei pra amigos, já falei pra minha família que eu vou fazer implante. Porque eu comecei a ver vagamente dar uma rareada, a entrada começou a aumentar um pouco, assim, eu falei, não, eu vou fazer, não tem nenhum problema em admitir isso. Porque eu já fui careca adolescente, não tem como.
1: Então tu já sabe como é que é.
0: Não, minha cabeça é disforme, absolutamente disforme.
1: Ah, teve um...
0: Eu pareço uma pessoa com uma doença grave,
1: uma
0: sabe?
1: Uma microcefalia nasceu todo desregulado.
0: É tudo desregulado, assim.
1: É.
0: E aí, como eu tenho 1,90m e sou muito alto, as pessoas não prestam muita atenção, porque ela não é tão desproporcional, porque eu sou alto. Mas
1: é
0: a minha cabeça é gigantesca.
1: É que não dá pra ver. Eu, por exemplo,
0: tenho... O dia que tu botar um boné, tu tira o boné da tua cabeça e tu bota na minha. Tu só faz assim, ó.
1: Botar...
0: Tu vai ver o quão grande é
1: a minha cabeça. Eu tenho 1,57, então eu não consigo ver o topo da tua cabeça muitas vezes. Só quando a gente tá sentado. Aí, quando a gente tá de pé, é muito discrepante. E aí, eu não consigo. Daí, eu falo assim, mais ou menos, olhando pra cima. Cima contigo, né?
0: É, porque eu tenho 90.
1: Não consigo olhar ali o topo da tua cabeça.
0: É bem, não dá.
1: Não dá, né? Enfim, né? Então, falando sobre a minha vida de solteira, não mudou muita coisa, mas tipo assim, eu vou falar agora dos meus percalços pessoais. É, tá difícil encontrar um namorado.
0: Tu tá procurando um namorado.
1: Não que eu esteja procurando, mas todas as pessoas que eu tentei me relacionar para conseguir tal, porra, não vai. É, parece que tem uma trava ali, eu tenho um prazo de validade. Um mês é todo mundo vai embora.
0: Um mês?
1: Um mês todo mundo vai embora. Até que tá ficando mais. Agora, tô ficando com um cara, só que daí ele já me falou.
0: Ah, cuida, não expõe também.
1: Não, ele já me falou que ele não quer nada sério. Então, tipo assim, já é uma pessoa que. Mas passou de 2 meses aí já, ó. Estamos juntando indo pro terceiro mês.
0: Porra.
1: Mas daí, olha que história engraçada que teve no meio disso tudo, né? Aí eu fui numa festa. E eu tava meio que estremecido com esse cara, não queria, tipo, mais ficar com ele, porque ele meio que me mentiu algumas coisas, omitiu. E aí eu falei, meu, na real, vai se catar. Pode falar palavrão?
0: Pode,
1: tá,
0: pode.
1: Então, na real, vai tomar no teu cu, arrombado, desgraçado. Tu vai meter essa pra mim, então tá, eu vou fazer pior. Fomos na festa. Só que nessa festa, antes da gente brigar, a gente tinha combinado de ir juntos nessa festa.
0: Tá.
1: Só que a gente tava meio pra sei lá, do que pra cá.
0: Okay.
1: Aí a gente não foi juntos, só que a gente se encontra. A primeira pessoa que eu chego, que eu fui na festa, que foi eu largar meu casaco na chapelaria. Uma festa com sei lá quantas mil pessoas. A primeira pessoa que eu vejo, pum, ele, puta que pariu, vou enfiar onde? No Guaíba, né? Enfim. Aí ele tava acompanhado de um amigo. Daí ele me apresentou um amigo e tudo mais, né? E aí depois eu falei, pega uma bebida pra mim. Ele se sumiu e eu comecei a conversar com um amigo dele, perguntei quanto tempo eles conheciam, tudo mais, papo vai, papo vem e tal. Ele voltou e aí eu deixei meu casaco na chapelaria e eu voltei pra dentro da festa e eu não olhei pra trás. Tipo assim, porque na cabeça dele, pá, tamo ali, então vamos ficar junto. Só que como ele foi muito filho da puta comigo agora, eu vou ser o sal da pista. Se a pista tá salgada, eu vou ser o sal. Salguei ali. Vamos lá, sal grosso. Salguei a pista. Fui pra dentro com minhas amigas, uma hora depois de festa, encontrei o amigo dele perdido, sozinho. E eu, ué, o que tá fazendo aí? Cadê o fulano de tal? E aí ele, se perdeu, tô mandando mensagem, não liga, vem cá com a gente, né? Não vamos ficar perdido por aí, não vamos... Beleza. Entra álcool, entra bebida, e entra shot. E aí entrou a minha língua dentro da boca do amigo dele. Aí foi...
0: Peraí.

0: Na Rede Atlântida, a frase entrou a minha língua dentro da boca dele é uma frase excelente.
1: É, daí
0: parabéns,
1: tipo,
0: que muito, história bem contada.
1: Muito bem contada, né? E daí eu fico pensando, mas é que essa história ela tem um plot twist.
0: Tá, vai, continua.
1: E aí, enfim, aí tá, a minha fiquei com o menino. Só que aí eu fiquei pensando, meu Deus do céu, o menino é amigo do menino, porque eu tava ficando, vai dar merda. Vai dar merda, vai dar merda. Aí passou. Eu perdi o menino, é porque ali eu tava ficando com ele, mas também tava ficando com a festa inteira, né? Também não estamos de ninguém, já que não estamos juntos, não estamos com ninguém. Aí passa um, eu só chamava assim, eu ia beijar. Aí passava o outro, daí. É,
0: caraca, estamos nesse nível,
1: não,
0: Andressa.
1: Não, a gente estava. É, aquela festa era uma festa específica.
0: Ah, entendi.
1: Não, não é assim estamos, nós estávamos naquela festa.
0: Era uma festa específica, eu gostei da frase. Estamos ficando juntos, estamos ficando com a festa inteira. Defina a quantidade de beijos que tu deu nessa festa.
1: Ah, não foram muitos comparado ao que eu fiz nos outros carnavais.
0: Não, não, eu não quero saber dos outros carnavais. Eu quero saber dessa
1: não,
0: festa.
1: Não, eu acho que foi umas 4 ou 5.
0: Ah, tá.
1: Não,
0: tá.
1: Muito de boa.
0: É, que tu falou, passava um, passava outro.
1: Não, mas é que daí, tipo, eram os repetidos, entendeu? Daí,
0: ah,
1: tipo,
0: os que tu já conhecia.
1: Já conhecia, não. É, eu 4 ou 5 bocas novas, né?
0: Ah, tá, tá.
1: Aí o resto a gente já era um remember ali, né? Enfim, né, gente? Aí tá. Fiquei com o menino, aí dei um perdido nele na festa, porque eu não tava fazendo outras coisas. Aí eu passo pelo outro meliante. O meliante que ficava comigo. Que
0: o inicial.
1: O inicial tava fazendo o quê? Ficando com outra. Me irritei. Não vai ficar comigo, não vai ficar com mais ninguém. E ele não sabia que eu tinha ficado com o amigo dele ainda. Porque ele não viu a gente junto na festa. Passei por eles e falei, que baita casal. E aí, ele me olhou assim, deu uma risadinha. Ele tava podre de bêbado e eu... Aí depois, tá, fui embora. No dia seguinte, deu um bafafá essa história. Que daí foi um disse-me-disse que do amigo dele, que daí foi falar com ele. E ele não veio falar comigo. Ficou tudo assim. Aí, o amigo dele veio falar comigo e falou... Tá, mas eu perguntei pra ele... Tu me conhecia já? Tipo, porque se vocês são amigos e a gente tava ficando um tempo, como assim tu não sabia quem eu era na fila do pão? E ele me jurou de pé junto que ele não sabia que
0: mas
1: ele
0: é que
1: nunca
0: homem
1: tinha
0: não fala,
1: falado.
0: Homem não fala sobre isso. Tipo assim, a gente não conta os casos, assim. E às vezes é do nada, tá? Do nada surge um cara com uma namorada. Do nada. Tipo assim,
1: mas
0: tu
1: aí,
0: tá
1: aí
0: com ele
1: tá...
0: e aí do nada surge uma namorada e tu diz, mano, onde é essa namorada? A gente tá ficando um tempo e tal, então...
1: Mas, Rafa, aí é que tá, ele tinha falado.
0: Ah, ele te mentiu.
1: Ele me mentiu na caruda várias vezes falando que não sabia quem era. Ou tava muito afim, né, de ficar
0: furar
1: com
0: o olho.
1: Ele, de furar o olho. Porque, assim, ele realmente sabia quem eu era. E não só o meliante, o inicial, também sabia que... Porque eu perguntei pra ele depois, né, depois de uns dias da festa, eu fui lá perguntar, bah, na real, acho que foi meio de pau no cu, tá ligado? Tipo, a gente não estava ficando, mas tu me apresenta, vamos supor, tu me apresenta alguém e aí na festa eu te apresento como minha amiga, aí a gente estava ficando. Aí do nada tu ficou sabendo que eu fiquei com esse teu amigo, tipo assim, pau no cu.
0: Chinelagem,
1: tá ligado?
0: Foi chinela.
1: Desci ao nível dele quando tá. Ele me mentiu ali nas outras coisas.
0: Tá.
1: Então assim, fui na chinelagem mesmo. Aí, como eu sou uma pessoa madura, eu fui lá pedir desculpa, disse, bah, na real, me passei, reconheço meu erro, faria de novo, não faria, sei lá, foda-se, pra mim não importa, não vai mudar nada.
0: É, eu adoro.
1: Faria de novo, cara. O cara tava lá pegando outro, eu vou ficar desperdiçando minha chance de pegar outro também.
0: Isso aí.
1: Aí, enfim, moral da história. Hoje estamos nos pegando de novo. No caso, o meliante inicial.
0: Não, não é possível. Tudo isso pra vocês estarem juntos de novo?
1: Sim.
0: Meu Deus.
1: Mas a gente já sabe que a gente não vai namorar. Então, tipo, hoje é só aquela coisa...
0: Ah, ele é o dos 2 meses?
1: Sim!

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1: Dois gordos e uma vida de uma comunicadora solteira. Olha, Andressa, eu sabia que tu ia entregar entretenimento, mas eu não achei que ia ser tanto.
2: É umas loucuras, né, cara? Bah,
1: e tudo aí... isso só com uma história.
2: Uma. É que também essa é uma história legal, assim. As outras, elas são meio paradinhas, né? Por isso não, que eu trouxe um entretenimento.
1: Sabe que tu foi falando algumas coisas e eu fui identificando os padrões de outras amigas, porque eu descobri recentemente que eu não sei como eu me coloco nessa posição.
2: Qual a posição?
1: Eu sou quase o amigo gay, mas eu sou hétero.
2: Tá.
1: As mulheres me contam as coisas. Uhum. Acho que eu ofereço tão pouco perigo que elas saem falando.
2: Elas saem falando assim, ai meu, acho que vou contar ali pro Rafa.
1: É isso, mais ou menos isso. E aí, duas amigas me contaram histórias muito semelhantes às suas. A primeira que disse, eu tenho a maldição do terceiro encontro.
2: Uhum.
1: Eu falei, qual que é a maldição do terceiro encontro? Ela falou, não, eu não sei qual é, mas eu não passo do terceiro encontro.
2: Eu não passo do mês.
1: Tu falou do mês, exatamente.
2: Exato.
1: Quando tu falou do mês, eu lembrei dela. Aí eu falei assim, mas... E tipo assim, ela é linda, assim, bonita. Então eu falei, tá, mas o que que acontece? Ela falou, não sei o que acontece. Alguma coisa acontece.
2: Eu
1: falei, beleza. Aí a vida dela foi andando e eu fui acompanhando, né? E aí ela falou, ó, quer ver? E foi rolando, e aí, pá, terceiro encontro. Não, e ela disse, viu? Eu te falei que não passava
2: do terceiro
1: encontro.
2: Tu sabe que as minhas amigas me falam que talvez seja até alguma coisa que nós colocamos, assim, tipo, nós daí não demos nem chance de seguir, porque a gente já tá tão enraizada com essa ideia.
1: Eu falei isso pra ela.
2: De, tipo,
1: eu falei isso pra ela, isso é coisa tua.
2: Era.
1: Isso é coisa tua.
2: Um mês já era. Porque assim, tá, esse cara, na verdade, esse cara que eu falei que eu tô ficando agora, tipo assim, por mais que ele me falou que ele não quer namorar, a gente, tipo, tá ali, se curtindo.
1: Dorme na casa do outro, sininha, então, datezinho, jantinha.
2: Aí as coisas vão acontecendo de uma maneira que de repente possa vir a acontecer. Porém, eu já tô sabendo, ficando com ele, sabendo que isso não é agora, não vai acontecer agora. As outras pessoas que eu estava ficando, eu tinha intenção de namorar. E aí, talvez esse que esteja o negócio, porque eu colocava muita expectativa. E aí, nesse primeiro mês, eu já começava, tipo, a enxergar, tipo, algum tipo de empecilho. E aí, chegava um mês, pum, acabava. Mas é mais acho que, pelo que a gente coloca, né, na nossa mente, tipo, a gente coloca esse obstáculo do que realmente a outra pessoa. Mas teve muitos casos em que sim, foi outra pessoa, ela simplesmente sumiu.
1: Eu acho muito doido isso, eu acho muito doido. Aí,
2: é prazo de validade.
1: Outra menina aqui da rádio falou a mesma coisa que tu, ela me contou, Rafa, deixa eu te contar uma história que eu quero ver o que, eu preciso de uma opinião masculina. Eu sentei e falei, beleza, vamos lá. Aí ela falou a mesma coisa que tu, que tava ficando com um cara. Aí um dia numa festa o cara não deu muita bola pra ela. Aí ela foi e ficou com outro cara que era amigo dele. Aí eu falei a mesma coisa. Foi filha da puta.
2: Pão no
1: ela
2: cu,
1: disse,
2: meu.
1: Ah, mas ele ficou com... Eu falei, tá, mas é que tu sabe... Aí ela ainda me disse. E o amigo não sabia quem eu era.
2: Aham.
1: Uhum. Eu sabia quem ele era e eu já achava ele bonitinho. Eu falei, não, mas aí foi pão no cu.
2: Aí foi pão no cu.
1: Aí ela disse, sério? Aí ela ficou muito impactada. Eu disse, eu falei, claro. Porra, porque tu sabia que ele era amigo do cara que tu ficava. E aí, beleza, naquela festa vocês não ficaram, vocês não têm compromisso um com o outro, tá tudo certo, uhum. Às vezes acontece. Aí ela, ah, tá. Aí, só que aí depois o mundo deu voltas e aí o cara também sacaneou ela. Só que eu falei pra ela, será que ele não te sacaneou porque tu sacaneou ele primeiro?
2: É, talvez ela estragou alguma coisa que poderia dar em alguma coisa, né?
1: O resumo da história, ela parou de ficar com os dois.
2: Não, o outro cara até tinha marcado de sair com ele, o amigo. Só que daí eu fiquei sabendo que ele sabia quem eu era, daí eu fiquei, se o cara foi capaz de mentir isso pra mim, sabendo que, tipo, eu ia conversar com o fulaninho depois, o que, que será que mais ele não seria capaz de mentir? Então já cortei o snipe e só sumi.
1: Putz, eu acho muito engraçado, assim. Eu adoro falar, porque a Larissa também é solteira.

0: E ela, só que a Larissa, ela é que nem tu, ela é aventureira, assim. Ela se joga numas roubadas, assim. Só, ah, às vezes só pelo entretenimento.
1: Pra viver, né, meu?
0: Só pelo entretenimento, e eu fico assim, cara, eu não me jogaria nessas roubadas, assim, eu não teria esse.
1: É, ficar com o cara foi pelo entretenimento mesmo, porque.
0: Pois é, eu não.
1: Foi. E assim, querendo ou não, tipo, a minha situação com o de 2 meses já tava se encaminhando pra uma coisa ruim antes mesmo disso acontecer. Então isso não foi a gota d'água.
0: Entendi.
1: Entendeu? Já tinha outros problemas. Aí a gente se acertou, eu pedi desculpa pra ele disso, né? Enfim, mas eu acho que essa parte da festa foi porque foi pelo entretenimento. Eu falei, ah, é? Então vamos ver o que é pior, então.
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3: Dois Gordos e uma Andressa Terni, segue ela lá. Essa hora, nossa, tu tem que ver que chove de seguidor. Arroba Andressa.Terni, uma da manhã.
4: Uma da manhã, ninguém.
3: É o pico de seguidores da Rede Atlântica. Tem que ver, é impressionante.
4: Não, tá, eu apareço às vezes nos Dois Gordos e uma Copa, e já tem gente querendo que nos comentários, já tem gente
3: que
4: me seguir.
3: Não, os tarados mandam mensagem dizendo, cadê a loirinha do olho claro?
4: Cadê a loirinha?
3: Os caras me mandam.
4: Estão querendo contrato vitalício agora.
3: Os caras me mandam. Cadê a loirinha? Enfim. Ô, loirinha, ô, Andressa.
4: Ô, loirinha.
3: A expressão, a pista tá salgada. Eu demorei a entender o que era.
4: Uhum.
3: E eu não sei, ninguém sabe me explicar de onde surgiu. Então eu quero o porquê. Por que a pista está salgada? Primeiro explica o que é a pista salgada.
4: Cara, a pista salgada é aquilo, tipo assim, tem muita gente, mas ninguém quer nada com nada. Assim... tá, ninguém quer namorar, então tipo, porra, tá salgada, tá ligado? Tipo, tu não vai encontrar uma pessoa, quem tá com uma pessoa fixa, pois fique, porque tu não vai encontrar melhor coisa, melhor opção, a não ser que a pessoa seja uma filha da puta, daí tu vai ficar com a pista salgada, já tá na pista salgada, né, querida, então sai. Mas se tu tá num relacionamento sólido, tu tá assim, ai, mas é que eu queria viver algumas coisas, guria, tu não vai viver nada, a única coisa que tu vai viver é a depressão. Tu vai viver a solidão, tu vai ver, tu vai te apegar no fulaninho e o fulaninho vai lá e tu vai ver que tá ficando com outra. Porque essa é a pista salgada, tipo, tu não tem alguém ali que vai querer desenvolver alguma coisa mais. Hoje, e principalmente, acho que hoje, tipo, porque antigamente, Rafa, eu já namorei 4 vezes. Como que eu, uma pessoa que...
3: Quantos anos tu tem?
4: Tenho 26.
3: Eu achei que tu era... 4 vezes é muita coisa.
4: 4 vezes, né? Tipo, foi
3: pra tua idade.
4: É que eu namorei desde os 12, então foi muito cedo.
3: Meu Deus.
4: Eu fui muito precoce, conheci a vida cedo. Eu comecei a ir pra rave com 17 anos, gente. Já conheço a minha vida toda aqui, entendeu? Eu comecei a namorar com 12 anos, aí o meu primeiro relacionamento durou 2 anos e 7 meses, o segundo durou 1 ano e meio, o terceiro 2 anos e o outro 1 ano e meio. Então, tipo assim, foram muitos relacionamentos e muito seguidos um do outro. Então, por isso que 5 anos solteira hoje, como que eu conseguia namorar tanto antes? Mas era porque a pista não tava salgada. Tipo, ou era eu que não tinha muito parâmetro, entendeu? Talvez a pista não esteja salgada pra algumas pessoas porque elas não colocam as réguas delas lá em cima. Elas aceitam qualquer coisa. Então, hoje, pra eu poder sair, me relacionar com alguém e tal, ela tem que, pelo menos, estar próximo de mim, ou se não, maior do que eu. E aí, tem pessoas, eu vejo que querem qualquer coisa, porque elas são desesperadas e qualquer coisa tá bom. Então, quando eu elevei a minha régua, eu vi quanto a pista tá salgada. Porque se eu baixasse, eu poderia encontrar qualquer coisa. Eu poderia, tipo, todo dia, se eu quisesse, eu podia dormir com alguém diferente. Mas não é isso que eu tô procurando. Hoje, eu procuro uma pessoa que pelo menos me dê alguma coisa estável, que a gente consiga trocar não apenas só sexo e tal, mas também conversa. E é por isso que eu ainda continuo ficando com esse cara de 2 anos, porque não é só sexo. Hoje a gente conversa, a gente sai, a gente ri, a gente sabe. Então, querendo mesmo ele falando, não queremos namorar, é um relacionamento em que eu projetaria pra mim no futuro, sabe? Então, não é só apenas, o solteirice não é apenas o sexo. Depois que tu tá muito tempo solteira, tu quer alguma coisa que te dê uma troca, né? Entendeu? Que tu consiga conversar, que tu consiga falar sobre outras coisas, sobre teu trabalho, sobre teus problemas familiares, sabe? Como se ele fosse uma pessoa que estivesse ali pra ti. Então, a pista salgada é porque a pessoa que tu vai encontrar hoje, ela só vai querer, literalmente, ficar contigo, te comer e depois, tchau, não fala mais contigo. Sabe?
3: Impressionante a tua maturidade. Eu gosto muito disso em ti. Porque as pessoas só conhecem teu lado loucão.
4: É.
3: Porque daí tu imita a fulana, tu imita a Beltrana e tu dança e dá risada. Eu já falei isso várias vezes. Tu tem uma das risadas mais legais da redação. Porque tu te entrega.
4: Eu acho que é isso, sabe, Rafa?
3: E esse teu lado maduro, tu não mostra muito.
4: É porque não é muito requisitado, né? Nesse ramo que a gente tá hoje, principalmente no entretenimento, a gente tem que mostrar a nossa risada. É essa parte, assim, do tipo, te joga, vai viver, vai ser feliz. Mas é justamente, eu acho que essa é a minha parte do te joga, que às vezes eu me jogo nessas situações, do tipo, vamos ver o que vai dar. Assim, o cara pode não dar em nada, mas também como pode dar em alguma coisa. E a partir do momento em que eu me senti ali, acho que eu tô começando a ficar triste, a me machucar. Chegou minha hora de retirar minhas coisas e sair. Daí a conversa, olha só, tô partindo pra esse pressuposto de eu tô querendo namorar e eu vejo que aqui não vai dar. quer alguma coisa, não quer, então tchau, vamos ter que procurar e partir pro outro lado, sabe? Eu acho que é isso, tu tem que te conhecer antes, pra tu começar algum relacionamento, né? Isso, mas se tu quiser só a diversão, tá tudo bem, porque tem um monte de gente querendo só a diversão, mas hoje, no meu cenário atual, eu não quero só a diversão, eu quero uma coisa que venha complementando uma outra, sabe?
3: Tá, então agora pra mostrar o quão imbecil tu é, a parte que eu gosto, eu quero a parte só de direção, só de diversão. A gente vai pro intervalo com a Shakira.
4: Tá, com vocês, Shakira.
2: Eu amo.
4: Chamina, mina, chamina, mina, sangarela, que this is Africa.
3: Eu gosto que não faz nenhum sentido com tudo que a gente construiu até agora.
4: E tá ligado que a Shakira, ela só canta. Ela,
3: sim,
4: não, ela não consegue
3: fala.
4: Falar.
3: Não, mas é isso aí.

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2: Eu adoro isso. A gente construiu uma baita tese, no final. Vamos fazer uma imbecilidade. Tá muito sério, cara. Ai. Ah, e uma comunicadora solteira, vocês não estavam esperando o último bloco. O último
3: não,
2: bloco.
3: Eu acho que é o melhor do programa inteiro.
2: Não, nós não, puta filosofia, maturidade, pai, relacionamento.
3: A gente passou por várias fases, na verdade, aqui, né, Rafa? Começamos ali, tipo, na loucurada, vamos falar sobre isso. Aí não, vamos
2: falar. Aí veio o coach, a Andressa coach e tal, e aí nós encerramos.
3: Aí do nada, a Shakira resolveu aqui abrilhantar os nossos ouvidos.
2: Não, não, eu tô apresentando todas as facetas pra, tipo assim, ó, quando tu tiver começando a sair com um cara novo, tu vai dizer, tu quer me conhecer?
3: Ouve aquele
2: programa. Ouve esse programa aqui. Específico. Esse programa aqui sou eu, quer ver? Eu quero as outras imitações. Eu gosto do Stitch.
3: Tá, o Stitch é muito bom. A Ana Carolina é muito boa e eu tô também aperfeiçoando a Marília Gabriela.
2: Tá, vamos lá. Tá,
3: vamos lá, Stitch.
2: O Stitch.
4: Oh, Hana Katza Famana. Famana Katza. Nunca abandonar ou esquecer.
2: Tomara, isso é muito bom. É muito bom. Tipo assim, tu tem que.
3: Numa escala de 0 a 10.
2: Esse é 10. Esse é 10, tá. Assim, porque é muito, muito bom.
3: Agora.
2: Tá. A Ana Carolina.
3: Ana Carolina,
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2: Tá, esse é 7.
3: Não, ela é boa, é não desmerece a minha,
2: sete
3: Ana Carolina.
2: 7 é bom, tá. Pô. É boa.
3: Agora a gente vai pra... Eu tenho o GPS também.
2: Ah, o Waze, faz a voz do Waze também, né?
3: Em 200 metros, vire à direita. Você chegou ao seu destino.
2: Esse é 8,5, quase 9.
3: Vai tomar no cu.
2: É 9, com um xingão é 9.
3: Na casa do caralho, vira à direita, seu arrombado.
2: Esse é muito, muito, muito bom também.
3: Muito bom também.
2: Qualquer outra, Marília Gabriela.
3: Marília Gabriela. É, Marco, é... um time de futebol. E eu tenho o Michael também.
6: New Old Boys da Argentina.
3: É uma sobremesa.
6: É de moleque.
2: Sabe o que mais me deixa... Sabe o que eu amo? Eu amo quem tem esse essa neurodivergência que tu e os amigos mongolão têm, tá?
3: Claro,
2: que é a
3: querido.
2: Possibilidade de fazer uma imbecilidade sem rir. Porque tu tá fazendo a Marília Gabriela e tu diz assim, ó, e eu tenho o Michael também. E tu tá levando a sério. Como se fosse
3: como
2: o trabalho
3: se fosse a minha vida. Não, gente, eu preciso mostrar o meu talento agora. Show de talentos, American Got Talent, tá ligado?
2: Os old boys, e tu tá dando a vida, assim. E eu, tipo assim, ó, meu Deus, que guria imbecil.
3: Não, engraçado que no meu primeiro encontro com esse cara aí, eu imitei o Michael Jackson pra ele. Então eu já botei as estribeiras lá em cima.
2: Ah, não, eu sou assim também. Eu Entendeu? Apresento as fichas no primeiro sempre.
3: Olha, é muito legal, porque olha só, imagina, tu vai encontrar uma pessoa que sabe imitar o Michael Jackson. A Marília Gabriela. É um combo, gente. Vai se fuder, eu sou muito legal.
2: Tu já imitou alguém transando?
3: Não.
2: Por favor, faz isso por mim. Não avisa a pessoa. Só quando estiver transando, imita, faz uma voz e me conta a reação.
3: Ah, tá, nossa senhora, tá. Ok, vou gravar. Ah, tá brincando!
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2: Acabou. Dois gordos, uma comunicadora solteira.
3: Que diversão, minha gente.
2: Olha,
3: tudo que é divertido.
2: Meus parabéns.
3: Muito
2: olha que quantidade de entretenimento que tu nos entregou.
3: E agora eu vou... Aqui neste programa, eu quero falar que eu tô muito, muito feliz de estar aqui com Rafael Gomes e toda a turma da Rede Underline Atlântida. E
2: essa voz de dublagem é muito boa também.
3: É, e eu encontro todos vocês diariamente na @92Rádio. Eu vou vender meu peixe aqui mesmo. E é isso, gente. Muito, muito, muito obrigada. Eu tô muito feliz e a gente se encontra no Discovery Home and Health.
2: E quem te encontrou no Dois Gordos e uma Madrugada? Onde encontra a Andressa.terno solteira? Porque daqui a pouco tem um ouvinte que diz assim: não, sou eu.
3: Sou eu.
2: A pista tá salgada e eu vou.
3: Tá.
2: Vou fazer essa limpeza aí.
3: Me encontra nas festas eletrônicas, né, cara? Porque.
2: Tu é da festa eletrônica.
3: Eu só vou em festa eletrônica, né? Olha que engraçado, eu trabalho numa rádio sertanejo pagode e eu vou em eletrônica.
2: Não é nada, acontece.
3: Acontece, né?
2: Eu sou da Atlântida e eu vou em festa de pagode.
3: É, mas daí é foda, né?
2: Ó, viu? Eu vou.
3: Mas, gente, vai lá no @andressa.ternes. Todos os dias estamos lá. Se quiser, assim, ó, não vem também que nem um tarado.
2: Tu já saiu com ouvinte? Essa pergunta
3: não,
2: é clássica de um comunicador.
3: Nunca saí com nenhum ouvinte.
2: Ah, vai acontecer.
3: Ah, se ele for bonito, né? Tem que ser
2: vai
3: bonito.
2: Não, esse é o pré-requisito.
3: Ter todos os dentes.
2: Tá.
3: É, assim, pode ser careca, mas daí, tipo, né?
2: Sim, não pode ser calvo.
3: Ou é careca. Ou tem cabelo. O calvo ali, tipo, só com meio cabelo.
2: É, o calvo veludo não dá.
3: É,
2: né?
3: Não tem como.
2: O calvo veludo é tipo fordo, que tu fica na dúvida se é forte ou se é gordo.
3: E eu sou baixinha, então tu não precisa ser tão alto,
2: olha,
3: né?
2: Aí, hein?
3: Tipo, eu realmente não prezo pela altura, mas se tu tiver menor, menos de que 1,57,
2: aí não dá, não
3: arranca. Aí é o anão já, não é nem arranca.
2: Beijo, Andressa.
3: Beijo!
2: Dois Gordos da Madrugada vai ficando por aqui. Obrigado pela parceria, pela companhia. A gente volta amanhã. Tchau.
3: Tchau.
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0: 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A menina ganhou uma bicicleta nova do pai. Aí a menina ganhou a bicicleta, tava andando na bicicleta, quando começou a se exibir o pai dela. Olha, pai, sem as mãos. E o pai, ei. Aí ela deu meia volta e gritou, olha, pai, sem os pés. Aí ela deu meia volta, deu de cara numa árvore. Aí ela falou, olha, pai, sem os dentes.
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1: O engenheiro eletricista, ao passar por um poste, começou a conversar com o poste, Alejandro.
2: Tá.
1: Porando, ele olhou pro poste e falou: olá, senhor poste, como o senhor passa? 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
3: Nossa, que piada específica.
4: Não, piada muito boa.
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1: A menina ganhou uma bicicleta nova do pai. Aí a menina ganhou a bicicleta, tava andando na bicicleta, quando começou a se exibir o pai dela. Olha, pai, sem as mãos. E o pai, ei. Aí ela deu meia volta e gritou, olha, pai, sem os pés. 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
0: 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Lindão.

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4: Opa, a tinta que eu recomendo...

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Muito bom dia, seus lindos. Tá chegando por aqui o Despertador, o morning show mais gostosinho da FM. 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Segundou, tamo aí firme, tamo juntos. Talvez o final de semana um pouquinho colado, talvez dando um pouquinho de preguiça, mas calma que já já tudo se resolve. Tô aí na torcida para que tu tenha um novo começo, um recomeço nessa segunda-feira, neste início de semana, sempre colado aqui na Atlântida. Se precisar de uma força, seja pela voz de um comunicador, seja por uma música que vai estar gritando lá no talo com o volume lá em cima, porque é aquela que tu precisa ouvir, aquele sinal divino que veio em tom de música, tô aqui na torcida para que aconteça de fato, tá? Tamo junto nessa. Eu ainda não consegui pegar meu café, mas eu tenho que me apresentar para Daír é ótimo, né? Daí vir a pegar o meu café. Então, deixa eu me apresentar. Acorda, Carolina! Tem mais desafinado. Sanches, arroba carol.sanches, ali no Instagram, estou aqui preparada, dentro de mim, meu coração está quentinho, estou preparada para trazer muitas maluquices para ti aqui no nosso Despertaverso. Estou completamente acordada? Não, mas aí fica aí o questionamento, quem de nós está, né? Deixa eu conectar toda a nossa família Despertaverso, seja nas frequências da Rede Atlântida, por todos os cantinhos do nosso Rio Grande do Sul, assim como no atlântida.com.br e aplicativo da Atlântida, que daí, meu amor, galera escuta de outros estados, de outros países, de outros mundos e outras galáxias, sempre com aval de Docile. 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Vamos dar ali na nossa pauta do dia, família.

0: Muito bem, muito bem. Nosso despertador sempre junto, então, na nossa pauta do dia, com a Docile, gentileza muda tudo, experimente. 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Senhoras e senhores, hoje é o dia que talvez vocês estivessem esperando, porque hoje é o Dia Mundial do Rock.
1: Ah, porque as músicas de hoje em dia não são tão boas quanto aquelas de antigamente. Porque o rock and roll morreu.
0: Que morreu? O quê? Ah, tomar um café.

Hoje, então, é o Dia Mundial do Rock, comemorado, então, no dia 13 de julho, celebrando o rock and roll, esse gênero musical que tá há décadas aí, segue firme, obviamente teve suas adaptações, tá um pouco mais voltado até mesmo para um underground, teve o seu pico nas grandes paradas ali, né, por anos, a partir dos anos 70, 80, 90, 2000, já começa a ficar um negócio um pouquinho mais embaçado, mas a gente tem. E hoje em dia a gente tá talvez com um underground muito forte do rock and roll, que sim, a raiz segue firme, a raiz segue ali, né? E daí, para passar adiante a nossa palavra do rock and roll, que sim, é importante influenciar as novas gerações, ok? Então tá bom. Estou trazendo aí ao fundo Guns N' Roses com Welcome to the Jungle. E eu queria saber de ti, qual é o teu marco zero do rock and roll? Aquela primeira música que tu ouviu, curtiu e te bateu diferente. Aquela que tu pensou, ah, agora eu sou rebelde. Agora eu vou botar um símbolo do anarquista e vou seguir. É o punk. Hoje é dia de rock, bebê. E eu confesso, vou ser bem sincera, tá? Semana passada, eu tô falando muito sobre internas da minha vida, e é real mesmo, não consigo mentir ao trazer essas verdades, que a Pink foi muito importante ali na minha adolescência, e ela teve um DVD, em 2004, que foi o Pink Live in Europe, e ela faz um cover desta música, do Welcome to the Jungle. Então talvez tenha sido aí. Talvez tenha sido ali com a minha amiga Júlia, que me apresentou esta banda aqui. Linkin Park com In The End, na época do Hybrid Theory, primeiro álbum. Aí é complicado, né, Carolina? Complicado. Como é que eu vou tirar essa música agora? Vai ser difícil.

acho que essa vai ser o start da nossa semana. Porque eu acho que, apesar de eu amar Linkin Park, ainda é um pouco mais... Eu não sei explicar isso, gente. Na questão de energia, ela não é tão alegre, né? Ela é mais densa. Isso, ela é mais densa. Mas eu acho que a banda, que a minha amiga do colégio, Paula Vinhas, que hoje é fotógrafa em Canela, maravilhosa, e seu pai que super influenciou ela no Aerosmith, e ela tinha... ela tinha um painelzão no quarto dela... Gente, era bizarro. Nem eu acredito que ela colocou a banda inteira estampada no quarto dela. Mas não era, sei lá, um pôster que tu comprou na revistaria, entendeu? Ali? Não, era literalmente colado no, na parede inteira do quarto dela, o Aerosmith. Então, em homenagem.

é o start, é o meu marco zero do rock and roll. Vamos com essa. Segura essa pedrada. Que pedrada.

Ou cuidado que marcou a sua vida. Manda tua história agora no WhatsApp 51991661186, que nós vamos selecionar algumas para ler durante o programa num dia específico que depois eu trago aqui para ti, tá? Repetindo o número, 51991661186. Essa brincadeira que a Docile quer, então, que a gente conheça histórias reais dos nossos ouvintes. 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E já na pauta do dia desta segunda-feira, o que vai te fazer entrar ali no @carol.sanches?

0: Gênito Matheus,
1: oh.
0: Tá fazendo 27 aninhos hoje. Bom, respondendo à pauta do dia, meu primeiro rock foi, eu acho que eu devia ter uns 8 anos, e eu curti a ouvir TNT.
1: Olha, que massa!
0: Segundou, feliz aniversário, meu filho Matheus, te amo! Kikiki!
1: Kikiki! Beijo, Matheus! Arrasou no TNT, hein? Deixa eu ir com o André.
2: Bom dia, Carol!
1: Bom dia.
2: Kikiki! André de Passo Fundo. Lado B, lado A do Rapa. Essa música é um marco pra mim.
1: Ó, oh, legal!
2: Grande abraço, feliz semana!
1: Massa, foi pro um Rapa. Arrasou. Deixa eu ir com o Thiago agora.
3: Bom dia, Carol.
1: Bom dia.
3: Vambora pra cima. Ótima semana a todos. Ah, eu não sou aquele cara que vou vestir preto e bandana preta, rock and roll.
1: Eu tive essa fase.
3: Não sou nada disso, não. Mas eu fui apresentado o Guns. O Guns veio aqui na arena e o meu gerente me apresentou o Guns, e eu, pá, eu, caramba, eu sempre ouvia a música, mas não sabia de quem era, sabia que era top.
1: Que legal.
3: E, pá, hoje eu ouço o Guns assim toda hora, assim que eu posso eu ouço o Guns. Vambora, valeu!
1: Valeu, querido, que amor, deixa eu ir com o Anderson.
4: Fala, Carolzinha, bom dia.
1: Bom dia.
4: Acho que o momento que eu percebi que rock and roll era meu gênero foi jogando Tony Hawk Pro Skater 2, no PlayStation. Dead Religion, Melancholy, Ego, Race Against, só coisa boa. Valeu!
1: Como trilha sonora das coisas nos pegam, né? Acabando influenciando aí no nosso gênero musical que a gente gosta, enfim, no nosso gosto musical, muito massa. Deixa eu ir com o Saulo.
5: Fala, Caroleta. Tô indo pra escola hoje, né? Porque hoje tem gincana, né?
1: Jura?
5: E a primeira música que eu ouvi do rock foi a do Numb, do Linkin Park.
1: Do Linkin Park!
5: E aí, ano passado, eu tive uma apresentação de teclado e eu toquei, né? Para meus amigos, meus pais e etc, né? Abraço, Kikiki!
1: Valeu, meu querido! Então, homenagem, então, Saulo. Quer dizer, não acho que é o Saulo, acho que é o filho de Saulo. Mas, enfim, não falou o nome dele, né? Manda ali tu também no @carol.sanches. Hoje é dia mundial do rock. E eu quero saber o teu marco zero. Qual foi aquela música que mudou a tua vida, obviamente, do gênero rock? Aquela primeirona, quem te apresentou? Foi uma amiga, foi um amigo, foi o pai, foi o tio, foi o vô? Manda ali pra mim então no @carol.sanches. Bora fazer do Despertaverso quase uma roda punk do rock and roll, pode ser?
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15: O frio chegou e os pets também sentem os efeitos da estação. Nessa época do ano, é comum que cães e gatos reduzam as atividades, passem mais tempo descansando e com isso possam ganhar peso. Mas atenção, o excesso de peso pode trazer problemas para as articulações, dificuldades respiratórias e aumentar o risco de diversas doenças. Por isso, mesmo nos dias frios, é importante manter uma rotina de atividades adequadas para o seu pet. Brincadeiras dentro de casa, caminhadas em horários mais quentes e uma alimentação equilibrada fazem toda a diferença. 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Se você perceber que seu animalzinho está ganhando peso, converse com um médico veterinário para avaliar a melhor forma de manter a saúde em dia.
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0: Atlântida, Rádio das Nossas Vidas, muito bom dia, seus lindos. O Despertador tá de volta na área para dar o start na tua semana, nesta segunda, dia 13 de julho. Que seja intensa e que seja maravilhosa, toda purpurinada. Incrível, zero defeitos. Despertador que diariamente vem aqui com a força de Sicredi. 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Faltando agora 12 minutinhos para as 8 horas, deixa eu já chamar o nosso quadro de interatividade ao vivo de fato real oficial. 26400943 é o número aqui da Atlântida para tu ligar e falar comigo no nosso Fruque Minota. Não diga bom dia, diga digliguinhon.
1: Digliguinhon.
0: Ah, é? Com quem que eu tô falando?
1: Com Gabriel.
0: E aí, Gabriel, tá falando de onde?
1: Eu falo de Esteio.
0: Esteio. E tá trabalhando agora, tá indo pro trabalho, tá deixando as crianças no colégio, como é que tá aí?
1: Tô saindo da academia agora.
0: Da academia, legal. É, hoje foi treino o quê? De superiores ou inferiores?
1: Hoje foi inferiores.
0: Então
1: já
0: tá.
1: Tô saindo do...
0: Tá meio balançante aí pra ir pra casa. Tá tremendo. Sim. Na base?
1: Mais ou menos.
0: Ai, aí tu trabalha com o quê?
1: Eu sou projetista mecânico.
0: Ah, legal, tá. Legal. E daí agora tu vai sair da academia, vai pra casa, vai se arrumar e vai ir pro trabalho. Oh. Isso?
1: Não, eu trabalho em casa.
0: Meu Deus, o home office. Um dia o rádio vai entregar isso pra gente. Ai, ai. E agora, olha só, hoje é dia do rock, dia mundial do rock. 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Vamos puxar agora pro nosso rock gaúcho aqui no Fruque Minota. Tu quer curtir Cachorro Grande ou Tequila Baby?
1: Eu vou ficar com tequila.
0: Tequila? Arrasou. E vai mandar.

0: Ah, pra quem esse som?
1: Mandar um beijo pra minha namorada, Juliana, que eu tenho certeza que ela não tá ouvindo.
0: Mas é que dentro do coração dela, ela sabe que tu mandou recado pra ela, entendeu?
1: Sim, um beijo pro meu pai e pra minha mãe, que eu tenho também certeza que eles não estão, não devem estar ouvindo.
0: Me senti a Xuxa agora.
1: É, e um abraço pra vocês todos aí da rádio que fazem as nossas manhãs mais felizes aí.
0: Obrigada, obrigada, querido. Tamo junto. Nosso Fruk Minota por aqui. 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Vamos dizer tequila, baby. Velhas fotos.

Atlântida, Rádio das Nossas Vidas, muito bom dia, o despertador, o morning show mais gostosinho do FM, tá de volta, agora faltando 3 minutinhos para as 8 horas. 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Quero saber, para tu chegar ali no @carol.sanches, mandar teu áudio, participar nessa segunda-feira, deixar ela menos cinza por aqui. Hoje, dia mundial do rock, e queremos saber então o teu marco zero do rock and roll, aquela primeira música que te fez gostar do gênero. Será que foi Green Day?

0: mudar o nosso, nossa trilha por aqui. Isso porque o Despertador conecta o Rio Grande do Sul à Rede Atlântida, direto com a Copa do Mundo 2026. Não diga bom dia, diga diglignon, Rodrigo Adams.
1: Diglignon. Muito bom dia, Carolzinha. Bom dia, Brasil.

0: Brasil, aqui estamos, dia 13 de julho. Que loucura, não sei há quantos anos eu já estou fora.
1: Parece outra vida.
0: Mas aqui estamos para mais uma semana, semana derradeira da Copa do Mundo, semana de semifinal. E o Grupo RBS, a Rádio Atlântida, Bola nas Costas, está na área para trazer todas as emoções do maior evento esportivo do planeta diretamente para nossa audiência. Como é que estamos aí? Tudo certo?
1: Tudo certo, Adãozinho. Hoje é Dia Mundial do Rock. Eu sei que tu é um grande fã do gênero e eu quero saber da tua participação na nossa pauta do dia. Depois a gente fala tudo que tá rolando aí na Copa, mas quero trazer a tua participação. Qual foi a primeira música de rock and roll que tu curtiu e te fez ser muito fã?
0: Ah, Carol, obviamente acho que eu vou falar do Guns N' Roses,
1: é?
0: Né?
1: Eu fiquei na dúvida se tu ia falar Guns ou AC/DC.
0: Não. Tu sabe que AC/DC eu comecei a ouvir já no período da adolescência, assim mesmo, um pouco quase na fase adulta. Até então conhecia uma outra música, mas gostar mesmo, como eu sou apaixonado, hoje foi anos depois, assim, o Guns foi amor à primeira ouvida, né, não dá pra dizer à primeira vista, mas eu lembro direitinho a primeira vez que eu ouvi Guns, eu segurei o álbum, era um álbum chamado Lies, né, que era um disco que o Guns pegou, o que acontece, o Guns ele lança em 87 o Appetite for Destruction, que é o primeiro disco, o maior lançamento da história do rock, vendeu pra caramba e tal, tal, tal. Esse disco ele estoura um ano depois, com Welcome to the Jungle, né, na MTV, ele vira o clipe mais pedido, a música mais pedida, blá.
1: Era a música que eu tinha engatado aqui, justamente.
0: Mas sabe que não é a minha favorita, não.
1: Qual é?
0: Cara, eu acho que a primeira música que eu me apaixonei pelo Guns mesmo é It's So Easy.
1: It's So Easy, deixa eu catar aqui.
0: Eu acho que foi It's So Easy, assim, até, e é estranho, porque ela não é a música com a voz tradicional do Axl Rose que a gente conhece. Tem aí na rádio, ela começa, isso, aumenta só um pouquinho. Esse baixo do Duff McKagan na hora, assim, foi aquela coisa que eu nunca vou esquecer, assim, a primeira vez que eu ouvi, sabe?
1: Mais gravizona, né?
0: É a voz normal dele, né? A voz padrão,
1: muito
0: né?
1: Bom.
0: Sobe um pouquinho ali e tal. E aí eu lembro direitinho, Carol, sabe por quê? Era aniversário da minha mãe.
1: Também.
0: E aí um primo meu levou esse disco, assim, e a mãe gostava de Patience, que tá nesse disco. Também. Tá no segundo disco, tá no Lies, é desse disco que eu tava falando, né? E aí, pô, esse disco ele é engraçado, porque ele tem uma parte ao vivo e uma parte acústica, né? E Patience é, até hoje, um dos grandes hits da banda, e a mãe gostava dessa música e botaram, eu ouvi, daí esse cara tinha um outro disco, que era esse primeiro, Appetite for Destruction, eu ouvi e eu disse, ah, que loucura e tal, eu lembro de ganhar, dias depois, a minha primeira fitinha cassete do Guns N' Roses.
1: Que amor! A audiência chega ali no @carol.sanches e pode adicionar o @RodrigoAdams aí pra jogo. Qual é o marco zero do rock and roll pra ti? Aquela primeira música que fez tu ser muito fã do gênero, ou enfim, da banda, do artista. Tu conta pra gente ali, junto com a história no @carol.sanches e no @RodrigoAdams. Deixa eu ir com a Daniela.
2: Bom dia, Carol. É a Dani de Santa Maria e... eu não lembro especificamente qual o meu primeiro rock, eu acho que eu era muito pequena, mas eu lembro de um rock especial que eu tava numa viagem de escolas e pro Beto Carreiro, chegamos no hotel, ligamos a TV na MTV e tava começando a dar o clipe do Hole in My Soul do Aerosmith, era novidade na época, era lançamento, e esse clipe me marcou tanto que hoje ela é minha música favorita e amo muitas músicas de rock, adoro rock and roll e vivo o dia do rock, bom dia!
1: Hoje é dia de rock, bebê. Aerosmith é bom, né, Adãozinha?
0: Gosto bastante. Fui em show já também, fui na montanha-russa deles.
1: Bah, montanha-russa é massa, sim!
0: Acho o Steven Tyler, pra mim, uma das coisas mais impressionantes no mundo da música, assim, porque ele consegue aí... sei lá, o Steven Tyler deve estar com mais de 70 anos já, e com
1: certeza.
0: A voz que é um canário belga, né?
1: Eu até vou catar aqui a idade dele enquanto o Fernando manda um áudio pra gente.
3: Bom dia, Carol. Fernando de Venâncio. Tinha 11 anos e o meu ex-cunhado, primeiro namorado da minha irmã, me leva Metallica and Justice for All. E a música One foi a primeira que eu escutei e desde lá só escuto rock and roll.
1: Rock and roll, rock and roll. O Steven Tyler tem 78 anos.
0: Pô,
1: 78 anos.
0: Olha isso, velho. Segue cantando muito.
1: Bah.
0: Aliás, Eu me impressiono é o seguinte, né? Eu e o Lelê tava falando ontem, o Lelê comprou o lançamento, o disco dos Rolling Stones, cara.
1: Lançamento cara,
0: os caras
1: estão
0: com 82 anos tocando pau na máquina, velho, sabe? Tipo, é impressionante o que os Rolling Stones estão fazendo.
1: Que loucura. Deixa eu ir com o Luiz.
4: Bom dia, Carol.
1: Bom dia.
4: Luiz São Leopoldo. Eu morava em Santa Maria e aí tinha um movimento muito forte ali do rock, principalmente ali da região central. E eu me lembro muito da banda Fuga.
1: Olha só.
4: Cantor Pila. Então foi ali, e aí junto entrou TNT, Cascaveletes. Pra mim esse foi o início do rock pra mim. Beijo, Kikiki!
1: Kikiki!
0: Valeu!
1: Demais! Ali no @carol.sanches e no @RodrigoAdams queremos saber então o teu marco zero do rock, já que hoje é dia mundial do rock. Manda ali pra gente num áudio bonitão, né, Adanzinho?
0: Isso mesmo, manda no @RodrigoAdams, no @carol.sanches. Eu vou dizer pra ti, eu quero que depois tu toque na volta, quando a gente entrar de novo. Eu tô ouvindo muito aqui nos Estados Unidos, eu não sei por que tá tão hypado em tudo que é bar, local, enfim. Franz Ferdinand, Take Me Out.
1: Massa! Arrasou. Quero. Pode deixar.
0: Tá bom.
1: Vamos dar ali no intervalo e depois o Despertador tá de volta com mais Carol Sanches por aqui, direto da Rede Atlântida, no nosso Rio Grande do Sul. Adanzinho, direto dos Estados Unidos. E tu aí do outro lado, nos levando na carona, nos levando no fone de ouvido, por cada cantinho que tu estiver.
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0: Agora 8 horas e 20 minutos, o Morning Show mais gostosinho do FM tá na área, ao vivo nessa segunda-feira, conectando então a Rede Atlântida aos Estados Unidos da América na Copa do Mundo 2026. Esse é o som do momento por aí, Adãozinho?
1: Não, o som do momento é um exagero. Eu falei que é uma música que toca muito aqui, mas o som do momento não, né? Não,
0: tá tocando não, muito aí, é por quê? É.
1: Cara, que toca, não tem uma explicação, tem? Toca em tudo que é lugar, é.
0: Que loucura.
1: Mas é, toca em tudo que é lugar. Essa parte aí me pega
0: muito. É boa, né?

0: Música de 2003, golaço, cara.
1: Aham.
0: É muito bom. Hoje é dia mundial do rock. Agora 8 horas e 21 minutos ali no @carol.sanches e no @rodrigoadams. Tu chega contando então qual foi a primeira música do rock que tu curtiu, que tu ouviu e que te fez gostar. Eu tenho marco zero do rock and roll. Adanzinho, relembra o teu aí.
1: Bom, eu falei de Guns N' Roses, né? It's So Easy e tudo aquilo que eu vivia lá por 89. Sabe que essa música aí, Take Me Out, eu lembro agora, tu vê, né? Parece que, como eu disse na abertura, quando eu cheguei, assim, parece que a gente tá aqui há anos já, né? E em outras vidas, eu e o Lelê, a gente tava em Miami, junto com a torcida escocesa.
0: Sim!
1: Que são, eles são muito legais, assim, sabe? E aí a gente chegava pros caras e, né, perguntava, ah, gosto de rock, pá, gostamos. Daí a gente arrancava num So We Feel Lonely e a galera vinha e cantava, velho. Era tipo meio que uma coisa, evidências,
0: legal,
1: assim,
0: cara.
1: Sabe?
0: Evidências.
1: Foi muito triste.
0: Evidências do rock and roll, é isso aí. Ai, é. A galera chega pra gente no @RodrigoAdams e no @carol.sanches, assim como a Tamires mandou seu áudio.
2: Bom dia, Carol. Bom dia, Rodrigo. Não sei se vai dar tempo de escutar meu áudio.
0: Vai dar.
2: Mas passou um filme na minha cabeça quando eu ouvi a tua pauta. Comecei a gostar de Beatles por causa do meu pai, que estava muito em casa. E muitas bandas ao longo dos anos sempre foram um divisor de águas, as mais clássicas ali, Nirvana, Ramones, Green Day. Mas eu vou dizer pra ti que o que mudou pra mim foi a partir de um DVD, não uma música específica, que foi o acústico MTV Bandas Gaúchas. Bah!

0: Esse DVDzinho aí, guria, depois que eu escutei ele, passei a olhar o rock gaúcho com outros olhos. Muito bom.
1: Esse DVDzinho, guria, senti a intensidade.
2: Esse registro é um marco mesmo, assim, né, do rock gaúcho, né, que vai lembrar, né, a gente tem as gerações passadas ali, anos 70 e 80, né, que é o rock gaúcho que estourou nacionalmente também e tal, mas aí nos anos 2000 a cena ganhou muita força, ficou uma porrada aqui, e aí esse registro da MTV coloca ali bandas que até hoje, né, tocam suas versões daquele show, inclusive o Lelê tá tocando junto com a turma em um projeto, cara, que é o acústico Bandas Gaúchas, né, que vai ter mais uma versão esse ano, e as informações obviamente tu encontra ali no perfil do Lelê Bortolassi.
1: Reizinho, vamos com o Gilberto.
3: Bom dia, Carol, uma ótima semana para todos nós, abençoada. Graças a Deus existe o rock and roll no mundo, né? E conheci desde pequeno Black Sabbath, Iron Maiden, Deep Purple, Led Zeppelin, AC/DC, todos esses eu curto, mas quando escutei o Guns N' Roses pela primeira vez, Sweet Child O' Mine, foi amor à primeira escutada, que nem disse o nosso querido Rodrigo Adams. E viva o rock and roll eterno. Um bom dia e uma boa semana a todos.
2: Bom dia, meu. Toma um café, velho. Acordando, tá aqui nem
1: segunda-feira.
2: Né,
1: segunda-feira.
2: Pô, não, hoje pode.
1: Ô, Adãozinho, como é que é o teu café da manhã aí?
2: Ah, sempre depois que eu saio do despertador, assim.
1: Mas aí... o que que tu come? Qual é o tradicional, assim, do café da manhã americano, no teu caso?
2: Não, eu não tomo café aqui no hotel porque eu acho muito caro, né?
1: É?
2: Muito caro mesmo. É $50 o café do hotel.
1: Meu Deus!
2: Aí eu saio daqui a um cerca de... Eu tô olhando aqui, tô tentando deduzir, mas sei lá, 100 metros aqui do hotel tem um Dunkin'. Daí eu gosto de ir ali... Eu pego um café, um café gelado com proteína que tem, que é bem bom, assim.
1: Café com proteína?
2: Eles têm um outro mundo aqui, de verdade.
1: Eu desconheço.
2: É.
1: Como se fosse um whey, assim?
2: Pode ser, uma boa, só que bem gelado, né?
1: Tá, legal.
2: Pode ser, eu acho que vai mais nesse pique aí,
1: entendi.
2: Mas tem café nesse whey aí, tá?
1: Tá.
2: Aí eu boto normalmente um croissant de presunto e queijo que tem ali, que é bem gostoso. E se eu tô com vontade de comer um pouquinho mais, daí sim eu pego um donuts, né?
1: Entendi.
2: Mas mais ou menos é isso, Carol. Eu tenho no quarto ali um suquinho e fruta também, que a gente tá perto aqui.
1: Tem que ter o equilíbrio,
2: de um lugar que tem fruta e coisa. Então, não, mas não adianta, tu vai queimando durante o dia, né? Nossa média de passos aqui é sempre entre 22 mil, 25 mil passos por dia. Então, tu acaba queimando isso depois, né? O que eu sempre me dou conta, assim, da alimentação quando tu vem para os Estados Unidos é a retenção de líquido.
1: Ah, sim, claro.
2: Porque tem muito sal na comida.
1: Muito sódio,
2: aqui,
1: né?
2: Nossa, velho. Então, tu acaba meio que dando uma embolachada, mas se tu dá uma segurada, daí tu já enxuga de novo, é meio estranho isso.
1: Esquisitão. Bom, mas a gente tá aí na finaleira da Copa do Mundo, né, Danzinho?
2: Aham.
1: Relembra pra gente como é que vai ser aí, não só o teu dia, mas os próximos, porque estamos na última semana.
2: Perfeito. Hoje, bom, programação normal da Atlântida, a gente entrando nos programas diretamente aqui dos Estados Unidos, e aí amanhã já começa o bicho a pegar, porque as semifinais começam amanhã, às 16h, no horário brasileiro, tem França e Espanha. Um jogo que vai ser muito legal. E quarta-feira, aí tirem as crianças da sala, que temos tudo para ter um grande momento, que é uma rivalidade que transcende o mundo da bola. Eles se odeiam, essa é a verdade.
1: Eita.
2: Eles não são rivais, então tem muito ódio nessa relação. Inglaterra e Argentina, Argentina e Inglaterra.
1: É um ódio histórico ali,
2: tarde,
1: né?
2: Sim, muito em função da guerra, das mortes que aconteceram nas Malvinas lá no início dos anos 90, né? Algo muito lembrado pelos argentinos até hoje, né? É bem verdade que pros ingleses, né, porque sempre foram acostumados a invadir tudo, quebrar tudo, fazer tudo do jeito deles, historicamente eu tô falando, né?
1: Claro,
2: não,
1: claro.
2: Não tô generalizando pra agora, mas historicamente foi isso. É mais uma data, então eles não lembram

0: dessa dor.
1: Não estão apegados, não, né?
0: Porque, obviamente, eles botaram a infantaria mais pesada deles num país que, meu, não tinha mesmo poder bélico, que botou jovens lá e esses jovens acabaram mortos e até hoje são lembrados, né? Pesado, os PIBs das Malvinas e tal. Isso daí tá no discurso do Maradona antes do jogo contra a Inglaterra. Isso tá até hoje nos discursos, nas famílias que relembram a perda dos seus entes queridos, né? Eu sempre digo, bah, eu tenho uma rivalidade com a Argentina que eu não posso torcer pra Argentina no futebol.
1: É.
0: Mas eu adoro o povo argentino, sabe? Não, eu adoro massa, a cultura argentina. Cara. Eu acho que a gente...
1: Tem algumas problemáticas, claro, essa, né?
0: Não, mas...
1: Como
0: tudo
1: qualquer
0: certo.
1: Povo, né?
0: O nosso povo também tem,
1: exatamente.
0: Né? Todos os povos têm, né? Isso é ser humano, né? A gente tem que trabalhar para melhorar e não aceitar algumas coisas.
1: Perfeito.
0: Mas assim, pela proximidade a gente acaba tendo esse afeto natural, né? E até tem um corte ali do Bola que tá viralizado, que eu falei, não tem que torcer pra Argentina, isso é tipo o gremista torcer pra Colorado, e o Colorado torcer pro Grêmio, não existe isso, sabe? Mas isso se traz pro futebol, galera.
1: Somente.
0: Isso é rivalidade,
1: isso.
0: Sabe? Só que a coisa do argentino com o inglês não é rivalidade, não, é ódio puro, né? E vamos combinar, tem como entender, né? Tem como entender, porque eles foram massacrados e perderam muita gente lá e todos eles sentem essa dor até hoje.
1: Mas amanhã, Danzinho, no jogo de França contra a Espanha, qual é o teu palpite?
0: Cara, eu tô achando que a França, ela vence, né? A França é o grande time da Copa do Mundo e eu acho que ela vai fazer a final com a Inglaterra.
1: É?
0: Acho que ela vai fazer a final com a Inglaterra. E eu acho que se a Inglaterra ganhar, vai ser talvez a grande história do mundo da bola aí nos últimos tempos, porque é uma seleção que não ganha a Copa do Mundo desde 66, ou seja, vai fazer 60 anos. Tem uma geração muito forte, o conjunto é muito bom. E pode ter o primeiro técnico a vencer uma Copa do Mundo, um técnico estrangeiro vencendo uma Copa do Mundo, né? Com uma seleção que não é de seu país. Então, o Thomas Tuchel pode estar aí fazendo história também. Mas, assim... Se eu fosse naquela do tipo, o que tu acha que vai dar? Eu acho que vai dar França.

Atlântida, rádio das nossas vidas, segundou e hoje é dia de rock, bebê. O Despertador tá ao vivo no Dia Mundial do Rock, sempre junto de Sicredi. 2026. Nossa pauta do dia tá nesse clima também. Conta ali pra gente o teu marco zero do rock and roll, aquela primeira música que tu curtiu.

0: Tá cantando o Bon Scott, que nem era o primeiro vocalista da banda, mas é o vocalista que quando a banda explodiu, tava no front, veio a falecer, né? Esse era a vida louca mesmo, assim, né? E aí, certa feita, o Malcolm Young, o irmão do Angus Young, que ainda tá vivo, o Malcolm já faleceu, tava vendo um show de uma banda chamada Jordi.
1: Uhum.
0: Tá? E ele tava vendo esse show junto com o Bon Scott, né? E aí o Bon brincou com o Malcolm Young, dizendo assim, bah, se um dia acontecer alguma coisa comigo, eu morrer, bota esse cara no meu lugar.
1: Patrick.
0: E aí algo aconteceu, né? É, algo aconteceu e o vocalista da Jordi, o Brian Johnson, foi convidado pra fazer uma audição. Ele cantou uma música da Tina Turner.
1: Olha só.
0: E foi pra casa. E no outro dia ele recebeu uma ligação dizendo, ué, onde é que tu tá? E os caras, ele, como assim? Vem pra cá, vamos ensaiar, cara, tu tá na banda.
1: Ah, que momento,
0: e aí,
1: hein?
0: Temos um grande momento, porque ele estreia com nada mais, nada menos que Back in Black, né? Que é um disco que também transcende a história da música.
1: Pois é, lindo.
0: Só isso. Só isso. Historinha.
1: Pequeninha, nada demais. Deixa eu ir com o áudio do Bruno por aqui.
2: Fala, Carol. Fala, Adams. Então, meu marco zero do rock foi escutando Atlântida. Meu pai estava direto, me ensinou a escutar. E eu escuto desde pequeno, sempre fez parte da minha infância. Eu cresci escutando Atlântida. E eu acredito que o marco zero, uma das primeiras músicas que eu tenho lembrança que eu escutei com ele na Atlântida, eu escutava no carro, era Audioslave. Então quero mandar um alô aí pro meu pai, um beijo pra ele que me ensinou tanto. E também pra Atlântida, né, que tá no coração de todo gaúcho aí. Valeu!
1: Querido!
0: No Audioslave tá pra mim a grande voz da história do rock and roll, assim, pro meu gosto, né? Olha o vespeiro que eu tô mexendo, né?
1: Será?
0: Mas é o Chris Cornell. Bah, assim, pra mim ele derreteu mesmo, assim, o que ele fez, o legado com Soundgarden, e depois com Audioslave, assim, e na própria carreira solo dele. Né?
1: Pô,
0: eu tava no ar no dia que ele faleceu, e a gente fez uma abertura de despertador, ainda na época o Porã tava junto, né?
1: Uhum.
0: E o Porã não tinha ido naquele dia, e aí o Porã, cara, tem que tocar muito na abertura, e a gente tocou, fez quase que um especial ali de meia hora.
1: Grandão.
0: E porque é essa voz aí, né? Não tem?
1: Tu não te arrepia com essa voz, alguma coisa tá errada.
0: Só pegar a estrada, final de tarde, tu tá numa companhia legal, indo pra algum lugar legal.
1: Uh-huh.
0: Desligar um pouco o ar-condicionado do carro, deixar entrar aquele vento no rosto, sabe? Curtir a vida, olha
1: cabelo
0: isso.
1: Cabelo batendo.

0: é lindo o que, que a música faz a gente sentir, né? A voz, ah, claro. O timbre, tudo, tudo, cara.
1: É uma porrada, cara. É uma porrada. E a cozinha toda dessa banda aí, formada pelos caras do Rage Against the Machine, né? Que é uma das bandas mais porradas que existe desde sempre também.
0: Deixa eu ir de plau e plau aqui em ouvinte, vamos com a Ana.
2: Bom dia, Carol.
0: Bom
2: e Adams.
0: Dia.
2: Bom, marco do rock pra dia. Mim foi quando meu pai chegou em casa com o CD Be Here Now do Oasis. Maravilhoso. Na mesma hora eu escanteei meu CDzinho das Spice Girls e passei a ouvir muito rock. Abração aí.
0: Bah, cara.
1: Tá aí o Oasis, né, que vai sair em turnê de novo, tá pra confirmar.
0: Mais uma!
1: Estão lançando o documentário também, Don't Look Back in Anger, né, sobre a turnê que varreu o mundo no ano passado. Cara, que banda, velho, que banda, que privilégio tá na mesma geração que esses caras aí, velho.
0: Demais, cara. Hoje, dia mundial do rock, tu chega ali no @ Rodrigo Adams e no @ carol.sanches, manda teu áudio até 30 segundos contando aí o teu marco zero do rock and roll que te fez gostar do gênero. Agora faltam 14 minutos para as 9 horas, bora de música e já a gente volta.
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0: Despertador que diariamente chega com a força de... Sicredi, abra sua conta PJ, muito obrigada a ti que começou a segunda-feira, mais uma semana aí de julho com a gente aqui no Despertador, segurando na mão da Atlântida, vamos dar-lhe pra não tomar. Adãozinho, como é que vai seguir teu dia por aí?
1: Então, Caroleta, primeiramente desejar uma ótima semana para toda a nossa audiência querida, dizer que eu tô morrendo de saudade de estar no dia a dia, o programa inteiro, participando da pauta, tocando louco. O cara fica até meio comedido aqui, afinal eu tô no hall do hotel, aí tá tocando um jazzinho no fundo, a turma tomando café, e eu tento não promover tanto descontrole aqui, né? Mas tá tudo certo. Caroleta, hoje então é o seguinte, a nossa programação segue com Bola nas Costas, nós temos também Pretinho Básico, Vibe Copa, mais Pretinho Básico, tudo com a nossa participação diretamente dos Estados Unidos. É a semana derradeira, então recuperando pra turma, tá bem? Amanhã nós temos semifinal de Copa do Mundo e a gente vai trazer todas essas informações dentro do Grupo RBS. Amanhã nós temos, a partir das 16h, no horário do Brasil, França e Espanha. Duas escolas bem propositivas, promete ser um jogo bem intenso e de muita trocação, bem legal esse jogo. E outro jogo que promete transcender a barreira histórica das quatro linhas, como a gente gosta de falar, Inglaterra e Argentina, Argentina e Inglaterra, também às 16h, esses dois jogos valendo vaga nas finais, lembrando, terceiro e quarto no sábado, e a grande finalíssima diretamente de Nova Jersey, no próximo domingo, 16h. Posso assinar quem são os nossos parceiros da Atlântida, claro, na Copa do Mundo? 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Uma baita semana pra ti, Carolzinha, uma baita semana pra nossa audiência. E sigam ali no @ Rodrigo Adams. Aliás, ali nos stories tem todo o making of, o behind the scenes de Peter Ernest in Central Park. Como o show de Pedro Ernesto no Central Park, ali no @ Rodrigo Adams. Se eu fosse tu, eu só entrava ali agora e ia curtir.
0: Arrasou, Adãozinho. Despertador volta amanhã. Então, continua nos acompanhando ali nas redes sociais. Tamo junto nessa. Na sequência, tem intervalo e depois hashtag Atlântida por toda a rede Atlântida.
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1: E olha só a dúvida da Cláudia. Doutor, tenho me sentido muito ansiosa e o médico suspeita que talvez eu tenha hipertireoidismo. Pode ter relação uma coisa com a outra?
2: Sim, pode ter relação sim.
1: O hipertireoidismo é uma condição de saúde em que a glândula da tireoide, que fica na região do pescoço, passa a produzir hormônios tireoidianos, o T3 e o T4, em excesso. Isso vai fazer com que o nosso metabolismo fique mais acelerado, você pode ter perda de peso inexplicada, palpitações, ansiedade, insônia, sentir mais calor ou ficar mais intolerante ao calor. Isso tudo são sintomas de hipertireoidismo. A principal causa do hipertireoidismo é uma doença autoimune chamada de doença de Graves. Até 90% dos casos de hipertireoidismo podem ter relação com Graves. Mas também nódulos na tireoide, inflamações na tireoide, tudo isso pode levar ao hipertireoidismo. Para fazer o diagnóstico, é importante que você procure um médico, de preferência um endocrinologista, que vai dosar os seus hormônios, tentar diagnosticar se você tem mesmo o hipertireoidismo e aí pensar no tratamento. Mas é muito importante que, se existe essa suspeita, que você procure o seu médico para fazer uma investigação completa. Tá com dúvidas? Escreve pra gente no @JairoBauerOficial.
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7: Tá na Atlântida, a rádio das nossas vidas. 9:03, começando por aqui o hashtag Atlântida. Pra você que tá afim de participar, trocar uma ideia comigo, barbada, arroba diz aí Fabiano e arroba Atlântida SM.
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1: Madonna pode estar se preparando para voltar aos palcos em grande estilo. Te explico. De acordo com informações divulgadas pelo jornal britânico Daily Mail, a cantora pretende lançar uma nova turnê mundial para promover o Confessions 2, seu 13º álbum de estúdio que chega às plataformas no dia 3 de julho. Segundo as fontes ouvidas, Madonna estaria especialmente motivada para retornar à estrada e apresentar ao vivo as músicas desse seu novo projeto em uma série de apresentações em arenas, incluindo uma possível passagem por Londres. Caso a nova turnê seja confirmada, ela sucederá The Celebration Tour, realizada entre 2023 e 2024. A série de shows celebrou os 40 anos de carreira da cantora e passou por arenas e estádios ao redor do mundo, totalizando cerca de 80 apresentações, incluindo o show em Copacabana em 2024. Confessions 2 é uma continuação direta de Confessions on a Dance Floor, um álbum lançado lá em 2005 e considerado um dos trabalhos mais aclamados da discografia de Madonna. E agora a gente fica na torcida para que ela realmente confirme essa turnê mundial. A linha Atlântida.com.br tem mais informações sobre Madonna, sobre outros artistas e tudo que tu precisa saber sobre o mundo do entretenimento. Corre pra lá. Eu sou a Babi e daqui a pouquinho tô de volta.
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0: 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Eu sou a Babi e daqui a pouquinho tô de volta.
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2: Que tal começar o dia se espreguiçando e alongando o corpo? Depois de horas de sono, nossos músculos e articulações ficam mais tempo sem movimento. Por isso, alguns minutos de alongamento pela manhã podem ajudar a despertar o corpo para as atividades do dia. Movimentos simples ajudam a melhorar a mobilidade, aliviar a sensação de rigidez e trazer mais disposição logo cedo. Alongar os braços, as pernas, o pescoço e as costas por alguns minutos já faz diferença.
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0: Na Atlântida, Drop My Club. Nem todas as vezes, música eletrônica acaba nascendo pra pista. Às vezes ela acaba chegando lá por acidente mesmo. Foi o que aconteceu com a música chamada One Day, que foi lançada originalmente pelo israelense Asaf Avinen, uma versão folk. Até que em 2012, um jovem produtor alemão chamado Van Kelmut resolveu experimentar algumas coisas. Aí, ele acelerou a música, adicionou uma batida house e criou um remix que ninguém esperava. A música se tornou um fenômeno mundial nas pistas. Alcançou o topo das paradas em diversos países da Europa e virou trilha sonora de uma geração inteira. 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
1: 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Agora 10 horas mais 27 minutos. Temperatura em Santa Maria 11 graus. Bom dia.

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1: Os fãs brasileiros de K-pop têm muitos motivos para comemorar nesse ano. O segundo semestre de 2026 será marcado pela passagem de grandes artistas e grupos sul-coreanos pelo país, incluindo turnês mundiais, apresentações solo e participações em festivais. Entre os destaques está o retorno do BTS ao Brasil. Além disso, nomes como NTX, Jay Park, The Rose, entre outros, também desembarcam por aqui nos próximos meses. No dia 21 de junho ao dia 31 de outubro, serão 26 apresentações espalhadas por diferentes regiões do país e a presença de algum dos maiores nomes da música sul-coreana. Assim, 2026 já se consolida como um dos anos mais movimentados para o K-pop no Brasil. Para saber mais informações sobre isso e ficar de olho nos shows que vão acontecer, entra em atlantida.com.br. Eu sou a Babi Bittencourt e daqui a pouquinho, tô de volta.
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7: 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Vamos apresentar os participantes de hoje.
8: Carol Freitas!
9: Sexta-feira e vencemos, hein? Estamos
7: Juventude...
9: 5 jogos de invencibilidade.
7: Não é possível,
9: na Série B.
7: Não é possível.
9: Segura?
7: Não, segura também não, né? Calma.
9: Vamos subir, cara, já tô guardando dinheiro pra passagem do último jogo.
8: Vini Moura!
10: Isso aí é porque ninguém tá vendo, Carol. Bom dia.
7: É isso.
9: É quando, os olhos gordos, né?
10: Quando voltar no futebol, tu vai ver a derrocada.
8: Gordo Léo!
11: O Mr. Luiz Castro tinha um plano. E mal contra o Cascavel, e mal contra a Chape, e ganhar do Cruzeiro fora de casa, jogando um rico no futebol comparado a ele mesmo.
10: O Grêmio
11: venceu. E venceu bem.
9: Tu assistiu?
11: Um rico futebol comparado a ele mesmo, comparado à derrota para a Chape e comparado ao jogo contra o Cascavel.
10: Que eu vou apresentar?
11: Ele tem
10: a
11: um
10: conexão
11: plano.
10: Estados Unidos.
11: Luiz porque... Castro tem um plano. Mirassol, essa semana o que é teu está guardado.
8: Bortolassi!
12: Como é que estamos, gurizada? Tudo certo por aí? Bom, pelo visto, né? Pintou campeão, então.
10: Voltou, o Riquinho voltou, os Riquinhos voltaram.
12: Nossa senhora, cara.
11: Cara de Copa do Mundo contra a Tami, irmão, segura.
12: Pelo amor de Deus, bom dia, galera. Vamos que vamos, porque é semana de semifinal de Copa e temos muito pra falar, né? Acho que chegaram os quatro que todo mundo achou que iam chegar.
8: Rodrigo Adams!
13: Salve, rapaziada, baita semana pra gente. A partida do Grêmio evidencia um erro de treinador, né? Ancelotti convocou o goleiro errado. Convocou o goleiro errado. O cara que pega dois pênaltis num jogo teria no salvo aqui, rapaz. É grande mais 11 2030, mané.
7: Que isso, Gabriel Grano pegou dois pênaltis.
10: Dois.
14: E agora no bola, o lance bonito. É brincadeira. Foi na tela aí o lance. É o lance bonito.
7: Porque o goleiro que pega dois pênaltis é lance bonito. 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Quem é que vai falar dos dois pênaltis?
11: É assim, ó, ele defende dois pênaltis que não foram. Não foram pênaltis.
7: A arbitragem continua ruim, então?
11: Não, mal marcados os pênaltis.
13: Ah. Todos os três pênaltis do jogo na minha opinião, foram pênaltis...
11: Miguel, assim, Miguel Lasso.
13: Bem discutíveis, né? Mas eu acho que o fato, Gordo, mais que ter sido pênalti ou não, os caras bateram as verdas e, meu, ele explodiu e pegou, velho.
11: Ele pegou do Caio Jorge e ele pegou do Gabriel Peck, que tava estreando. O Cruzeiro contratou o Gabriel Peck nesse meio
10: mas
11: tempo.
10: Mas eu fico, cara, eu sou um cara que eu te admiro muito, cara.
11: Por quê, cara?
10: Pô, tu é feliz no simples, né, mano?
11: Mas, meu irmão...
10: Tu precisa de pouco pra o sentimento de riqueza, ele é muito relativo.
11: É isso, claro aí. Que
10: tu
11: é,
10: vê
11: cara.
10: Só, o sentimento de riqueza, ele é relativo. Tu não tem nada, tu tem 10 reais, tu tá rico.
11: Cara, entendeu? Mas assim, ó, pensa comigo, tá? Eu perdi pra Chapecoense, jogando mal. Ninguém falou, porque nós tínhamos um plano. Nós jogamos junto com a seleção. Então a seleção se fudeu, ninguém falou da derrota do Grêmio.
7: Nós aí... falamos, a gente rodou até o hino da Chape, é que tu não veio no programa.
11: Não, eu vi o programa. Mas vai rodou o hino, mas nem se compara a perder pra Chape sem ter nada. Sem nada acontecer. Tu perdeu pra Chape, ia ser o programa inteiro. Ia vir os caras com a roupa da Chape, tá, ia ser um bolo. Só que eu ganhei do Cruzeiro fora de casa. E isso é muito importante.
7: E tá fazendo um bolo num jogo que não interessa pra
11: interessa,
7: nada.
11: Interessa sim.
7: Só um pouquinho.
11: Interessa,
7: só
11: quando
7: só
11: eu perco pra Chape é um problema. Quando eu quase perco pro Cascavel da base, é um problema.
12: Vão te atirar uma boia. Deixa eu só te fazer uma correção mesmo aqui de longe. Tu disse que vocês ganharam fora de casa.
13: Fora pro Cruzeiro também.
10: Foi em Brasília, né? O campo era neutro.
11: Tá aí, mas eu tava jogando em Bordo Alegre?
10: Não.
7: E o Cruzeiro?
10: O Cruzeiro tava jogando no Horizonte?
11: O problema não é meu.
10: Ah, é o jogo dos fora de casa.
13: Eu acho que o ponto assim, ó.
11: Eu não tava em casa.
7: É o jogo dos mendigos, ninguém tem casa.
13: O ponto fora da curva, obviamente, é o Grando pegar dois pênaltis, né? Eu acho que outro ponto fora da curva é uma vitória contra o Cruzeiro, que é um time que a gente pensou que, né, pá, vai jogar uma mistura. Perdeu pra Chapecoense. E se embolou no outro, era contra...
11: Cascavel. A base do Cascavel. Sabe?
13: Então, assim, o que tu vai pensar quando vai começar o jogo? Tu vai pensar que vai vir o pior. E aí, eu acho que tem mais uma coisa boa, assim, pro torcedor pegar e ficar empolgado. Primeiro, os dois gols que o Grêmio faz, os dois primeiros, são gols legais de ver, assim, sabe? O cruzamento do Pavon e o gol do Nardone ali, um baita gol, assim, cruzamento, o volante chegando de surpresa na área... E o gol do Vinícius é gol profissão centroavante, né? O cara que tinha só uma bola pra fazer, ele
11: aprende,
13: fez
11: ela. Aprende, Hendrick, aprende o Carlos Vinícius.
13: E o Matheus Nascimento, cara, é a boa notícia porque estreou, teve um pênalti que ele cobrou e fez o gol. Então, é um domingo, assim, pra dar uma nova esperança pro torcedor. Se isso vai se confirmar na próxima sexta-feira contra o Mirassol fora de casa, é outro papo, meu camarada.
10: Cara, eu vou dizer pra vocês, tá? A vitória, o jogo da Chape... O jogo do Cascavel, o jogo do Cruzeiro não vale nada. Nada. Não vai mudar nada. Não muda nada. Ah, o Grêmio perdeu pra Chape. Cara, vamos falar real.
13: Mas muda o anímico do torcedor.
10: Muda, ah, muda. Ah, cara, muda porque vocês já estão tudo ferrado, entendeu? E aí, quando vê, estão com o anímico lá embaixo e aí o time ainda perde pra Chapecoense, mas a grande verdade é o seguinte.
7: O que muda é o Mirassol. O Mirassol
10: isso,
7: muda.
10: Cara, é isso que muda
7: o anímico. Aí ganhou do Cruzeiro, empatou com o Mirassol essa semana, já era, meu.
10: O amistoso, ele tem uma peculiaridade, Adams. O amistoso, ele tem uma peculiaridade. Que os times jogam sem um certo compromisso, e sem um certo receio, seja de marcar, seja de se posicionar em campo.
7: É teste.
10: É muito teste envolvido, é outra rotação. Quando tá valendo
13: os três pontos... Como é que foi o Inter nos amistosos nesse período?
10: Cara, eu achei o Inter bem meia bomba, assim, cara.
7: É, mano.
10: Ganhou de Cerro Largo ali, de 2-0.
13: Acho que a gente tem que começar a
7: depois ganhou de 1-0 o outro que teve ali também.
11: Do Curitiba.
13: Grêmio e Inter estão vivendo talvez o pior momento junto na história, assim, né? Os dois quase abraçados ali, mas eu acho que tem situações diferentes. Eu acho o Inter, por exemplo, bem treinado com as peças que tem, e o Grêmio eu acho mal treinado com as peças que tem, porque eu acho que o Grêmio não pode estar ali onde está, cara. sabe? Tipo, tu tem jogadores, tu não é o melhor time do Brasil, mas não é o time pra estar naquela posição ali. É um time pra te mostrar muito mais. E o Grêmio mostrou muito pouco até agora nesse ano. Por que que eu tô empolgado com a vitória, Vini, gol?

0: Gomes e a galera que tá nos ouvindo. Porque ela, querendo ou não, ela representa só um desafogo na semana do cara. É isso que ela representa, essa vitória agora.
1: Ah,
0: porque o que interessa realmente é como o Grêmio vai se portar na partida com o Mirassol lá. Beleza, ganhamos do Cruzeiro. Vamos conseguir chegar lá e enfrentar um time que a gente nunca venceu na história? É isso que eu quero saber. A gente vai propor o jogo com as peças que tem, vamos esperar os caras. Que Grêmio é esse que vai ser apresentado?
2: Mas pro sabe o que é pior?
3: É um choque de realidade de futebol brasileiro. A gente está falando aqui que vai ter jogo do Campeonato Brasileiro na sexta-feira, sendo que tem final da Copa do Mundo no domingo.
1: Né? É surreal.
3: Isso é o suco do futebol brasileiro.
2: Mas, ô Lelê, mas assim, ó, Lelê, Vini, Carol, Rafiadas, tá, beleza. Claro que me animei com a vitória. Só que sabe o que é pior que ganhar um amistoso do Cruzeiro?
4: Perder.
2: Que é tu perder um amistoso pro Cruzeiro.
3: Cara, mas não.
2: Por que não?
3: Cara,
2: porque é não é anímico, se eu perco o jogo.
0: Vocês iam estar dando uma merda, mas se eu ganhar.
2: Se a gente perde pro Cruzeiro de 3-0, eles iam estar aqui. Olha aí.
1: Mas por causa do contexto de vocês, cara. Ou tu acha que tá tudo errado lá no Cruzeiro? Os caras acordaram hoje e querem demitir todo mundo no Cruzeiro porque perdeu os 3-0.
0: Vamos falar real. Tu tá fazendo o papel do louquinho colorado, eu vou contigo.
1: Não, mas olha só.
0: Tá embolar com a gente.
1: Mas olha só,
5: é que a gente fala que o gauchão é engana bobo, um amistoso não
2: pode. Mas eu não tô falando de enganar bobo. Eu tô falando só.
0: Eu sou mais inteligente que isso, cara.
2: É o anímico da semana, cara. Eu ganhei do Cruzeiro.
0: O Grêmio não tá jogando porra nenhuma, ganhou do Cruzeiro, caralho.
1: Adam, tu não pode achar que só porque eu sou colorado e tô falando isso é o papo de louquinho.
2: Não, louquinho tu é.
1: Eu vou te falar.
0: Louquinho tu é e tu é colorado.
1: Eu tô muito.
0: Dos mais ordinários.
1: Inclusive, eu acho que eu tô muito mais sóbrio que tu na análise desse jogo. Vocês também acompanharam a partida. Cara, o primeiro tempo ali, o Grêmio escapou, cara. Porra, é isso que a gente tem que analisar. O Grêmio escapou de tomar 2-3 gols do Cruzeiro no primeiro tempo.
2: Mas,
1: bom, aí tu vê que é um louquinho, tu tá vendo pelo resultado.
3: Ah, e pra que lugar foi na tabela com essa vitória?
0: É um amistoso,
1: Então, foi pra...
0: Como é que foi o Inter nos amistosos?
3: 15 minutos
0: debatendo. Como é que foi o Inter nos amistosos?
1: Cara, o Inter...
0: 15 minutos debatendo. Jogou contra quem?
1: O Inter foi campeão gaúcho sub-20 em cima da filial de vocês. 1-1 no tempo normal.
4: Tu assistiu o jogo, Rafael Gomes? No finalzinho do primeiro, do segundo tempo,
1: Felipe teve Ciro. Um lance Felipe Ciro, meu goleiro nos pênaltis, tu viu meu...
4: Foi ombro, segundo a arbitragem.
1: Tu viu meu goleiro, tu viu o goleiro nos pênaltis?
4: Padrenal é sempre ombro, nunca é braço, né? Impressionante.
1: O que aconteceu na disputa de pênaltis, Carol?
4: Vocês ganharam nos pênaltis, ganharam cagado. Porque se a arbitragem tivesse visto um braço naquele ombro,
2: falou de arbitragem?
1: Pra reclamar do gauchão do Grêmio, tu não é um
2: gauchinho.
1: É isso aí. Isso aí.
2: Tu falou de arbitragem, tweet retrô.
1: Opa, errei.
6: O passado te condena.
1: Segue.
6: Tweet retrô.
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2: Teve um amistoso Fluminense-Bahia.
4: Tá.
2: E o Fluminense ganhou de 2-0 do Bahia.
4: Tá.
2: E ao final do jogo, o Rogério Ceni deu uma entrevista sobre a arbitragem de Fluminense-Bahia.
7: Cara, você já sabe que o Fluminense é um grande time, jogar no Maracanã, tudo e tal. E eu, a única coisa que eu pedi para nosso departamento foi que não fosse um árbitro daqui. Uhum. E botaram o cara que apita jogo no CT deles. Aí o cara, você vai lá no campo perguntar, não foi falta do William. Aí você vai olhar o vídeo, o William nem toca no jogador. Depois ele fala, não, mas foi falta do Nico. O cara que no mínimo está assistindo Copa do Mundo, então aí perde a credibilidade. Então você vem aqui para ser otário. E para ser otário, não compensa você viajar 2.200 quilômetros para ser otário de um árbitro contratado para fazer o resultado acontecer. Então pra gente perde um pouco.
2: Tá aí então. Não vale compensa, a pena.
1: Né? 2 mil quilômetros pra ser otário.
0: Experiência do caramba. Imagina os caras te convidarem, tipo assim, Adams, pá, ô gordo, tu vai apitar um jogo do Grêmio lá contra alguém. Ou os guris no lado do Colorado. Cara, isso deve ser demais. Eu ia inverter tudo também.
2: A gente contratou o Gesiel pra apitar um amistoso do time do Raros. E no primeiro lance ele tirou um cara do time.
1: Ô, meu, isso aí.
2: Isso
1: foi
2: é
1: uma
2: das maiores
1: sacanagens que a gente já fez.
2: Não, cara, isso aí. Pegamos, o Diverio conseguiu o time, o Lelê. Nosso treinador tava lá, ele viu essa cena. Adams, primeira bola, o cara enredou. Gesiel olhou pro cara e falou: sai!
1: Sai, o cara teve um expulso do time deles e desestabilizou.
2: E era o melhor do time.
1: Ah, meu. Não, mas teve expulso do jogo. Não, eles continuaram com 7 contra 7.
2: Troca, vem outro. Sai.
1: Não, ele disse: tu não joga mais. Não, eu, o Gordo e o Rafa na beira do campo. Sai, aloprando os caras.
0: Bate nele. E a gente não falou aqui no programa, eu tava falando com o Lelê. Às vezes a gente perde algumas notícias, assim, a gente não sabia. É. O Pachuca dispensou o Ener Valencia, é isso?
5: Tá, não. Tu vê só

0: o Pachuca é muito mais agilizado que o Inter.
1: Bah, Adams, eu vou dizer que eu vi essa notícia e eu e o Vini, a gente comemorou. Não pelo Enner Valencia tá mal, a gente não torce pela derrota do cara. Mas é que normalmente os caras saem do nosso...
2: imagina!
1: Os caras saem do
2: nosso... pelo Pachuca agora.
1: Os caras saem do nosso time e viram o Pelé,
0: isso
1: sabe?
0: Isso é.
1: Aí, cara,
2: do Grêmio e vira um craque de
1: seleção. Eu fiquei feliz de ver o Valencia indo mal no Equador... Porque eu fiquei feliz, Equador, porque ele continuou México. Sendo ele.
2: Tá, Equador na Copa, desculpa.
1: Ele continuou sendo ele.
0: Eu tava com medo dele ganhar a Copa do Mundo.
1: É isso, eu fiquei com medo dele ser artilheiro no lugar do Messi da Copa.
2: Mas sabe que é a primeira Copa, é a primeira Copa que ele não faz gol, que ele participa, né?
0: É. Ele vai pro Inter muito em alta, né? É. Ele, ele faz o primeiro gol da Copa do Mundo.
3: Cara, vocês vão aí e lota o gigantinho pra receber ele.
0: Meu irmão, tu lotaria também, irmão.
3: Não, eu lotei pra receber o Soares. Irmão, eu lotei o estádio pra receber o Soares.
0: Ah, então te agarra no Soares aí, o cara tá até aposentado.
3: Bem é o Valencia. Ah, o Valencia que tá super bem.
0: Mas alguém aqui falou que o Valencia também falou isso.
3: Ninguém
0: falou.
3: Mas o Grêmio fala aí quem falou. O Grêmio contratou um cara de Copa do Mundo. Isso aí é um detalhe que a gente tem que falar no programa.
2: Bah, aí, ó, toma essa, Vini. Acaba com isso, velho.
3: Canalzinho, por favor.
4: Giovanni Cabral, 28 anos, disputou a Copa do Mundo por Cabo Verde. E aí eu peguei os números dele aqui na Copa. Participou de 2 das 4 partidas de Cabo Verde. Foi titular na estreia contra a Espanha. E no duelo da segunda fase contra a Argentina, mas... né? É isso.
2: Saiu praticamente invicto nos 90 minutos, já me serve. Faz
0: como
2: um
0: é
2: gol.
0: Que é o nome do outro Cabral?
4: Jorge Jesus.
0: O que fez o gol contra a Argentina?
3: Sérgio Cabral. Governador?
0: Não. É Cabral também.
1: Cláudio sobre... Cabral.
0: Não, Pedro Álvares Cabral.
4: DJ
0: Cabral. Pedro Álvares
1: Cabral. O Lucas cara, Cabral, que é DJ nosso parceiro.
0: Pode ser também. Mano, quando falaram que era o Cabral, pensei, pô, o Grêmio contratou o cara que... o canhoto que fez gol de direita na Argentina. Aí tu pensa, tá bom demais pra ser verdade. Aí tu vai ver,
5: Eu falei no bate-bola ontem, cara. Pra mim, esse é o gol mais bonito da Copa.
0: Esse é o gol mais pra mim também. Pra mim também.
4: Argentina.
2: Ah, eu gostei da Argentina.
5: O gol agora do. Sim, sim, o gol da Argentina foi muito parecido, mas ele é mais próximo do gol. O do Cabo Verde é mais longe.
1: E outra,
5: é
1: a construção da jogada. Vem lá da defesa e os caras tudo dando um, dois, assim, tipo, dois toques na bola no máximo.
2: Aliás, quero falar com essa turma aí que tá comentando sobre o lance que a gente disse de. Torcer pra Argentina ou não?
0: Derrama.
1: Vaiadas, derrama.
2: Não, porque tem uma galera dizendo assim, ai, o que faltava agora esses caras na bolha deles querendo dizer o que a gente pode ou não pode fazer. Não é isso, meu. Ninguém falou isso, velho. A gente falou que curte a Argentina, curte os hermanos, a gente curte que os caras vêm pra nossas praias, a gente curte pra lá tomar vinho com eles, comer churrasco, parrija, seja o que for, velho. Só que na hora dos 90 minutos é rival, velho. E aí não tem essa. Olha aqui, ó, meu irmão é colorado, velho. Eu não fico invalidando a minha vida por isso. É meu rival, nos 90 minutos eu quero o pescoço dele. Tem mas na hora do jogo, velho, eu não quero. É, meu irmão, cara, a gente fez
5: teve um.
3: Ah, o Lelê, que eu pensei que.
1: Ah, tá, eu
3: pensei. Eu pensei, cabeção fez arte.
1: Eu também fiquei pensando.
3: Sabia que tinha uma irmã.
1: Não é esse que a gente não conhece.
2: Só pra dizer o seguinte, não te dói, velho. Quando uma pessoa fala uma parada, ele não tá determinando o que tem que ser feito. Faz o que tu quiser, cara.
1: Não, eu tô determinando.
2: Quer te atirar nessa porra desse rio, te atira, cara.
1: Brasileiro que torce pra Argentina.
2: Não
1: torce pra
2: argentino, não, meu.
1: Brasileiro que torce pra Argentina. Argentina é cagalhão. Falei, pode vir que fui eu que falei.
5: Não, é que assim, ó.
1: Pode vir que fui eu que falei.
5: Eu mandei pra vocês no grupo ali, não sei se vocês já viram, um vídeo, porque alguns influenciadores foram na concentração desses, lá em São Paulo, né, acho que é na Moca, que tem uma concentração
2: movimento azul e branco,
5: de brasileiros que torcem pra Argentina o tempo inteiro, sabe? Então, cara, eu depois que eu vi o vídeo, porque eu vi os caras falando, velho, eu não vou mais perder meu tempo com isso, saca, velho? Mas na boa, meu. Isso é uma coisa assim que não entra na minha cabeça, sabe? Tu torcer contra a tua própria pátria, sabe? Depois que o Brasil for eliminado, beleza, cada um torce pra quem quiser. Eu mesmo tô torcendo pra Inglaterra.
0: Cara, são níveis
5: quer
0: de...
5: nem saber.
0: Mas são, é que tá são níveis de papelão, tá?
1: O Wonderwall é legal demais.
2: Não, mas isso, uma coisa é tu simpatizar, outra coisa é os caras tão fazendo um movimento tão maluco,
5: Rafa,
2: velho.
5: No sábado eu fui, eu tava ao vivo na Gaúcha, num bar aqui, no Legends, que é um bar muito clássico de futebol aqui em Nova York, e eu fui pra lá, cara, e tava batumado de ingleses. O clima que eles estavam no pré-jogo, durante o jogo, até na hora que tomou o gol da Noruega, eles não pararam, cara. É uma coisa maluca,
2: esse
5: cara.
2: Jogo vai ter muita massa, coisa em risco, gurizada,
5: é muito assim. Massa, sabe? Ainda mais que os caras têm todo o vínculo com o rock, e eu sou um cara que gosta de rock, sabe? Pô, vocês viram a postagem da conta oficial dos Beatles ontem, cara?
1: Muito foda.
5: No Instagram. Pô, velho, será que ali você não vai pegar um fã de rock, vai pegar quem, sabe?
3: Mas então, olha,
5: pra encerrar esse assunto da Argentina,
3: mas,
5: aí,
3: olha, no
5: quem
3: jogo
5: quiser
3: do...
5: torcer, torce pra quem quiser, eu não quero que torça. Eu não vou dizer, ai, ele sommelier é isso, de
2: não
5: torcida.
2: Tem certo, não, não nem é, errado, cara. É o que eu acho.
5: Só que eu tô
2: que
5: dizendo, acha, tô afirmando, se tu é brasileiro, mano, e tu torce pra Argentina numa Copa do Mundo desde o início, tu tem que te tratar psicologicamente, é só isso.
3: Mas no duelo argentino...
2: O cara escreveu pra duelo, mim, gordo, pô, na quarta...
3: Ô, Lelê.
2: Tá maluco, velho?
3: Mas, velho...
2: Imagina que insuportável vou ficar esses loucos.
3: Se o cara fizer o Argentina e Inglaterra de bandas de rock, a Argentina não é nem figura, né?
5: Ah, cara,
3: nem figura, é diferente, né?
1: Não, tá, diferente, mas é que a Inglaterra não perde pra ninguém, né?
5: É que assim,
3: não,
5: né, Léo?
3: Estados Unidos
5: é
3: pode que, encostar, exemplo, assim,
1: não, não, não
3: pode.
1: Não, acho que não.
5: Mas é que o Léo...
3: Tá, pô, é um... Não arranca.
1: Não arranca.
5: Não é um bom debate.
2: Hoje é dia mundial do rock, né?
5: Deixa eu dar um... No Brasil, só. Eu vou te dar um parecer, que acontece o seguinte, ó. Todas as bandas de rock grandes da Argentina, os artistas de rock grandes da Argentina, eles são grandes na América Latina inteira, menos no Brasil.
2: Que fala espanhol, tá?
1: Porque o rock argentino não é do rock gaúcho, né? Para.
3: Cara, então, Charlie Garcia é uma merda. Charlie Garcia é uma merda. Vou falar aqui, tá? É uma merda, filho. Tu faz outra bosta. Tempo.
2: Vai que dá
3: tempo. Não, vou dar. Vou complicar por oito pessoas, vou ficar bravo comigo. Oito pessoas vão me xingar. Ah, não pode. E tu faz copiar as músicas do Paralamas, rapaz.
2: Tu vai pisar fora do estúdio e já vão te embolar, velho.
5: Meu Deus do céu, Léo, não fala isso que tu tá falando.
3: Meu,
5: tu não vai
3: tem mais hit que o Charlie Garcia,
0: ele rapaz. O Léo falou que oito pessoas incomodaram, vou te dizer, meu. Ele não vai passar da 102, né?
2: É isso que eu ia dizer, cara.
5: Ô, Léo, assim,
2: vai dar boa tarde.
3: Chega na gadeada.
2: Ele vai tomar no rabo, já.
1: Faz o... As oito pessoas trabalham na...
3: As oito pessoas vão...
1: As oito pessoas vão... E trabalha ele na redação que tem dessa.
5: Um pouquinho antes da Copa, faleceu um cara que é um ícone. Era, não, não, não, cara, ele é, continua sendo. O Índio Solari, cara, ele realizava shows, cara.
3: Da comunidade,
5: eram consideradas missas. E é o seguinte, cara, eles botavam 500, 600 mil pessoas nos shows, eles faziam os shows assim, o cara é um verdadeiro deus. Agora, cara, 2 milhões de pessoas passaram pelo velório do cara. Nós não temos isso em nenhum patamar de rock brasileiro.
3: Mata o Roberto Carlos pra tu ver, não vai uma galera.
5: Nem quando o Renato Russo morreu foi assim. Entendeu? Essa é a realidade. É,
2: se hoje se o Roberto Carlos vai, sobe a colina, vai ter um bingaço coletivo pra celebrar e pá.
3: Quem não? O grande público dele, metade já foi, né?
2: É. Tá esperando.
1: Cara, não, mas eu tô com vocês na origem da nossa
3: Copa
1: questão.
3: Na Copa do Mundo do Rock, a Inglaterra, ela é disparada, não tem como...
1: Ela é o nome do troféu. Ela é o nome do troféu.
2: É porque
1: o troféu Jules Rimet
2: é mais orgânico, ele é mais deles. É que os Estados Unidos, ele tá muito vinculado a entretenimento, né, cara? Então, tipo assim, beleza, nós temos ótimas e grandes, gigantescas bandas históricas nos Estados Unidos, mas tudo muito pensado pra indústria. O europeu já é essa coisa mais ali. Bonfim, Oswaldo Aranha, sabe?
5: Eu quero pegar esse assunto e quero mandar um abraço, um salve especial a todos os ouvintes do Bola, em especial aos que nos ouvem pelo formato podcast.
2: Por quê, papai?
5: Porque nesse final de semana, nossos amigos do Charla Podcast postaram lá um print que eles são o podcast mais ouvido do Brasil. E, pô, velho, merecidíssimo, os caras são demais. O Cantarelli, o Júnior, são gente muito boa,
2: uns queridos. Cara muito sangue bom.
5: Estão aqui na Copa do Mundo, são aqueles caras que param pra falar com a gente.
1: Não, peraí, só um pouquinho. O Cantarelli e o Betão.
5: O que eu falei, cara?
1: Júlio.
5: Beto Júnior.
1: Ah, Júnior, tu falou, eu vi Júlio, desculpa.
5: Beto Júnior, tá? Então assim, ó, pô, velho, eu fiquei feliz pra caramba de ver o print, comentei, bati palma, porque realmente eu gosto. Eles têm um conteúdo agora. Eles têm um conteúdo agora do debate ali, cara, com o Romário, Ronaldo, Roberto Carlos, Roberto Baggio. Então assim, pô, velho, os caras estão em primeiro lugar no Brasil e no top 10 é tudo podcast feito em São Paulo, com todo o poderio econômico e tal. Só que em terceiro lugar, meus amigos, nesse top 10 do Brasil, estamos nós.
3: Vamos!
5: O Bola nas Costas.
1: Pelo menos em algum lugar
5: feito, o programa feito em Porto Alegre, bem distante do poderio econômico e da quantidade de ouvintes em potencial que tem, por exemplo, São Paulo. Então eu me orgulho muito de fazer parte desse time. Estamos aqui na Copa fardados do Mundo representados. Estamos fardados de Bola nas Costas. Então, isso só é possível por causa de vocês que escutam o Bola nas Costas no formato podcast. Obviamente que a gente gosta também de todo mundo que nos ouve no formato on air, no formato do YouTube, mas é que esse número vem do Spotify Brasil, cara, e eu me sinto muito, mas muito orgulhoso de estar em terceiro lugar no Brasil, dentro de um contexto que engloba o poderio econômico de Rio e São Paulo.
1: Então nós vamos fazer o seguinte, Lelê, nós vamos mostrar a força da audiência do Bola nas Costas, porque a gente normalmente não pede esse engajamento.
3: Quem é o segundo?
1: Que você, é o Jovem Nerd Podcast, que você avalie o Spotify com 5 estrelas, compartilha hoje nos stories e marca a gente, porque a gente tem potencial de engajamento para virar primeiro, e nós já fomos primeiro e nós vamos virar de novo. Então você que está aí no Spotify, comenta, avalie, compartilha nas suas redes sociais, porque nós vamos mostrar o potencial de engajamento desse programa e... no Spotify, Adams.
6: Ô Gomes, bah, isso que o Lelê falou é legal, assim, cara, porque eu tenho certeza que a gente vai viver isso ano que vem também na Copa do Mundo, que o Brasil vai ser sede, a Copa do Mundo Feminina. A Carol já tá aí desenvolvendo um grande trabalho ao longo dos anos e tal. E viver perto desses caras e tu ver a humildade desses malucos aí, cara. Eu sou apaixonado pela história de vida ali dos dois, assim, e ver eles conseguindo romper barreiras, fronteiras e tá aqui na Copa do Mundo. E aí vem o legal: zero perna, cara.
5: Zero.
6: Zero perna com a gente, sabe? E assim, ó, é muito louco isso, velho, porque às vezes tem gente, meu, que pensa assim, bah, a galera do microfone aí, essa turma que faz, tá, por exemplo, na Globo, Cazé TV, Band, Itatiaia, deve ser tudo perna. Meu, pior é que não são, cara. Às vezes a perna tá num cara que nem tá no microfone e fica te olhando torto. Mas tudo certo, cada um com a sua, né?
1: O sinal marcou 11h30 da manhã, Bola nas Costas vai rapidinho pro intervalo, mas a gente já volta.
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2: 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No fim, nem falamos dos jogos da Copa, né? Ficamos na loucura do da Argentina, dos mangolão que torce pra Argentina. E aí já veio no WhatsApp. Ainda me chamando de mangolão. Chamamos.
3: Ah, mas tu tem... É que tem, são escalas, né, cara?
4: Que?
3: Tipo assim...
4: Mongolice?
3: É, não, é tipo assim... Ah, o Brasil saiu e daí tu tem o critério. Ah, eu vou torcer pro...
2: Simpatizo com a Argentina.
3: Com o Messi. Beleza.
2: Isso, agora o Partenon, o chinese do Partenon aqui, eu
3: movimento,
2: não respeito.
3: Movimento.
4: Mas pra mim o raciocínio funciona assim. Agora tem a Argentina. Eu tô torcendo pra França e bem, porque a França vai passar.
3: É, não, o movimento azul e branco.
2: Eu quero que a França faça 10-0 na Argentina na final. Sabe, eu não...
4: Tem que ser um 7-1.
2: É isso. Sabe por quê? Porque quando a gente cai, eles deitam e rolam em cima da gente. E tudo que eu quero é a hora que eles vão... Aliás, estamos em busca ainda da figurinha Argentina 1. Argentina 1.
4: Ainda não apareceu.
2: Argentina 1 para Leonardo Costa completar o álbum. Ontem, quando a Suíça fez coisinha e foi para prorrogação e perdeu, eu pensei: se nós tivesse o Argentina 1, a Argentina tinha caído.
5: Então, tirar do álbum de alguém.
6: Pô, tu sabe, Rafa, que eu tava. Esse debate aqui foi. Está muito acalorado desde sábado, né, depois do jogo. Porque realmente, assim, né? Foi uma regra aplicada, a questão da simulação e tal. E, pô, se tá na regra, beleza. Agora, a questão toda que eu me questiono naquele lance ali é o seguinte: o árbitro errou, né? O amarelo que o árbitro dá pro jogador é um erro do árbitro.
2: Uhum.
6: E por causa de um erro do árbitro, ele vai... O VAR pode chamar ele.
2: É.
6: Quer dizer, então, assim, cara, é uma coisa...
5: Mas isso, aí... Isso, desculpa, tem que ser revisto, cara. Não, só um pouquinho. Vá. Não, eu, cara, acho que a gente tá tentando...
6: É que o árbitro errou.
5: Não errou, cara.
6: Como
5: o maluco simulou, velho?
6: Não, mas aquilo não é uma simulação.
5: Quê?
6: Aquilo lá, mas só um pouquinho.
5: Se é contra a gente enlouquece, velho.
6: O que eu tô,
5: véio,
6: querendo dizer que aquilo lá não é uma simulação pra tu dar um amarelo.
5: Claro que
3: tá,
5: é, cara.
3: É sim, Lelê, tá louco.
5: O cara errou,
6: gente,
5: muito, velho.
6: Não,
5: o cara botou a classificação
6: para,
5: fora,
6: meu. Presta atenção no que eu tô falando. Aquilo lá não é um lance pra tu dar um amarelo pro Paredes. É isso que eu tô dizendo.
5: Mas e o cara fez a simulação, o juiz olhou, não, mas só um pouquinho, me tirou pra trouxa, vai tomar amarelo.
6: Não, Adams. Ele deu um amarelo pro jogador da Argentina, que não encostou nele. Tá aí o erro do árbitro. Esse é o erro do árbitro.
5: Aí o juiz foi no VAR, viu que o cara simulou.
6: Então, mas depois que ele viu que o cara simulou, tá tudo certo. O que eu tô dizendo é o seguinte: o VAR só chamou porque o juiz errou.
5: Não, mas é isso. Foi aplicada a regra.
6: Aí eu... Mas então essa regra tem que ser revista, cara, porque o erro do juiz punir outro time... Eu nunca tinha visto isso. É a primeira vez.
3: Ah, eu
6: cara,
3: não, eu desculpa, erro, eu não entendi.
6: Cara, então eu vou de novo.
3: Vai de novo.
6: Vocês acham que o cartão amarelo que ele deu pro Paredes foi um acerto da arbitragem?
3: Não, foi um erro, por isso que o VAR
6: então,
5: chamou ele. Então, é aí o VAR chamou ele e tirou.
6: Tudo bem, gente, mas é que
4: o VAR... Essa revisão do VAR que fez...
2: Não, Lelê, não. O que o Lelê tá querendo dizer, gente, só um pouquinho. O que o Lelê tá querendo dizer
6: me ajuda.
2: É que o Embolô só foi expulso por conta da revisão do VAR.
4: Sim.
5: Perfeito.
2: O juiz... Não, mas o juiz não poderia ter... O VAR não poderia ter chamado, porque o juiz não ia dar originalmente o cartão pro Embolô, tá?
6: Não, gente, eu não tô falando do cartão do Embolô, tô falando do cartão do Paredes.
2: Então
6: eu tô falando do cartão do Paredes, cara. O juiz errou. O juiz errou ao dar um cartão para o Paredes. É isso que eu tô dizendo.
2: Tá, bah, desculpa.
6: É um erro de arbitragem, é um erro. Porque não houve nada, não houve um toque, não houve nada. E ele deu o cartão pro Paredes. É a mesma coisa, tipo assim, ó. Vocês viram aquele lance que tá viralizado do jogador do Cabo Verde que tá se aproximando no argentino e o argentino cai no chão. E o juiz dá falta. Aquilo é um erro também, porque o jogador de Cabo Verde não toca. O Paredes não toca no jogador da Suíça. Se o juiz vai direto e dá um cartão por simulação pro Embolô, ele tá sempre...

0: 100% correto. Agora ele deu um cartão pra um cara que não encostou, não embolou, gente.
1: É isso.
2: Tá, beleza. Então.
0: É um erro. Eu devo ser muito burro.
3: Acho que eu sou mais burro, porque eu achei que eu tinha entendido.
1: Não, mais burro sou eu que nem sei o que é discussão.
0: Vocês estão falando do cartão do embolô, e o cartão do embolô tá super ele correto, embolou, né? Porque é faz parte da regra. O que eu tô dizendo é o cartão que ele deu pro Paredes. Vocês dariam o cartão pro Paredes? Naquele lance? Não, ninguém daria.
2: Então é isso. O Adams tava rindo ali, cara.
4: Até chegou a anuviar a parada.
0: É que eu tô falando do cartão do Paredes, não do embolô.
5: Lance polêmico.
3: O lance polêmico de Lelê Bordolassi é um oferecimento. 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E olha, a galera foi lá no Instagram deles na semana passada e embolou. Embolou as paredes deles lá, Lelê. 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Os caras viram a força do bola nas costas. Não tinha nenhum comentário, foi para 100 comentários.
0: É muito engraçado que eu comecei a ser xingado pelos Messi Lovers a partir do final de semana, da sexta-feira passada.
3: É o novo combo, tá, Lelê? O bingo do Lelê, ele tem algumas palavras, tá? É o telefone que toca, é Kudê, e agora Messi Lover é o novo.
0: É que daí, sabe o que eu tô fazendo? Como eles disseram que é uma coisa básica, eles dizem basicamente que são coisas da minha cabeça, que eu sou terraplanista e tal, aí eu peguei agora meu Instagram, eu tô repostando, assim, eu pego país por país que ficam chegando as evidências, as teorias e tal, e fico só repostando, porque não é só eu, né? Tem uma boa parte do planeta Terra que tá falando sobre isso. E a última foi uma que eu descobri no sábado, né? É, a única seleção que não jogou no sol ainda, né? Vejam que interessante. Só jogou à noite. Só jogou à noite.
4: Não, por favor.
1: Não, e
4: o mundo aplaude Lelê Bordolassi.
0: Não. Eu tô dizendo pra vocês. Eu não fui nem na inteligência artificial do grupo.
1: Patrocínio de sandal, o comentário de Leandro Bordolassi. Vai, eu sou Lelê Bronze.
0: Não, é que é um pouquinho mais sério, sabe?
2: É o Cerola e Bronze.
0: A gente tá falando da Copa do Mundo com a temperatura média mais alta da história. Tá? E aí tem uma seleção que nas duas vezes que jogou em horário de sol, jogou em estádio climatizado. O resto dos jogos foram de noite. Qual é a seleção? É a Polônia? Não é a Polônia. É o Uzbequistão? Não é o Uzbequistão. É a Inglaterra? Não é a Inglaterra. Quem é? Vocês acham normal isso?
3: Isso é sorteio definido antes da Copa do Mundo, e todo mundo sabe o caminho.
1: O presidente dos Estados Unidos tirou o vermelho do craque dele, e tu acha que isso é um problema?
3: Não, mas
1: jogar na sombrinha.
3: Eu só queria fazer uma pergunta pro Lelê. Tu me garante que isso só aconteceu com a Argentina?
1: E que aí tá mais quente que no Catar.
0: Eu fiz o comparativo da Argentina com a França e a...
3: Mas a França tá dando show. Tá
4: mais quente, e dentro do estádio no Catar, a maioria dos estádios tinham ar-condicionado.
1: A informação.
6: Ô Lelê, mas tu acha que tem um complô então pra favorecer?
0: Não, eu não acho que tem complô nenhum, só que tem tantas evidências. Porque na realidade, né, Carol, vamos falar de futebol.
3: Porra, Carol.
0: A Argentina tá jogando muito abaixo do que todo mundo esperava. A Argentina tá na superação que eles têm de sobra.
4: O campo de futebol.
0: E, mais do que isso, tem um monte de coisas acontecendo na arbitragem favorecendo a Argentina. Lamento, mas tem. Vocês acham que aquele lance do Embolô, se fosse o contrário, aconteceria?
4: Vocês viram o vídeo do Luxemburgo putasso com o Ancelotti?
0: O
4: Ancelotti errou!
0: Agora, realmente...
3: Pareceu o Zacarias.
1: Mas eu acho que ele é candidato, não dá pro cara se empolgar.
0: Eu acho só, Carol, que é uma coincidência muito grande tu ter uma Copa num calor que nós que estamos aqui, a gente viveu um calor que eu nunca tinha vivido na vida, o calor que tá fazendo aqui, sabe? E aí, coincidentemente, é uma coincidência? Sim, mas coincidentemente, de novo com a Argentina, os caras não jogaram no calor ainda.
1: Tu acha que a Argentina se enfrentasse o Egito no calor, o Egito ia passar o carro por cima porque tá acostumado com o calor?
0: Não, Léo, não tô dizendo isso.
1: Não, tô uma pergunta só.
0: Torneio, eu tô dizendo que num torneio onde se fala de desgaste físico, tu jogar 8 partidas numa temperatura ambiente e 8 em outra, faz diferença.
3: Okay, eu tenho uma notícia pra te dar, Lelê. Inglaterra e Argentina, quarta-feira, 4 da tarde.
0: Sim. Num estádio climatizado.
3: Climatizado. Então vamos ver se São Pedro vai colaborar.
4: Mas aí que tá...
1: Malé, São Pedro também, não é outro santo.
4: Mas agora tem um detalhe que a gente vai ter que cuidar nessa semifinal aí, como é que vai ser o desempenho físico da Argentina.

0: Porque ela se desdobrou nas últimas partidas, né, cara, pra reverter resultado e tal. Então, acho que
1: o Messi nem treinou hoje.
0: É, pode ser algo que pode ser considerável assim nesse embate, né?
1: Bom, vamos lá. França e Espanha amanhã, 16h, Inglaterra e Argentina, quarta-feira, também às 16h. Todo mundo jogando com sol. E eu vi a estatística, teria que conferir, mas não sei, que é a primeira vez na história das Copas que os quatro líderes do ranking na FIFA, primeiro, segundo, terceiro e quarto, vão para uma semifinal de Copa.
2: Os dois jogos, Rafa, são em estádios climatizados, tá? Os dois.
1: Tá.
2: A final vai ser num estádio aberto, que é aqui no MetLife, com previsão de chuva.
1: Sabe o que nós temos também? Nós temos o Bolão do Bola, que seguiu durante a Copa do Mundo, e a gente seguiu enviando, tá? E tem atualizações no Bolão do Bola para algumas máscaras caírem, se a live puder botar, olha lá, ó. Vini Moura segue na liderança com 259, mas o Vini, que tava quase mais de 10 pontos à frente dos seus adversários, viu a Carolzinha colar nele.
3: Não, e olha só, eu tenho 2 pontos pro Vini, teve uma rodada da fase de grupos que eu esqueci toda a rodada de mandar. Porra, podia ter passado o Vini nessa
1: pra tu ver. Aí. Carolzinha tá 2 pontos atrás do Vini, com 257. Eu tô em terceiro com 254. Rafael Diverio, cara, o Diverio tava colado em mim, eu disparei, tô 9 na frente do Diverio, com 245. Diori 240. Cara, o Diori é lanterna. Olha a recuperação do Diori na Copa do Mundo. Rodrigo Adams caiu, foi para sexto lugar, 238. Nathan Nunes, sétimo, 236. Gordo Léo, que recuperou e caiu de novo. O Gordo Léo tinha recuperado e caiu mais uma vez, tá com 235. E o lanterna. E não é por pouco, é por muito.
4: O quê?
1: Leandro Bortolassi.
5: É uma vergonha.
1: O babalorixá dos resultados.
4: Ele tá mandando palpite no sol, por isso.
1: É o lanterna. Cara, e não é que tu é lanterna, Lelê. Tu tá 45, 46 pontos atrás do Vini Moura, meu. Então, meus parabéns, Lelê, por ser o pior palpiteiro.
5: De mim, ele tá quantos ali? Porque eu tô
1: de ti, tu tá. Ele tá 23 de ti.
5: Cara,
1: acho que tu ele já não busca.
5: Posso falar um negócio? É uma vergonha.
1: É uma vergonha.
5: Porque se tu
1: vergonha.
5: Pegar ali quando eu voltei das férias, não é que eu tava atrás, eu tava muito atrás.
1: E sabe o que é pior? O Lelê manda, o Lelê não esquece de mandar.
5: Não, mas aí talvez o erro seja esse.
1: E aí, Lelê, tu quer te defender?
2: Eu quero me defender nada.
0: Eu só não achando que era te esculachar, Lelê.
5: É, ano que vem vai estar no duplo debate. Olha só, tivemos também no final de semana Copa Dunga, hein? Jogo de ida.
3: Foi aquele jogo que vocês iam ir aqui.
5: Não, mudou, trocou pra sábado.
1: Mudou o jogo.
5: Passou pra domingo, aí ficou ruim. Sim. Nós queríamos sábado.
1: É.
5: Aí domingo, 3 horas, não deu. O Gramadense Adams venceu.
1: Aí com sol,
5: com sol a gente não vai. O Kerley fez.
1: Domingo, 3 da tarde, o Léo não estava falando espanhol. Isso, aí nós não fomos.
5: Não. Gramadense 1, Brasil 0 no jogo de ida da final da Copa Dunga.
2: Deixa eu só entender uma coisa. Vocês acham então, com seriedade, que jogar no sol das 16h é a mesma coisa que jogar num estádio climatizado? É sério?
1: Não, Lelê,
5: a gente só tá pegando no teu pé.
2: A gente só achou engraçado.
1: Mas é que é uma estatística engraçada.
2: É engraçado porque não é pra nós, né, cara? É mais uma coincidência que é a favor dos caras.
4: Mas, Lelê, tu acha que seria diferente pra Argentina?
5: Mas nós podíamos jogar no...
4: Se o jogo contra os outros times fosse às 16h?
2: Vini, tu acha que tu disputar 8 partidas no sol, ou 4 no sol, e 8 em estádio climatizado, como é que tu chega na nona?
4: Cara, mas é que
5: dois times fizeram isso. Mas, Lelê, tu não acha que quando tu tá perdendo por 2-0 até os 33 do segundo tempo e tu vira, o problema não é mais a temperatura?
2: Mas é que daí tu tá falando de outra coisa.
4: Não é outra coisa. Eles estavam jogando de noite, como tu disse, estavam tomando 2-0 e viraram o jogo pra 3-2.
2: Não, cara, mas
5: em
2: eu não
5: 15 tô minutos.
2: De... Ah, hoje tá difícil, cara. Eu falei do cartão de um jogador, vocês comentaram o cartão do outro. Agora eu tô falando do seguinte, cara, como é que eles chegam agora, das 4 seleções que chegaram? Vocês acham que todas chegam na mesma condição física?
4: Não, acho que a Argentina chega abaixo, inclusive, porque jogou 2 prorrogações.
1: A Argentina tá bem desgastada, inclusive a notícia aqui, ó.
2: Talvez por...
1: Capa do Globo.com hoje aqui, Lelê, é que o Messi não treinou por conta de desgaste físico.
5: E tá certo.
1: E cara, vamos lá.
5: Até a hora do jogo, sentadinho,
4: vamos lá, a Copa da Argentina, ela não é boa, cara. Mas aí entra o que eu comentei em outro momento. A Argentina pegou, assim como a França, um chaveamento fácil. É isso. Um chaveamento
0: eu
4: fácil.
0: Eu acho uma Copa boa, Vini, porque eu acho que às vezes quando tu tem um time ruim... Que
2: a França pegou um chaveamento fácil?
4: A França pegou um chaveamento fácil. Também.
3: É que a Argentina também não foi culpa da Argentina.
4: Me fala
3: fácil, né? Era pra pegar o Uruguai.
4: Marrocos, Uruguai, Marrocos é fácil? Beleza?

0: Marrocos.
1: Pegou Noruega.
0: Noruega, não, jogou com a Noruega reserva, né, Lelê? A gente viu. Marrocos foi a grande seleção que a França enfrentou nessa Copa. Aí,
2: tá, mas vamos. Quem era o grupo deles? Era Noruega, Senegal?
3: Cara, era o grupo mais forte.
2: Era o grupo mais forte. Nossa, tinha mais um, cara. Quero outro. Não, quero o grupo da França na Copa.
1: Eu acho que a Noruega reserva.
3: Noruega, França e Senegal, velho. Eles tinham três possibilidades.
0: Noruega.
2: França, Senegal e quem é o outro?
3: Iraque.
2: Porra, não, mas o Iraque é o...
3: Tá, mas era o grupo mais forte.
0: Era o
3: mais forte. Comparado a todos os outros grupos. Meu, Espanha e Uruguai, bah, vai ser um jogão. Os outros dois eram Cabo Verde e Arábia Saudita.
0: Tá, mas não era
3: o
0: momento...
2: surpreendeu.
0: Peraí, mas no momento tem o Uruguai e a Espanha no mesmo grupo. Vamos falar antes da Copa acontecer.
2: Tá, mas antes da Copa acontecer, eu achava o grupo mais forte. Antes da Copa
3: o grupo mais forte era o da França.
2: Por essa, no Senegal, velho.
0: Beleza, então, gente.
3: Cara, eu odeio a Argentina e tu odeia a França.
0: Olha só, não, eu não odeio a França. Inclusive, eu tô torcendo que a França vença por vários pontos. Mas, cara.
3: Quais pontos?
0: Não, por pontos particulares. E, cara, eu acredito que...
3: Ah, no programa de futebol tu não vai dizer,
0: não, não vou falar. Mas, assim, eu sou...
2: Ah, o comentarista...
3: comentarista segredo.
2: Segredo.
3: Agora, sim. Tu tem que descobrir a análise dele.
0: Olha só, mas é que me falar que a França pegou uma Copa difícil, não, é loucura.
4: Mas olha não, só, não, Vini, a gente França não pegou isso. A Alemanha, por exemplo, porque o Paraguai eliminou a Alemanha.
2: É?
4: A Copa
2: mas
4: a gente não pegou o Uruguai,
0: gente,
4: porque o Uruguai foi
0: mas
4: eliminado.
0: Mas gente, a gente tá só... Eu fazer tô só, eu, independentemente de quem foi eliminado ou não, eu tô só falando um negócio que é fato. Ou tu acha
3: não,
0: que...
3: não é fato.
0: Como assim não é fato?
3: Mas é que Vini,
4: é gente, fato Vini.
0: Senegal, Noruega, Iraque, qual foi a outra que a França pegou?
1: Tá, tira o Iraque. O Iraque tira, beleza. É tudo. Mas aí na sequência, na sequência.
0: Noruega,
1: Noruega, Senegal, Noruega, Senegal e Marrocos. Esses três são mais difíceis que qualquer adversário que a Argentina.
0: Mas eu não estou comparando com a Argentina. Eu acho, inclusive, que, por exemplo, o caminho da Espanha foi mais difícil que o da França, por exemplo.
3: Claro, pegaram Portugal e Bélgica.
0: É isso que eu tô dizendo. Eu acho que o caminho da França é um caminho fácil durante a Copa do Mundo. Aí, vamos lá. Ah, Vini, a França é uma...
5: Mas eles tornaram fácil.
0: Mas não...
5: Eu acho que a Argentina pegou um caminho fácil,
0: cara,
5: sim,
0: mas,
5: em alguns momentos mostrou força.
1: O caminho mais fácil para chegar na semifinal é o da Argentina. Os outros podem ser médio.
0: A França não pegou nenhum campeão mundial, cara, até agora.
3: Então a Inglaterra pegou um caminho fácil.
0: Então tá, Lelê. Então a gente vai ter que parar de falar que 2017 do Grêmio foi barbado, que o Grêmio não pegou nenhum campeão.
3: Mas a Inglaterra.
2: Obrigado, Vini.
3: O grupo da Inglaterra.
2: Contigo, Vini.
3: O grupo da Inglaterra tinha Gana, Croácia e Panamá. Gana, Croácia e Panamá.
2: Croácia é o quê? Pintinho enredo. Croácia incomoda e tal.
3: Aí na segunda fase, a Inglaterra vence o Congo. E choradinho, 2-1, tá?
0: Beleza.
3: Aí nas oitavas de final, a Inglaterra ganha no México.
0: Que o México era uma das sensações da Copa.
3: Mas que não foi campeão do mundo, era esse o critério.
0: Tá, não,
2: não, mas
0: olha
2: em
0: só,
2: casa primeiro, tava
0: não.
2: Jogando
0: não, não, olha só, vamos organizar um negócio,
2: casa.
0: Vamos organizar um negócio.
1: Ô, Vini,
0: eu falei,
1: eu inverter a pergunta.
0: Só pra eu terminar o raciocínio, que é o seguinte. Eu tô dizendo que o caminho da França foi fácil. Eu não tô comparando com ninguém. Eu tá, só estou beleza. Dizendo...
3: Comparou, tu disse que a Argentina e França têm caminhos fáceis.
0: Sim, tu me diga que o caminho delas são fáceis. Não tô comparando...
3: Eu acho o caminho da França semelhante ao da Inglaterra.
1: Dos quatro
3: semifinalistas. Da Argentina é disparado
1: quem
3: mais fácil.
1: Quem é que teve o mais fácil? Quem? Argentina, né? Concordamos.
0: Sim, Argentina.
1: O mais difícil, a Espanha.
0: A Espanha.
3: Que pegou Bélgica e
1: o
3: Portugal.
1: O segundo mais difícil foi a Inglaterra ou foi a França?
0: A Inglaterra.
1: Por quê?
0: A Inglaterra pegou o México jogando dentro de casa. E tá. Quem mais a Inglaterra pegou? Congo na
3: Congo e depois Noruega.
0: E no grupo... Tinha quem no grupo da...
3: Gana, Croácia e Panamá.
0: Gana e Croácia, pra mim, com a Inglaterra, é um jogo muito mais equilibrado que os confrontos que a França
1: então
0: fez.
1: Então ficamos Espanha, Inglaterra, França e Argentina lá pra trás.
0: Isso.
1: Né, nesse quarteto aí de dificuldade pra chegar na semifinal.
0: Isso.
4: Mas é que antes beleza. Da Copa, não era essa. Antes da Copa, a Argentina, o grupo da Argentina enfrentaria o grupo da Espanha e do Uruguai. Então, em tese, antes da Copa, tá? Vamos esquecer o que o Uruguai apresentou na Copa. Antes da Copa, a gente imaginava que Espanha e Uruguai disputariam o primeiro lugar do grupo. E nos 16 avos, a Argentina enfrentaria ou o Uruguai, um duelo sul-americano, ou a forte Espanha, certo?
0: Sim.

0: fácil pro Grêmio.
1: Mesmo assim, o Lanús eliminou o famoso River Plate, mas foi mais fácil pro Grêmio. Não, eu não tô entrando na comparação.
2: É que nós já chegamos a uma conclusão que a primeira fase, a fase de grupo, o grupo mais fácil era o da Argentina. Ninguém debateu isso.
3: E o mais difícil era o da França.
2: O mais difícil era o da França.
3: Olha só, foi? Ah, mas Senegal era o campeão africano.
1: Olha só, tá? Cara, é que
3: França era campeão do mundo.
4: E o Noruega tinha o Haaland.
3: Era inegável que era o grupo mais difícil.
1: Vocês estão falando numa dificuldade que eu vou fazer um esforço aqui e dizer que antes da Copa poderia ser. Durante a Copa se mostrou que não era.
4: Não, mas é que durante não vale.
1: Não, mas eu tô analisando a Copa do Mundo porque a gente já tá na semifinal. Então a gente pode analisar a Copa, beleza? A França enfrentou, por exemplo, a Noruega completamente
4: configurada. Mas,
1: eu não posso tirar isso da minha análise.
4: Eu sei que tu não pode tirar da análise, mas eu não posso também me cegar que o comentário sobre caminhos que a gente tá debatendo aqui, a gente traçou... A partir do quê? A partir do antes de iniciar a Copa. Ó, se acontecer isso. Só que aí acontece o quê? Tivemos as zebras, como o Cabo Verde,
1: mas
4: por exemplo.
1: Mas tu não pode analisar a partir do que aconteceu agora, que aconteceu? Cara, olha só, não tem nenhum problema a gente falar que o caminho da França foi um caminho mais tranquilo.
4: Mas a culpa não é da França.
1: Não,
4: mas só não tem culpa.
1: Não é questão de culpa, gente. Olha só, vamos lá, a gente não precisa entrar numa de tipo assim.
4: Mas tira o mérito da.
1: Esse foi o chaveamento.
4: Se a França for campeã, não vai dizer que foi uma Copa de merda.
1: Não tô dizendo, mas eu falei que foi de merda. Falar que foi mais fácil, me desculpa. Cara, olha só,
4: Mas não tem Copa fácil?
1: Não, cara, mas é um caminho mais tranquilo pra França. Não tem demérito nenhum tu pontuar isso. Léo, por exemplo, eu brinco com o Grêmio de 2017. Porra, mas os caras foram lá e ganharam. Não tem.
4: Mas é isso que eu tô dizendo.
1: Mas não tem problema eu falar que teve adversários mais fortes.
4: Porque no Mundial de 17 França... eu não queria ver o Real Madrid. Eu queria pegar a Barbada, que quase eliminou o Real Madrid.
2: Mas é isso. Vini, o grupo da França no início tinha Senegal e Noruega, ok? E eles classificaram em primeiro. Aí eu te pergunto, em todo o caminho da Argentina, algum adversário foi mais difícil do que Marrocos, Senegal e Noruega?
1: Claro que não, mas é que eu não tô comparando, gente. Eu tô só falando da França. Eu estou falando que o caminho da França, ele foi mais tranquilo do que eu imaginei.
5: Agora não tem pra onde correr também, né?
1: É só isso que eu tô dizendo.
5: Agora os quatro que chegaram, eles vão
4: matar ninguém. Isso aí é outra coisa. É isso. Agora é
3: não,
4: guerra.
3: Só que são os quatro melhores, acabou.
1: Só que durante o debate, a gente entrou numa de comparar, só que eu não estou comparando. Eu estou dizendo que o caminho da França foi mais tranquilo do que eu imaginei.
6: Tá, e pegando das quatro seleções que chegaram agora, tu acha que a França dá show na Copa ou tu ainda acha que
1: não? Eu acho que não deu show na Copa.
6: Tu acha que qual seleção joga melhor, então, se tu tivesse que...
4: Quem deu show na Copa?
1: Mas por que eu tenho que comparar? Eu não posso olhar a França e dizer eu acho que a França não dá show?
2: Não, mas é que se a França não deu show na Copa, quem deu show mais rápido?
1: Tem como ter uma Copa sem ninguém tá dando show ou tem que ter alguém dando show?
6: Eu acho que ninguém deu show, então.
1: Eu acho que ninguém deu show na Copa.
5: Uma seleção deu show, mas tiveram as individualidades de seleção que deram show. Essa é uma Copa que não é do coletivo, cara, ela é do individual.
1: Os caras tiram o Mbappé com 20 minutos do segundo tempo. Eu e o Léo estava falando com o Sobis e aí a gente entrou na brincadeira de falar de show, não sei o quê. E aí o Sobis, o Arildo perguntou: Sobis, a França está dando show? E o Sobis falou: não. Não precisou dar show, porque ganhou o natural. Mas não deu show. Porque, tipo, show, cara. Show
6: vai ser agora.
1: Pode ser.
6: Que agora vai precisar.
1: Pode ser. Mas a França não deu show. Eu acho que... E aí também tem outra coisa que é muito particular. O conceito de show pra cada um, beleza. É muito específico.
4: Mas eu vi França e Suécia, Vini.
1: A Suécia, aquela que perdeu pra Kosovo nas eliminatórias pra Copa?
2: Não. Só um pouquinho.
3: Tá, mas eles eram... Meu, eram os Globetrotters jogando.
2: Agora é o debate do show. Tu viu França e Suécia?
1: Eu vi França e Suécia, Lelê.
2: Cara, eu vi esse jogo e parecia outro esporte, futebol. Não parecia futebol.
1: É, por isso que eu digo. Aqui e daí, quando eu falo do caminho da França, é isso, cara.
4: Eu vi um corte no Instagram, veio pra mim.
2: Mas
4: alguém falando.
2: Mas não deu show contra ninguém, cara.
1: Eu não tô comparando. Na comparação com a Argentina, tá beleza pra França.
4: Eu vi um corte muito bom, que ela, tipo assim, a França tá jogando e o DJ grita: tá, vamos jogar agora. E os caras começam a jogar. Parece que eles ligam. Eles ligam a chave. Eles ligam a chave, a impressão.
6: Menos.
4: Eles estão ali, aí... pá, de bobo. Ah, ó, agora, guris, é agora, hein? Bum, começa. Não,
3: aí enredou contra o Paraguai e eles olharam, bah, hoje tá difícil, hein? Chama o Doe aí. Aí eles chamaram o cara que era banco.
6: Mas é que é isso.
3: Aí o cara veio, pá, eles resolveram.
6: Porque até no banco de reservas tem estrelas.
3: E os que não foram, eu acho que esse time... Eu acho que esse time daqui a uns 10 anos... Esse time daqui
4: a uns 10 anos... A gente vai botar numa prateleira tipo Seleção 82 do Brasil, cara.
3: Não, eu acho que...
4: Vai,
1: meu Deus do céu.
4: Vai, cara, vai.

0: Não, Vini, guardadas as proporções, eu acho que esse time daqui a uns 10 anos, ele vai ser tipo o Brasil 2002, tá? Que no início, a gente tava vendo, bah, o time que chegou aos trancos e barrancos e tal, e aí daqui a 10 anos eles vão ter 3 melhores do mundo. Porque eu acho que o Dembélé já foi bola de ouro esse ano, não foi?
1: Acho que sim.
0: Foi. Foi, né? O Mbappé, ele vai ser melhor do mundo. Ah, ele vai, é questão de tempo. Então eles já vão ter 2 bolas de ouro. Imagina, nós estamos com o Vini Júnior, felizão que nós temos 1 bola de ouro, né?
2: A gente não tinha tempo, né?
0: E eu acho que o Olise, ele também tem esse potencial.
3: Também tem.
0: Eu acho que daqui a 10 anos, 15 anos, a França pode ter 3 bolas de ouro. E aí nós vamos olhar esse time e vamos dizer...
1: E agora que esse time é jovem, pode jogar a próxima
3: concordo
2: Copa. E a França tem uma coisa que o Brasil tinha no passado. Eu vi uma arte dos caras que não foram convocados.
0: É surreal.
2: É surreal. É uma coisa que a gente tinha no Brasil, Lelê, no passado. Tu vai lembrar? Sim. Que sobrava porra.
4: Eu acho que foi o Vitor Canedo que fez um vídeo esse final de semana que eu vi muito legal. Ele falando, pô, quando ele cresceu, ele via aquela campanha da Nike, o Joga Bonito, sabe? Uhum. Que era aquilo, pô, que tinha ali os brasileiros. Cara, aquilo que a gente viveu naquela época é o que os franceses estão vivendo hoje. É. A França sobra. A França é disparada a favorita pra ganhar essa Copa.
3: Léo Oliveira,
4: o que pode fazer ela perder é o fato de ser jogo único.
3: O Léo Oliveira trouxe ontem também, durante a programação, né, dizendo essa geração, ela é tão fantástica que ainda sobram 5 caras para a seleção de Marrocos, sobra 1 para a seleção da Argélia, né? Tá tendo uma diáspora que eles falam, né? Em cima disso,
4: E ainda tem uma galera dizendo o contrário, né? Dizendo que os jogadores da França não são franceses. É justamente o contrário. É todo mundo nascido na França e isso aí tem uma quantidade num monte de seleções africanas que são franceses que se naturalizaram em outros países para poder jogar, porque não tem onde entrar nessa atual seleção da
0: França. O sinal bateu meio-dia, o Bola nas Costas vai ficando por aqui, a gente volta amanhã, já com semifinal, já 2 dias sem Copa, nós estamos carentes já, né? Então amanhã já tem semifinal de Copa do Mundo. Que foi, Léo?
2: Eu só tô dançando, cara.
4: Abraço de gol, só um abraço de gol rapidinho. Vai. Nosso amigo Checha tava de aniversário ontem.
0: Um abraço pro Fernando Becker, um abraço pra ele.
2: Ah, é esse Checha?
0: Deve ser.
2: Não, é o nosso Checha.
4: Não, né, cara, é o outro Checha.
2: É o nosso?
4: Lá de Carlos Barbosa.
2: É o nosso. Não, é o Checha. Bom, o nosso é campeão.
0: Tem outro Checha?
2: Tem 200.
0: Então tá, um abraço pro Giovanni Lima e pro Cauã Almeida, colorado lá de Flores da Cunha.
5: E pro Luiz, motora de aplicativo que me trouxe.
2: E pro Pedro também, que é motora de aplicativo que me trouxe, pediu um abraço.
0: Vem aí o Discorama com Alexandre Fetter. Valeu, abraço.
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11: Vai começando a viagem. Muito obrigado pela sua audiência. A partir de agora é anos 70, 80 e 90. Também toca alguma coisa de anos 2000. Mas eu gosto mesmo é de tocar o que tu tá afim de ouvir. Me aciona no arroba Real Fete no Insta. Pede o teu som. E vamos viajar junto. Meio dia e seis, começa assim a nossa viagem com o Bruce Hornsby. O nome do som é The Way It Is. É isso, é o que é.

1986, tocando no Discorama da Atlântida, Bruce Hornsby. É um americano com a sua banda The Range. Baita som, teve muito tempo, morou na parada Hot 100 Singles da Billboard. É uma música de protesto sobre racismo e direitos civis. Abrimos assim o Discorama da Atlântida nesta segunda-feira, te desejando uma semana cheia de boas energias, as melhores vibrações. Aliás, as melhores vibrações vêm quando a gente tá leve, fazendo o que a gente gosta e geralmente ouvindo música. 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

Coisa mais linda do Queen. Coisa boa pra ouvir no dia 13 de julho, Dia Mundial do Rock. Aliás, a história por trás desta data é a seguinte. Esta é a música que representa o dia 13 de julho no mundo, Dia Mundial do Rock, porque lá em 1985 rolou um festival chamado Live Aid para aplacar a fome na Etiópia. Grandes artistas como Phil Collins, Paul McCartney, U2, Led Zeppelin, David Bowie, Queen, o Bob Geldof, que foi o cara que organizou tudo isso com a sua banda na época, a Boomtown Rats. Esses caras então criaram este evento chamado Live Aid para combater a fome na Etiópia. E isso entrou pro calendário mundial da música como o Dia Mundial do Rock, num pedido feito por um dos artistas que tocou no festival, o mestre, professor, doutor Phil Collins. Então estamos homenageando o dia de hoje, o dia do festival Live Aid, lá de 1985, que cravou o dia 13 de julho no calendário da história como o Dia Mundial do Rock.

Musicaço do Phil Collins, impossível não se arrepiar ouvindo esse som, ouvindo aquele rolo de bateria insano no meio da música In the Air Tonight, pedido da audiência qualificada desta rede de rádios do sul do Brasil, que chega de Floripa. Meu querido Porazinho, obrigado pela audiência, Porazinho. Phil Collins, então, foi pra ti. Vem o dia 26, segue a viagem com o David Bowie. Sound and Vision. É o que a gente faz da vida. Produzir som e imagem.

Escola Mara Atlântida, homenageando os caras que tocaram em 1985 no Live Aid, o festival que marcou na história o 13 de julho.

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10: Voltamos.
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10: Segue a viagem. 23 minutos para uma da tarde. Agora é hora de rock nacional no Discorama. Começando com a mãe.

disco de 1979, Rita Lee e Roberto de Carvalho. Corre, corre, é o nome desse som. Tocando no Discorama da Atlântida. A gente segue exaltando o rock nacional neste 13 de julho, Dia Mundial do Rock, mas no Brasil é mais ainda. Barão Vermelho.

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Olha o mundo doente que tu vê através da tela dessa porra. Renato Russo, lá na metade dos anos 80, escreveu: Índios, tocando no Discorama da Atlântida, pra gente exaltar o Dia Mundial do Rock no Brasil. É foda, a qualidade musical dos anos 80 no Brasil é imbatível. 11 minutos para uma da tarde, segue a viagem. 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Independente do lugar, independente do fuso, tá se emocionando com a música, a melhor música das nossas vidas. O nome desse som é Marvin, é a triste história do garoto Marvin.

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24: Olá, olá, boa tarde, amigo e amiga ligados na Atlântida. 1h05, estamos chegando com o Pretinho Básico deste 13 de julho de 2026. 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Muito boa tarde, Rafael Menegas.
25: Boa tarde, boa tarde. Vamos para mais uma semana.
24: Vamos dar ali a Stock Center. O Stock Center está chegando em Carazinho.
25: Aê!
24: A inauguração é dia 28 de julho, Léo Oliveira.
26: E aí, meu jovem? Como é que tu certo? Tá? Tô incrível. E negócio seguinte, sexta-feira... Sexta-feira tem o quê? Feirão da carne no Stock Center.
24: Olha aí, ó.
26: Só isso.
24: Olha aí, ó.
26: Pra tu garantir.
24: Fim de semana, né?
26: O que tem final de semana, domingo que vem?
24: Churrasquinho.
26: Final da Copa.
24: Copa, exatamente.
26: Então, tudo já no esquema certinho.
24: Tá tudo certo. 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Hoje pediu música no discorama. Tá o Porazinho. Boa tarde, Porazinho.
27: Foi um belo discorama, hein, Alexandre?
24: Bom, né, Porazinho? Que
27: foi
24: bom
27: um
24: que tu
27: belo
24: gostou.
27: Discorama. Discorama, David Bowie, uma das minhas preferidas do Lulu Santos, tu também tocou, Condição.
24: Aham, eu não sei viver sem ter carinho, né, porra?
27: Ah, aquela música é demais.
24: É a minha condição.
27: Não, não, tava especial o Discorama mesmo hoje, Alemão.
24: Obrigado, Porazinho. É nóis, dia mundial do rock, né? Então a gente teve que dar uma caprichadinha. 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Lá está ele, nos Estados Unidos. Na beira do rio, coisa linda. Fala, meu querido Rodrigo Adams, tudo bem, mano?
28: E aí, Fetter? E aí, galera do Pretinho? Bem, aqui estamos em New Jersey. 7:30 aqui, 31 graus a temperatura nesse momento.
24: Coisa mais linda. Muito boa tarde pra ti, Rafael Gomes, produtor deste programa.
29: Muito boa tarde, Alexandre. Tá bem?
24: Tô ótimo, cara. Muito obrigado. Tu também?
0: Ah, eu tô muito bem.
24: Que bom, cara.
0: Não imagina mas como
24: que,
0: eu tô
24: mas
0: bem.
24: Mas que bom isso.
0: Eu não tinha como estar melhor.
24: É mesmo, cara?
0: É mesmo.
24: Que delícia. Ah, quer dividir com a gente?
0: Tu não viu nada ainda, Alexandre.
24: É? Quer dividir com a gente?
0: Não, cara. As minhas vitórias eu guardo pra mim.
24: Tá certo.
27: Ai, que amor. Certo.

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1: É, aí não bate a inveja.
0: É isso aí, tô contigo, muito bom.
2: Uma bicha egoísta, hein?
0: Amém.
3: Uma bicha egoísta.
4: Eu não quero ouvir a tua voz aí, o treinador.
2: Calma, temos 4 anos, hein?
0: Vamos dar-lhe aqui, então. Vamos ver o que aconteceu no final de semana, repercutindo os fatos do Find, nos destaques aí, meu irmão. E aí, da pena, como é que tu tá, da pena?
4: Teve quase um flatos do dia ali.
0: Flatos do dia. Lembrando os
4: velhos tempos. E aí, meu irmão, tô ótimo,
0: meu
4: irmão.
0: Coisa boa, meu, coisa boa.
4: Ontem fiquei tranquilo.
0: Que delícia.
4: Em casa, ninguém me encheu o saco.
0: Coisa boa, isso aí.
4: Tomou um potozinho e tava bom.
0: 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Hoje, 13 de julho, é dia do engenheiro de saneamento.
3: Engenheiro
0: de saneamento. Por que seria o dia do engenheiro de saneamento hoje, Gomes?
1: Porque no dia 13 de julho de 1963, sancionaram a lei número 4089, que transforma o Departamento Nacional de Obras de Saneamento em uma autarquia federal.
4: Já que o mundo, Alejandro...
0: De lá pra cá, nós conseguimos fazer o saneamento só em 50% do país.
4: Mas,
0: e olhe lá.
4: Mas, senhor,
0: parabéns.
4: Uma ótima noite pra ti.
0: E aí, Ivan?
4: Aos colegas.
1: Tarde,
4: é 1:09. É, que os vídeos são escuros.
0: Hoje eu tô bom pra te meter a mão.
4: Eu também tô.
0: Então vai ser bom.
4: Eu ia falar que a importância do saneamento básico na construção do mundo. A importância do saneamento básico na construção do mundo.
0: Vamos ver.
1: Muitas... Eu ouvi o comentário.
0: Eu também. Vamos lá.
4: Muitas das doenças que dizimaram
0: civilizações
4: foram o quê? Devido à falta de saneamento básico.
0: Errado, tu não tá.
4: Quando o saneamento básico, ele é criado e ele é implantado, muitas doenças... Bom pro caralho, muita.
0: Mas tenta trazer de uma forma mais técnica, assim, né? Com vocabulário mais adequado.
1: Pessoas estão vivas, Alexandre.
0: Oi?
1: As pessoas estão vivas por causa do saneamento básico.
0: É isso, esse é o resumo.
4: Umas
0: morrem também pela falta dele.
4: A Idade Média é o grande exemplo do momento onde o saneamento básico não existia. E as pessoas viviam aí com esgotos a céu aberto e, lamentavelmente, estamos em 2026 e em vários lugares do mundo ainda temos esgotos a céu aberto.
3: Então, inclusive era tática de guerra isso, Ivan. Por exemplo, na Guerra do Paraguai, muito se envenenou a água de rios e lagos, né, para que as pessoas bebessem daquela água e acabassem morrendo.
4: O Carlos Bilardo envenenou a água da seleção brasileira em 90.
1: Tá, mas não é
0: isso.
1: Tava vindo bem.
0: Isso aí é crime, é diferente.
4: O que é crime?
0: O envenenamento da água,
4: com
0: exato.
4: Certeza.
0: Isso é crime, é diferente. Tá bem. Próxima data de hoje. Obrigado, Ivan. Mandou muito bem. Dia de conscientização do transtorno do déficit de atenção e hiperatividade. TDAH.
4: Quê?
0: Malandrão. Por que, Gomes, que hoje é o dia de conscientização do TDAH?
1: Eu perguntei pra uma galera, mas eles não lembram.
0: Não prestaram atenção.
1: Não, pior é que não tem uma explicação.
0: Não
1: aí,
0: tem
1: de verdade.
0: Explicação, tá.
1: O que é a cara da data, né? Mas...
4: Deve ter umas 5 datas dessa no ano.
5: Não, mas é a cara da data, mas é que tem muita gente que vive com esse transtorno durante muito tempo e tem muita gente que nem sabe
0: de
5: estudar, de se concentrar e aí, no fim das contas, nunca foi diagnosticado, né? Então é super importante ser diagnosticado, porque aí tu pode ter um tratamento disponível.
3: E é algo hereditário, né? Passa de geração em geração.
5: Eu não sabia
3: que
5: era dele.
4: É igual diabetes.
3: É. Então, assim, vale muito também ir buscar um auxílio, uma ajuda sobre essa pauta, porque tem muita coisa na internet, porque isso passou a virar até um negócio.
5: Exato.
3: Né? Então tu falar que é TDAH, virou engraçadinho, sabe? Tu começa a indicar remédios e não é assim que funciona, né?
4: TDAH
3: é tratado com muita terapia também, com entendimento de situações.
0: Só lembrando, né, Adams, e isso é legal da gente salientar pra galera, que a corruptela, a sigla do transtorno do déficit de atenção e hiperatividade não é TDAH, não são só 3 letras.
5: TDAH.
0: É TDAH. Exato. É que nem quando o cara que vende carro, ele vende carro e

0: e fala B-I-G. Não é B-I-G, é B-Y-D.
1: Ah, eu adoro quando fala inglês.
0: Porque o Y é a pronúncia, é o nome, é como se fala a letra Y em inglês.
1: Belo Horizonte.
0: Né? Exatamente. B-Y-D. O cara que vende B-Y-D e fala B-I-D,
2: já não compro dele.
0: Já não compro dele.
2: Já não compro dele.
0: Porque ele não conhece o produto que tá vendendo.
2: Não conhece nem o nome do produto que
0: tá
2: vendendo.
0: Se não conhece o produto que tá vendendo, tu não pode vender.
2: Eu contigo, porazinho, né?
0: Isso acontece, né, Alexandre?
2: Acontece muito, bastante. Aliás, não sabe nem o que tá vendendo, mas tá vendendo.
0: Que problema. Bastante, né, hoje também é dia do rock, bebê.
2: Olha aí, rock and roll.
0: Por que é dia do rock hoje, Gomes?
1: Na verdade, ele é um dia mundial comemorado muito mais no Brasil, né? Verdade. É o aniversário do Live Aid. 13 de julho de 1985, mas no mundo inteiro se comemora a data do Live Aid. O Brasil diz que essa data é o Dia Mundial do Rock.
0: Tem uma história que o Phil Collins, neste dia, este evento chamado Live Aid, ele foi organizado por um monte de artistas lá dos anos 80 e tal, 70, 80, foi em 85, mas tinha um xerife chamado Bob Geldof. E esse cara organizou este festival para arrecadar fundos para acabar com a fome na Etiópia.
1: Uhum.
0: E aí, era Paul McCartney, era David Bowie, era Phil Collins, era a nata do rock mundial.
2: Foi a última reunião do Led Zeppelin, das últimas reuniões do Led Zeppelin, já sem o John Bonham, o Black Sabbath, o Pink Floyd, talvez tenha sido a última reunião do Pink Floyd com todos.
0: Então ele é, de fato, um evento muito, muito importante. E o Phil Collins, então, pediu para que chamasse este dia de Dia Mundial do Rock. Mas no Brasil ele foi mais adotado do que no resto do mundo.
1: Foi ele que tocou nos dois locais?
3: Não, tem a história que são duas rádios ali de São Paulo que abraçaram isso aí através do rádio. Essa data, 89, e a extinta 97 alguma coisa. E aí eles começaram ano a ano a fazer esse Dia Mundial do Rock e aí, por causa do rádio,
0: não estava ligado nessa referência, mas pode ser, óbvio.
2: Na época,
0: nada mais justo que um veículo como rádio para propagar isso.
1: O Live Aid não foi só... O Live Aid teve mais de um lugar, né?
2: Teve em mais de um lugar.
1: Sim. Tá, e não é o Phil Collins que acabou tocando em nos dois lugares?
2: Não sei.
1: Em Londres e na Filadélfia.
2: Isso, mas...
0: Pode ser o Phil Collins, sim, cara.
2: O objetivo desse festival era pra combater a fome na África.
0: Isso.
2: Né? Era um momento de...
0: Isso aí,
2: acho que era na Etiópia, principalmente.
0: Isso, Etiópia, como falaram.
2: Não, mas
0: hoje também é o dia do TDAH, né?
2: É isso.
0: Tá justificado.
2: O que a gente tava falando?
0: Vamos dar aqui no Petinho básico. Não, peraí. Hoje também é dia do cantor.
2: Olha aí.
0: Então deixa eu cantar.
2: Um abraço a você,
0: eu
2: cantor.
0: Eu bem que te avisei.
2: É isso.
0: Pra não levar a sério. Um abraço a você, cantor. O Petinho básico de hoje é o Fitinho. O Fitinho é um persa de 2 aninhos, de Caxias do Sul, da tutora Flávia Uber. Cadê o Fitinho? Olha ali, que lindo. Papai. Que bonito ele, olha.
1: Pô, que gato de rico.
0: Que gato, hein?
2: É, não é qualquer gato.
1: Gato de rico, isso aí.
0: Puxa, que gatinho. 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Tá me olhando com essa cara aí, porque...
1: Eu tô prestando atenção no programa, Alexandre.
0: Ah, tá.
2: Isso é
0: nosso ouvinte aniversariante é Diego Gonçalves.
2: Diego.
0: O Diego Gonçalves é dono de uma mecânica em Utah. Tá nos Estados Unidos, tá fazendo 37 aninhos.
3: Eita!
0: Parabéns aí, Diego Gonçalves.
3: Diego.
0: Ô, mestre.
1: Gonçalves.
3: Boa tarde, Alexandre. Recebi o áudio, as crianças adoraram, mestre.
0: É mesmo, mestre, que legal. Mas não só as crianças, mestre.
3: Os adultos adoram o mestre.
1: O que aconteceu com o mestre depois que eu saí daí, cara?
0: Tá barrão. Tá se emocionando com nada, mestre, quase.
3: Mestre, quanto mais velho o cara fica, mais sensível, Aldas. E, Aldas, tu é um merda. Tu tava solteiro, seu bosta.
1: Viu? Voltou no Natal. Esse é o mestre que eu quero.
3: Em todo mundo.
1: Esse é o mestre que eu quero.
3: E resolveu casar de novo. Ainda bem, trocou das vinícolas, né?
1: O mestre tá, né? Pô, mestre, o senhor a gente não esperava isso, mestre.
3: O quê?
4: Eu sou da bicholada, hein, meu? O senhor não era assim.
3: Os adultos adoram.
0: Manda um abraço, manda um abraço pro mestre Shen.
3: Mestre Shen?
0: É o doutor Eduardo Shen.

0: cirurgião plástico aqui de Porto Alegre.
1: Tem mestrado.
2: Mestre da cirurgia.
0: E aí onde o doutor Eduardo Chen chega nos hospitais, as pessoas chamam ele de Mestre Chen. Então um abraço pro Mestre Chen.
2: Não me convida, doutor. Um abraço, Mestre Chen.
0: Aniversariantes famosos de hoje, começando com Murilo Benício.
3: Saudade dele no programa.
0: O ator Murilo Benício fazendo 55 anos hoje.
2: Ah, fez, tava nas Três Graças, tá, a última.
1: Ele vai estar em Avenida Brasil 2.
3: Murilo Benício.
1: Vai. O Tufão vai voltar.
0: A atriz Lília Cabral.
2: Ah, legal.
1: Extraordinária atriz, uma das maiores. Lília
0: Cabral, é verdade.
1: Fereirão.
0: Fez Playboy a Lília Cabral.
1: Não.
3: Outra Lília.
1: A EDG, viu, Teus?
0: É, não mistura.
3: Não mistura as coisas.
4: A Lília Cabral tem a cara do baldaço, ó.
0: Não tem, cara.
3: Tadinha da Lília Cabral, cara.
0: Não tem, cara.
1: Não. Grande atriz.
2: É legal, é legal.
1: Fez a mãe da Débora Seco e Laço de Família.
3: É verdade, boa. É verdade. Tem razão.
1: Obrigado,
2: 69 anos.
1: Tá bem, baita do ar. Olha, o que é nós temos que falar? Grande atriz depois de velha. Quando era jovem não dava moral pra ela.
2: Não.
1: Se é o Paulo Baier na dramaturgia.
2: Não, é de hoje que ela tá na TV, não viaja.
1: Não, mas era no começo, ela não... Porque tinha
3: ela, fez Rock Santeiro, ela fez Rock Santeiro.
1: Mas não era, não
3: ela
1: tava nos
3: Ela fazia a Dona Mocinha em Rock Santeiro, mas ela foi bem em Rock Santeiro.
1: Mas não é da primeira prateleira. É, ela virou depois de
3: Ela
1: demais
3: virou, mesmo. É claro que ela virou, assim como tu virou também depois da primeira
1: prateleira. Não, eu não sou nada, eu sou...
3: Peraí, eu vi tuas fotos aí na rede social, tu narrando lá na Rádio Rio Grande. Não era da primeira prateleira nem na Rádio Rio Grande.
1: Não era.
3: Agora não era na Rede Atlântica.
1: Ô, meu, eu então não era.
2: Ô, só até saiu do personagem,
1: ó. Cara, eu não era tanto que eu tive que sair de Rio Grande pra me darem um emprego, pra ter uma ideia.
3: Pois é, bicho.
1: Fui expulso de Rio Grande.
3: Isso quer dizer que como é que é, a trajetória das pessoas importa mais.
0: Claro. Caminhada, né?
1: Caminhada. Você não olha o quanto eu caminhei.
3: Ninguém vê o seu fracasso, né?
0: Uma 20.
1: Só de verdade.
0: Vamos embora aqui atrás dos aniversariantes de hoje. Ainda falta o Harrison Ford. Desculpa. Antes ainda tem o nosso João Bosco.
3: Ah, maravilhoso.
0: João Bosco, músico.
1: Maravilhoso.
3: Cantou essa música alcoolizado não sabe o que é viver.
1: É que nem aquele vídeo o Gordilhão mandou no grupo do Pretinho. Quem nunca tentou tirar elas de lá não é um homem, é um menino.
5: Bom músico.
0: Informação.
5: Avisa o Porã que a Dona Mocinha foi a Lucinha Ligue.
3: Ela era outra. Não, mas ela fez Rock Santeiro. A Dona Mocinha realmente era a Lucinha Lins. Tem razão. Tem razão. Mas a Lília Cabral também fez Rock Santeiro. Lília Cabral, Rock Santeiro.
1: E o Live 8 foi pra Etiópia.
3: Cabral, Rock Santeiro.
0: Rock! Vamos em frente aqui, porque o roteiro hoje é longo. Harrison Ford, o ator Harrison Ford, Indiana Jones, fazendo 84 anos hoje.
2: É bom ator.
0: É bom ator.
1: Ele não é também do Guerra nas Estrelas?
0: Eu
1: não acompanho.
0: Não, é sim, óbvio.
5: Ele é o Han Solo. Ele é um dos
1: principais
5: do Star Wars.
1: Só isso.
5: Ele é só o Han Solo.
1: É que eu não assisto, perdão.
4: Tem um filme do Adam Sandler que ele. Cara, ele isso é bizarro. Olha o que eu vou falar. Ele é um aluno que acaba engravidando uma professora do colégio.
2: Ah,
4: aí ele tinha 15 anos e ele botou o nome no filho dele de Han Solo.
1: Ah, esse é meu garoto. É o Vanilla Ice, não é?
5: Não é tu que gosta do Jack Ryan, Adams?
4: Jack Ryan?
5: Não, tô louco. Não, foi mal.
0: Mas eu recebi também no fim de semana um cara que botou o nome do filho dele de...
1: Alexandre Fetter.
0: Não, cara.
1: Mas deve ter.
0: É Erling Haaland Brandão da Silva.
2: Meu Deus.
4: Na Serra ali tem o Michael Jackson Franceschetto também, né? Isso aí tudo tem.
0: O ator Patrick Stewart fazendo 86 anos hoje.
2: Vamos ver quem é
0: o garotão.
5: É o professor Xavier.
0: Esse é o Patrick Stewart com 86 anos?
5: É.
0: Tá brincando?
1: Não, tá mexido.
0: Ele parece o Dana White.
2: Não.
0: Dana White tem 50.
1: Pior que ele parece.
2: Não.
1: Joe Rogan também, meio Joe Rogan também.
0: Também. Ricardo Boechat, jornalista, faria hoje 73 anos, pereceu em 2019 num trágico acidente de helicóptero.
4: E a gente teve um grande momento com ele na Atlântida em 2015, que entrevistamos
0: pro ATL Paper,
4: cara. Pô, foi uma aula de jornalismo e de divisão de mundos. Ah,
0: verdade.
1: Assim. Grande comentário. Ô, Rafaia, vai procurar uma rola.
4: Só um cara do tamanho dele pra falar isso.
1: Cara, vamos procurar uma rola.
5: Eu gosto do Não Se Dá Picadeiro pra Palhaço, como é que é?
1: É pro...
5: Putz, esqueci.
1: E tem outro também, o Milton Neves começa a elogiar pra cacete o Abílio Diniz e ele fala assim, Milton, só um pouquinho. O Abílio Diniz quer elogio, compra aí um patrocínio. A gente tá falando pó açúcar no meu programa. Dá um puta corte no cara.
0: Ele era um dos maiores, sem dúvida, um dos maiores.
1: O programa dele na Band News lá em São Paulo, não, no Rio, no Brasil, era uma...
0: Verdade.
1: Uma porrada, cara, porrada.
0: Muito bem, foram os aniversariantes, agora a gente já engata aqui nos destaques.
1: Ah, isso aí, né, meu irmão?
0: Não sei se vocês viram, meu Instagram foi inundado no final de semana com isso. Comediante aqui em Florianópolis foi agredida com uma cadeirada durante um show no Floripa Comedy Club.
1: Que é um lugar legal. Dá pena? Que... Não, pior que não, cara. Um lugar legal que todos nós aqui.
0: Ficou claro.
1: Que fizemos,
0: claro
1: que é legal. Rafinha fez show, e Rafa, voltando, eu, Porã, Pretinho vai estar lá dia 20 de novembro, esse programa pra
0: o
1: nos
0: problema
1: ver.
0: Não é o lugar. O problema é o público.
1: É o público.
0: Não é o público, calma. Foi a pessoa que estava lá naquele momento. Não,
1: aquela pessoa do
0: aquela público. Aquela pessoa cara, do público,
1: eu vi o vídeo, é assustador.
0: É bizarro, cara. É bizarro. Abre pra nós essa aí, então.
5: A Fernanda Arantes, que aliás essa semana vai estar em Canoas e Novo Hamburgo, aqui no Rio Grande do Sul, viralizou nas redes sociais porque estava se apresentando, fazendo um show de stand-up comedy, quando um público, uma pessoa da plateia, qual ela não havia interagido, a qual não estava participando do show e decidiu levantar-se e xingar a comediante num momento aleatório, num momento total de enlouquecimento solitário, onde a plateia achou que se estava na vontade de levantar, ir na direção da comediante, xingar a comediante. E quando a comediante respondeu, né, que ela que não tinha feito nada até então, a moça da plateia achou que era uma boa pegar a cadeira e atirar na direção.
2: Mas não teve Fernanda. Nenhuma piada, nada que a nada. Mulher se ofendeu? Nada.
1: Porque tem o recorte do vídeo, ela começa a xingar no não, meio da Fernanda.
2: Eu e vi a, o e vídeo, e mas a, é que talvez
1: a Fernanda,
2: antes...
1: E a Fernanda é leve, porque ela não detona
2: talvez
1: mesmo.
2: Talvez antes tenha ocorrido alguma coisa que a pessoa se sentiu desconfortável.
5: O que a Fernanda
2: o que não
5: acha.
2: Justifica jogar a cadeira.
5: O que a Fernanda acha que em algum momento, alguma piada que a Fernanda fez, o chapéu se serviu.
2: É, não, então é isso.
5: E aí a pessoa pegou pra si a piada. Mas era uma piada generalista, era uma piada.
4: Mas aí o problema não é nunca do humorista, exatamente, do comediante, exatamente. Né? Da emissora, é o receptor que não tem a capacidade de entendimento de saber. Não, mas tô falando sobre ti, eu tô jogando no universo, tá entendendo?
1: É, mas é isso que acontece nos shows de comédia, na sua grande maioria, as pessoas não entenderem. Só que, ao mesmo tempo, cara, poxa...
5: Já tinha uma hora e dez do show.
0: É interessante também a gente analisar o que foi dito.
2: É isso.
0: É interessante a gente analisar o que foi dito, porque a pessoa, o ser humano, ele só acusa uma crítica, enfim, um comentário a seu respeito, quando aquele comentário é real, quando aquilo incomoda ele de verdade. Não tem que saber o que que essa mulher disse.
2: Mas a gente passou por isso num show lá onde teve tinha um desafio, uma brincadeira de um casal que o cara levou pro outro lado e a gente achou que o Lelê ia apoiar no pau.
0: É mesmo?
1: Não, o cara olhou pro Lelê e falou bem baixinho assim, com os dentes cerrados. Termina a brincadeira.
2: Que talvez
0: olha que
2: mexeu
0: louco.
2: No calcanhar do magrão
0: claro,
2: mesmo.
0: Claro, claro.
1: Porque o cara era uma brincadeira de casal e o cara descobriu algumas coisas da mãe dele que talvez ele não soubesse.
5: Ah, eu e o Léo, a gente já passou por isso também.
0: Chifachone, hein?
1: Numa véspera de eleição.
5: Uma véspera de eleições de presidencial. E a gente falou, gente, questão de lei eleitoral, a gente não pode debater política hoje no palco.
1: Porque era um concurso de piada que a gente fazia isso, no final do show. E aí o cara falou assim,
5: eu quero
1: piada...
5: quero falar do meu candidato político. Candidato.
1: Não pode, irmão.
5: Não, não, não. Pode de nenhum. Sim, não é
0: lei.
5: A gente vai preso.
1: E era aquela lei de sábado, era a véspera de eleição que tu não pode falar mais nada. Sim, a polícia vem e te prende.
5: E aí ele levantou e queria ir no palco e ele não falou, nós vamos apanhar, tá tudo certo.
1: Mas ele não vai subir no palco. E aí tu vê, sabe o que é o mais triste? É tu ver a filha, pai, para.
0: Bah,
1: quer dizer o quê? Que tu vê que já é recorrente. O cara fala, a mulher dele, fulano, para. E aí o cara, não, porque não sei o que eu tenho meu direito.
5: Aí a família dele tirou ele e a plateia aplaudiu. Assim como nesse caso da Fernanda Arantes, que disse que a plateia nitidamente percebeu o desconforto para com a comediante, né?

0: Na moça que jogou a cadeira de tipo, não aconteceu nada. Então, teve mas, boletim assim, de ocorrência, ela vai responder pro processo.
1: Total apoio
2: ao Fernanda. Jogar uma cadeira é um ato de violência, de extremismo, assim, sabe? É, tipo, é mais do que um palavrão. A mina podia dizer, ah, vai
1: claro, pra
2: puta que pariu, não quero piada, não gosto da tua piada.
0: Isso acontece. Sai,
2: dá um piti. Mas tu atirar uma cadeira, velho.
1: E aqui, aqui o total apoio ao comediante, porque ela tava fazendo a arte dela. E o que mais me pega é o seguinte, era o show solo dela. Ou seja, todo mundo que comprou ingresso ali...
2: Foi pra ver ela.
1: Foi pra ver ela. Sabia o que ia acontecer. Ela não é um show de elenco, aonde tu não sabe daqui a pouco quem vai fazer o show e tu acaba sendo pego de surpresa. Uhum. Então, assim, é muito, mas muito triste que isso aconteça numa comediante que tá em ascensão e uma comediante muito boa, cara.
3: Ah, mas agora ela vai vender mais ingresso aí.
1: 1h28! Canoas é duas sessões já.
4: Próximo destaque do Pretinho aqui, Hálito Matinal.
1: O bafinho
4: de manhã ajuda a explicar o sucesso do sexo ao acordar.
0: Eu não entendi o que ele falou. Eu discordo um pouco. A gente já falou aqui algumas vezes no programa sobre o fator positivo de se transar ao acordar.
4: Tá.
0: Isso ajuda todo mundo, é biologicamente comprovado.
3: Você é, tá claro, falando ali, não tá.
5: Não, mas é que tava. Deixa pra lá.
3: Legal,
5: agora eu tô falando.
4: Melhor ouvir o colega explicando, né?
5: O colega explica.
0: Então, estudos de sexólogos descobriram que o bafo da pessoa, aquele que ela dorme ao acordar, não é um bafo de comida, não é um bafo ruim.
1: De crivo!
0: Caso a pessoa não tenha nenhuma doença. É um bafo que gera conexão.
4: Ah.
0: É um bafo que gera a intimidade, é o hálito.

0: esse cheirinho.
1: O encaixe.
0: E é ruim, cara. Por mais que, que a pessoa seja legal, o sexo funcione bem, mas quando chega naquele momento, assim, daquele cheirinho da respiração e do bafinho.
2: E tem esse momento do bafinho que tu quer abrir a boca da pessoa e entrar com o nariz lá dentro.
0: Exatamente, Alexandre!
3: O entrelaçar dos
0: corpos,
3: o entrelaçar dos corpos desnudos com aquele suandê que vem da cobertinha quando tu coloca demais, e aquela coisa maravilhosa, e mais um pouco do tegrelho do Gigi, ele faz o pacote completo.
2: Onde é que tu te perdeu ali antes? Como é que é?
3: O hálito matinal.
2: Amarelinho pra ti, porque quando o juiz pede pra terminar o assunto tem que terminar. Obrigado, um abraço. Continuando, Gomes.
1: O hálito matinal em análise
2: de comportamento. Vai ser expulso.
0: O cara falar, o hálito falar.
1: O hálito matinal, ele é quimicamente comprovado um sistema que ativa o olfato do teu parceiro e ativa quimicamente o teu corpo, porque aquele hálito, ele não existe no decorrer do dia. Ele só existe ali naquele momento. Tem cheiro
0: íntimo, né?
1: Tem cheiros e odores que só acontecem ao acordar. Verdade. Então, naquele momento, é também um tesão de intimidade que tu tem para com a pessoa que está ao teu lado. Além disso, também toca no teu espaço de segurança, ativa no teu cérebro. Como é um cheiro conhecido, é algo que tu já gosta. Aqui.
4: Tanta coisa, né? Esse hálito de manhã. Então, quanta coisa que ativa.
0: Tem muitas coisas da vida que acontece e a gente não fala.
1: Tu não tem transado.
4: Depois te digo, mas nada com o cara acordar e ganhar uma dedeira, né? Isso aí é a melhor coisa que tem.
0: Não, gosta de tomar dedeira de manhã?
2: Dedeira ou dedada?
4: Não, dedeira. As
3: duas coisas. A outra vem por depois. Ela é uma coisa.
4: O Porã tá indo no médico uma vez por semana.
5: Ai, que loucura, cara.
0: Não tem. Mas já é uma delícia. Pô, o cara traz uma pauta demais
2: Programa. É verdade.
0: Consciência, vocês começam a bagaçar. Muito legal.
4: Cara, tu não tava nem prestando atenção no programa,
0: cara.
4: Tu
0: repetiu uma fala super legal, cara. A pauta legal pra caramba, porque quem convive, quem tem intimidade, entende do que o Gomes tá falando.
2: Eu achei meio bom, pau tá limpo, né?
4: Mas todo mundo tem intimidade,
3: cara. E assim, também o cara não pode ser hipócrita. Não pode ser hipócrita, tudo depende de quem é a pessoa.
0: Falta
3: boa. Exato. Não, o cara tá casado
0: bom,
3: 30 anos, casado
0: com o dragão.
3: Ah, não dá. Aí dragão tu pegou pesado. Dragão tu passou. Então, uma coisa é a pessoa que tu conheceu na balada, aquele rímel escorrendo, aquela coisa bacana.
0: Que a pessoa que tu conheceu na balada e tu vai acordar.

0: Cara, não,
1: verdade, não é dia 8, pra debate, é uma sugestão.
0: Não, é uma sugestão que eu gostaria que fosse atendida.
1: Então tá, então até, tá, quinta, então até quinta sem piada, tá?
0: Não, até quarta, pô. Segunda e terça.
1: Que até quarta ele não terça vem a Rodaica e aí ela não gosta muito das piadas. Então acho que é bom. Já
0: chegamos nesse momento.
2: A Rodaica tá de férias.
0: Não chegamos nesse momento.
2: Terças e quintas.
3: O cara falando pela mulher do osso.
2: Vai dormir, porra.
1: Não, eu já dormi bem, acordei bem.
2: Ah, deu pra ver.
4: Com frio, tá friozinho aí, tá, né? Friozinho.
2: E como é que é teu hálito matinal?
1: Ah, pois meu hálito matinal é bom, cara.
0: É, porra.
1: É bom, quer me dar um beijo na boca?
4: Eu não, quero.
0: Só depois de escovar os dentinhos, porra.
1: Não.
0: O porã. O porã.
4: Beijo na boca de qualquer jeito.
0: Não, o porã não. O porã vai ter que escovar o dentinho antes.
4: Não, pra fazer a barba. O porã não fuma mais. O porã é um cara saudável.
2: Não existe tu acordar, olhar pra pessoa e dizer
4: beijo. Não,
2: escova o dente antes de eu te beijar.
0: No caso do porã, sim.
4: Mas não é o porã da pop rock, não, cara. É o porã da biscretinha de cestinha.
2: É.
4: Não é o mesmo, não é o cara do passado.
0: Tá, então vai.
4: Não é o porã de panela.
3: Eu quero ver o camarão com alho que ele comeu
1: também. Não beba.
2: Sim, mas aí antes.
4: E não fuma, né, porã?
1: Não bebo e não fuma 16 anos.
2: É que antes de dormir,
0: eu pensei. Só de fumar, tu fumava.
1: Só natureza.
3: Não, só maconha.
1: Eu fumei, mano.
3: Só maconha, né?
4: Bravo não, bravo não.
1: Eu não vou negar. Não vou negar que
2: eu tô dormindo.
3: Não, eu tive experiências
1: diversas aos meus 54
0: anos. Por isso que tem um homem experiente, porra.
1: É, exato, claro. Por isso que eu cheio do cheirinho.
0: Exatamente.
4: Como é que é o hálito matinal do Lelê, Adas?
2: É isso que eu ia dizer. Eu tô dormindo há um mês lá do Lelê. A única coisa que não passa de manhã é tesão ali, cara. É o seguinte.
0: Mas que bom,
2: cara, o Lelê, tu fala com ele de manhã, assim. Primeiro que eu saio mais cedo pra fazer o despertador. Eu volto, ele levanta com só o olhinho assim e diz, ó. E aí, boboy? Aí eu digo, meu, tá tudo bem.
3: Eu vejo o Lelê nessa.
2: Daqui a pouco. Meu, tudo aquilo que ele saliva no ar,
3: refluxo,
2: ele saliva umas três
0: mãos. Não, não
2: de manhã é o open bar do refluxo, né, velho?
3: É a Brasília acordando.
2: De bota, né?
4: Ah, sim. Não, e o cafezinho.
2: O
4: cafezinho no hotel, ele aproveita, né? Ah, não.
2: Não. Ele não vai de brigadeiro.
3: A Nutri dele libera, né?
4: Ah, Nutri.
2: Tudo.
4: Cara, eu queria conhecer a Nutri dele, porque bairro que o garotão come.
2: Ela permite tudo?
4: Pode tudo. Pô, não, só um chocolatinho não dá nada, não dá.
3: Nada. Não, hoje eu vou me permitir.
0: Então vai na piada, porra. Abrimos essa sessão. Olha a
1: piada. Então
4: piada doutoral, hein?
1: Tá me dando um nó na minha cabeça. Olá, pretinhos. Bart Borges e a sua piada autoral.
3: Autoral.
1: Ricardinho acordava. Ricardinho adorava ficar com mulheres casadas.
3: Não tá focado.
1: Principalmente as mulheres de taxistas, médicos e radialistas.
0: Toma!
1: Pra isso, ele tinha algumas técnicas para não ser pego. Se fosse mulher de taxista, ele ia ao ponto do táxi e esperava o taxista fazer uma corrida longa para ir à casa de um deles. Se fosse mulher de médico, ele ligava para o hospital para saber se o médico estava de plantão. E radialistas, qual era a técnica? Simples, ele colocava no pretinho básico ao vivo para saber se ele estava no ar.
2: Ah, espertão.
1: Bart Borges, jornalista multimídia, que também é radialista.
0: Tá aí, então
1: debatam
0: ele sabe.
1: Sobre esse
0: a dor não, é delícia de ser.
1: Trair um radialista é a coisa mais fácil. É só saber o horário que o cara está no ar.
2: É verdade. Que não tem como sair daqui.
0: Mas também tem uma coisa, né? A mulher do radialista tem que querer. Bem como o marido da radialista.
1: É verdade,
0: tem que querer.
1: Claro.
0: Ou a esposa da radialista, ou o marido do radialista, enfim.
1: É.
3: Mas a piada.
0: E quando um não quer, dois não brigam.
4: E o que que teu marido acha, Alexandre?
0: Eu sou casado com uma mulher, né?
4: Bah, que surpresa.
0: Uhum.
1: Ufa. Ainda
0: bem. Aliás, uma pergunta recorrente no final de semana que chegava em mim.
2: O Féter é tia.
0: O Féter é tia? Sério, cara.
1: Aquilo ali foi maravilhoso.
4: Que baita pergunta,
0: aquilo
4: cara.
0: Ali foi maravilhoso, cara. O Féter é tia.
1: Que pergunta
0: boa. Maionese? Ô, Maionese, o Féter é tia?
4: Tudo bem, Alexandre? Uma ótima tarde.
2: Por aí não tava, eu acho.
4: Tudo bem, Alexandre? Uma ótima
1: tarde. Boa tarde, Maionese.
4: Desculpa chegar atrasado, que eu estava almoçando.
1: Dá amarelinho pro Maionese.
4: Tudo bem?
0: O maionese já vai queimar no incêndio.
4: Tudo bem.
0: Oi? Eu falei isso, eu pensei.
4: Queimar no incêndio? Poxa.
0: Desculpa.
3: Logo agora tem show.
4: Poxa, tem show dia 9 em Jaguarão. Não é que, assim, eu estou tendo um problema, meu caro Porã e meu caro Rodrigo Alves.
3: Legal, eu vou meter essa coisa.
0: O quê, cara?
3: Não, é que eu ouvi primeiro. O barulho, né, tomando. Né?
0: É que o chimarrão, desculpa, mano.
3: Chimarrão,
0: é que o chimarrão tem que roncar. Né?
2: Eu quero um também.
1: Ah, tem que roncar.
4: É que o Porã.
2: O apelido do Lelê agora é chimarrão.
0: Tô tomando um chimarrãozinho aqui pra
3: harmonizar com o pãozinho de mel
0: aqui. que eu tô com um pãozinho de mel da Zezé aqui, com um chimarrão, pãozinho de mel, é covardia, né?
1: É covardia. Vou comprar uns 10 desses hoje de tarde.
4: É que o pessoal,

0: O pessoal,
1: Porã. Se não me manda mais.
0: Tá, calma, Porã.
2: Mas, ô, Porã, tu sabe que no mercado de Santa Catarina tu consegue comprar aí
1: e ter os meus produtos. Mas o maionese,
0: viu?
1: Eu tenho dinheiro pra comprar.
0: Maionese. Se você morasse em Maceió, já tem deveria.
3: O maionese tava falando.
2: Ah, é verdade.
3: Fala, maionese.
0: É que há um problema na minha vida agora, que é o seguinte, eu estou sempre, todo momento, interpelado. Por quê? Devido à relação do Alexandre Fetter com o Rafael Gomes, a turma tem desconfiado que o Alexandre Fetter é tia.
3: Mas olhando os dois, assim, vamos fazer uma pergunta rápida. Olhando os dois, friamente,
0: claro.
3: Qual dos dois parece mais, né? Os dois parecem, mas o mais putão, quem parece?
0: Não, o que mais parece?
3: Tu. Eu?
4: Claro. É. Tu te arruma, tu é loirinha.
3: Tem uma loirinha não, cara.
0: Tem olho claro.
3: Sou loiro.
0: Olho claro. Ele parece motorista de ti.
3: Pega o caminhonete. De quê?
0: De ti, ele pega o caminhonetão.
3: Motorista de mim? Não, não é assim que se constrói a frase. É meu motorista. Teu motorista.
0: Não, meu não.
3: É o nome possessivo bem antes.
0: Não. Não discute comigo. Não muda de assunto. Porém. Domingo, 8 pessoas me ligaram. Com a mesma pergunta, porém.
1: Qual era a pergunta?
0: O Fetter é tia.
4: Não, mas como é que é a ligação?
3: E a resposta? Eu gostei, gostaria da resposta.
4: Tocou o telefone.
0: Tô trabalhando, fazendo minhas coisinhas do domingo. Aí tô lá na minha
3: planta. Tem um espetáculo circense?
1: Que tipo de coisinha?
3: Ele faz um espetáculo circense.
0: Isso, ali no
4: Malabares.
0: Ali no Alvorada.
3: Isso, ele senta nos Malabares.
0: Ah, que grosseria, Alexandre.
3: Achei grosso também, mas foi legal.
0: Foi legal, né?
3: Fiquei imaginando assim.
2: Foi honesto.
0: Então, vamos lá então.
4: Pino de boliche.
0: O pessoal faz o que por aí? Eles me ligam e falam assim, ó.
3: Alô, maionese?
2: Ô, Serginho. Ah, radialista que te liga?
0: É. Ô, Serginho, tudo bom, querido?
5: Eu tô ótimo, mas eu tô com uma dúvida aqui, você vem cá. Tô ouvindo o Pretinho direto e o...
0: Ah? Olha, cara, o que que houve?
5: O Fetter é eretinho? Ele é muito pequeno.
2: Então é o Serginho da Imater que te ligou, é?
5: Pô, eu ouvi o alemão, né? Eu ouvi o alemão na Universal e tudo. Pô, não sabia que ele era putão, cara. Poxa. Pô, vendo a pop rock, pô, muito choro.
0: Ai, cara. Aí eu te defendo.
3: Aí tu diz o quê?
0: Bom, baita putão.
3: Baita putão. Obrigado, me ajuda.
0: Sim, te ajuda. Não, mas assim.
4: E eu sou o casal do Fetter.
3: Pô, olha aí.
0: Não, mas isso aí é a coisa mais óbvia do programa. É tão óbvio quanto o Porã.
4: Mais do que a Rodaica?
0: Muito. Não, a Rodaica não, porque é muito mais mulher do Fetter que a Rodaica. Muito mais.
3: Mulher do que a Rodaica.
0: Não, o Fetter fala uma coisa, tu discute com ele. Ele fala assim, não, eu não vou vir às 6. Tu fala, vai vir. Ele vem. Quer dizer...
4: Ele veio cedo, tu viu?
0: Verdade. Pô, tu vê? Não, verdade.
3: Verdade.
0: Aí o pessoal tá desconfiando, mas eu tô te defendendo.
3: Tá. Não, mas não é por ser tia ou putão. E também se eu fosse, não ia ter nenhum problema. Ah, eu acato a decisão do...
0: Não, como? Gente, o Rio Grande do Sul ia ficar surpreso.
3: Quê?
0: É, seria putão. Imagina, sai no...
2: É a volta das manchetes,
0: ia sair
2: claro.
0: No Diário Gaúcho. No coletivo.net.
3: Não, mas não ia ter problema com isso, cara. Sou homem resolvido.
0: Alexandre Fetter assume a homossexualidade depois de velho.
3: Não tem problema com isso.
1: E casa com um garotão de 26 anos.
3: Eu ia assumir tranquilamente.
4: Isso. Eu tenho 34, feliz da vida.
3: Agora, eu vim por respeito à produção, né? Que a produção que eu coloquei ali pra produzir o programa, levar o programa ao nível que ele tem hoje, eu tenho que acatar o que a produção diz, né?
0: E é um grande nível de
2: programa. Leva invertida.
0: Toma, leva aí, ó. Eu? Eu não.
3: Rafinha Menegas, bota uma pra nós.
2: Olá, pretinhos.
4: Olá.
2: Eu sou o Emir.
3: Oi, Emir.
2: De Joinville. Irmão da Catarina.
3: Pô, Emir é o nome do meu dentista.
2: É mesmo.
3: Olha aí.
2: E daí ele te cita aqui, o Emir.
3: É mesmo, me cita.
2: A terra, não, ele te cita.
3: Me cita.
2: A terra da dança, dos príncipes, das flores e das bicicletas. Quero dar os parabéns a vocês pelas informações, pelo humor que entregam todos os dias. Hoje acompanho o Pretinho pelo YouTube, que sempre tive curiosidade de ver a imagem por trás de cada voz. Quando a gente só ouve no rádio, acaba usando a imaginação para ter uma noção como são os integrantes. Tem uma pergunta para o Fetter. Achei meio grosseiro aqui. O que a Rodaica viu em você? Ô, oh, coisa feia, Alexandre.
1: É bonito,
2: é grosseiro, né? Não, o cara que se chama Emir, né? Brincadeiras à parte, a Rodaica é uma mulher linda, inteligente e simpática. Confesso que tem uma inveja boa do Fetter. Acordar todos os dias ao lado de uma mulher dessas deve ser bom demais.
0: Ah, mas aí ele está se passando.
2: Olha, esse é o tipo de cara que a gente quer quebrar, cara.
1: Deixa ele.
4: Vamos dar um pau nele, Alexandre.
1: Nada. Deixa ele, porra.
2: Cara, eu acho que ele só elogiou a Rodaica no carro.
0: Não. O comentário.

0: Não, mas ele disse que o
1: Fetter. Tá passado.
0: O Fetter é feio.
2: Mas não tem problema, eu sou feio mesmo.
3: Quando você faz um comentário, imagina acordar no olho dessa mulher, tu abusa um pouquinho.
2: Não, ele abusa, ele abusou.
3: Não, não,
2: ele abusou. Ele se passou um pouquinho.
3: Porque ele imagina uma linha
2: tênue. Tá, que vocês fiquem me funerando com outro cara. Não, nada a ver.
0: Não,
2: o cara fez um elogio. Como é que é uma mulher bonita, ponto. É isso. Eu sou feio, ponto. É isso.
4: Não discordo. Acho que é um homem bonito, interessante.
2: Mas pro Emir eu não sou.
4: Mas o Emir deve ser lindo.
3: Mas no final das contas, casal é casal, né?
2: E porque o homem, muito mais do que a mulher, né? O homem tem essa questão da estética, né? Da mulher ser bonita. Até porque a mulher é muito mais dada a este tipo de cuidado que o próprio homem. Nós somos desleixados, mal acabados, não estamos nem aí com nada.
4: Ah, não, fala por ti.
3: Tu é mal acabado também,
0: porém. Fala por ti também, porém.
2: Talvez a Rodaica tenha visto em mim um bom homem, né?
4: Mas tu és um
2: pai, um marido, um bom cidadão.
4: É o teu jeitinho, né, Alexandre?
2: Talvez isso, cara.
4: É o teu jeitinho, foi isso que conquistou.
2: É isso, exatamente.
3: Talvez o Emílio queira dar pra ti também. Eu quero deixar registrado.
4: Pode ser.
3: O Gomes jamais pode ficar de fora do programa. O cara é muito inteligente e acrescenta muito ao Pretinho todos
2: os dias. Isso é verdade também.
3: Sabemos, então, quem o Emir gosta de verdade e acha bonito. Valeu, galera. Aí ele manda um namastê. Eu acho que eu tenho razão. Emir, um abraço pra ti.
2: Namastê, Emir. Tá bem.
3: O Emir é tio. Eu acho.
2: Hashtag paz com S.
4: Ai.
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0: O meu xará, Rodrigo, de Antônio Carlos, aqui em Santa Catarina, manda uma piada. Depois de um tempo de ter criado todos os animais, Deus resolveu convocar uma reunião para conversar com eles. O primeiro a falar foi o elefante.
5: Poxa, Deus! O senhor me fez com essa tromba gigante.
3: Pô, achei legal o
2: elefante. Elefante caído, caidaço o elefante.
3: Trabalhei com os caras do rádio.
5: Poxa, Deus. O senhor me fez com essa tromba gigante. Ela vive arrastando no chão, é um saco.
0: Deus olhou pra ele e respondeu. Mas pensa pelo lado positivo.
2: Ah, Deus, você tem essa voz aí, Deus.
0: Antiloque. Antigoda.
6: Você tem um chuveiro portátil. É só puxar lá água com a tromba e tomar banho quando quiser.
5: O elefante pensou por um instante e respondeu: pensando por esse lado, tá bom, né?
0: Na sequência, chegou a vez da girafa.
7: Senhor, por que esse pescoço enorme? Quando eu fico com torcicolo, é uma dor terrível.
0: Deus sorriu e disse:
6: minha querida girafa, com esse pescoço, você alcança as melhores frutas no alto das árvores e ainda enxerga tudo lá de cima.
0: A girafa olhou.
7: Pensando por esse lado, tá bom, né?
0: De repente, a porta se abre e entra uma galinha revoltada.
7: Bubu! Bubu! Olha aqui, ó! Nem vem com esse papo aí pra cima de mim, tá bom? Porque é o seguinte,

0: Cortou bem na hora.
1: É.
2: É, ainda bem, né?
0: Paladão,
2: deu
0: pra entender.
1: Não, deu pra entender.
3: Foi ele que cortou.
0: Ah, foi tu que parou?
3: Eu fiz uma edição, porque achei que podia ter criança vindo. Entendi. Eu não queria falar
1: que
3: criança.
1: Mas eu acho que o Peter tem razão, né? Começou as piadas quarta.
0: É, né? Começou as quarta, né? É. Segunda e terça o cara não tá muito pra piada. Na segunda e terça nós estamos indo em casa.
3: E quarta seis. É uma pena, Rafinha. É uma pena, pois o Rodrigo segue aqui dizendo: sou teu público, Rafinha.
1: As crianças adoram o Messi, Adams.
4: Eu espero que tenha sido um adulto que mandou.
1: Mas a tua interpretação matou a pau, Adam.
0: Tá, então eu muito comentei obrigado. Uma piada também.
1: Ah, isso
0: comentei
1: é bom, uma piada vamos também.
5: Vamos lá, piada, vai lá, piada.
0: Tu tá comendo pão de mel agora, eu te pedi pra comer depois do almoço.
1: Ah, que falta de educação.
0: Tu tá comendo pão, é o terceiro pão de mel que tu tá comendo no microfone, Ivan.
3: Seco, hein?
5: Só um pouquinho.
3: No seco, dá um biotônico pra ele.
5: Não, assim, ó. Ó,
0: o quê?
5: Eu já almocei.
0: Mas igual dentro do estúdio da rádio, não é o lugar pra comer pão de mel.
4: Deserto liberou já.
0: Liberei?
4: Liberou.
0: Não lembrava.
5: O Luciano não
3: liberei
5: pode.
3: Liberei Camargo.
1: É, hoje
0: não,
1: é dia.
0: Então tá, né? Então come. Então come, come.
4: Tu disse que se for patrocinador, pode.
0: Então, não, então come.
5: Qual muito bom.
1: Ah, então o cara pra tomar banho dentro
0: então do come. Estúdio. Então come, tem um...
5: Cara, já Zagornel botou um chuveiro aqui.
4: Eu tomo banho. Eu tomo, eu tomo.
5: Não, mas ninguém quer ver.
0: O Josinho chegou atrasado, mas muito atrasado na escola. 2 dias atrasado. E a professora pergunta: bonito, não é? O que que aconteceu?
5: Bem, eu fui atacado por um cocodrilo.
0: Meu Deus, de novo essa? Não contei semana passada?
4: Não.
0: Não?
4: Agora também.
0: Oh, meu Deus, de novo essa?
4: Agora tu matou.
0: E você se machucou muito?
5: Não, não. Me machucaram, me machuquei, mas o trabalho de matemática ele comeu todinho.
1: É, hoje é o dia das piadas.
0: É piada é ótima na segunda. Piada de segunda.
2: É, poderia ter um quadro novo, piadas de segunda.
0: Isso. Só piadas piadas boa, de segunda.
2: De segunda categoria.
0: Isso, inclusive. Que ninguém é que não é que a piada não seja boa. A piada até é boa. É. Mas faz pouco tempo que eu contei.
2: Ah, eu mesmo? Nunca
1: tinha ouvido eu não lembro. Contar.
2: Eu nunca tinha ouvido.
0: Sei que vocês não prestam atenção no programa.
1: Isso é verdade também.
0: Ivan, quer contar uma piada, Ivan?
5: Eu não.
0: Não quer?
5: Se eu tô fazendo um papelão aí, eu vou me fuder junto, né? Tá louco?
0: Tá bem, então já voltamos depois do intervalo. Chegamos nisso.
5: É um papelão aqui que
6: eu faço. Básico, volta já. 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
15: Um minuto para as 14h, voltamos com o Pretinho Básico. Não vai dar tempo de mais nada, infelizmente. Quer contar uma piada então, Ivan?
16: Ah, não, vou deixar para vocês.
15: Nem agora então, tu quer?
16: Ah, sim, eu vou fazer, convidar o pessoal.
15: Tá, o quê?
16: Quer ouvir piada de Ivan? Quer ouvir piada do mestre?
15: Ah.
16: Quer ouvir o Jairara?
15: Aham.
16: Quer ver o Sandrinho?
15: Tá.
16: Nessa sexta, no Boteco Come de Canoas.
15: Boa!
17: Que privilégio!
15: Que privilégio!
16: Showdopretinho.com e alô Santa Catarina, hein? Estamos chegando lá, hein?
15: Quando?
16: 20
15: Quando?
16: De novembro.
15: E dia 9?
16: Já guardamos. 20 de novembro, então, ó, não tem desculpa, hein?
18: Dá pra se programar, né?
16: Porazinho, não tem desculpa, hein? 20...

0: de novembro. É, tem tempo, cara.
1: Tem tempo pra se programar.
0: Dá pra comprar os ingressos.
2: Dá pra pensar se quer ir mesmo.
1: Ó, vai tocar o sinal de 2 da tarde. Rodrigo Adams, por favor, vota aí de New Jersey pra gente no teu craque do episódio, Rodrigo.
3: Voto no Mestre, um voto de confiança porque as crianças e os adultos amam.
4: Os adultos adoram o Mestre Adams, tu tá bem demais. Já comeu alguém aí, Adams?
3: Não,
1: que barbaridade.
3: Ainda não. Mas convido a tua audiência para entrar ali no Rodrigo Adams, os semifinalistas da Copa, falando a palavra Stock Center. Vai ali curtir.
1: Pode votar, Rafinha.
2: Mestre.
1: Não, Rafinha.
2: Rafinha, então, tu decide, irmão, e faz.
5: Eu vou votar. Votar num garotão que...
1: Qual garotão?
5: Demonstrou que hoje é o dia dele, né?
1: Uhum.
5: Morã, né?
1: Morã.
5: Gente premiada, né?
1: Certo.
5: Que
1: obrigado, Rafael.
5: Correram aqui toda a informação.
1: No dia do TDA, Porã é votado. Bem, tu, Porã, vai aproveitar e votar em quem?
0: Eu vou votar na produção do programa mais uma vez. Trouxe uma pauta extremamente legal.
2: Sexo, né,
6: Porã? O hálito matinal, tu gosta,
0: né? O hálito matinal, a intimidade... Essas coisas assim que só quem vive sabe.
1: Muito bem, Porazinho.
0: Então, porque quem não vive, aí não dá.
5: É, né? Não tem como, né,
0: Porazinho? Não dá,
1: e tu, Gomes, gostarias de votar em quem?
6: Eu gostaria de votar no maionese.
1: No maionese.
2: Muito obrigado. Coisa boa.
6: A pergunta, o diálogo.
1: Alô,
6: maionese?
1: Alô, maionese?
0: Esse diálogo foi
1: muito bom.
0: Realmente foi
3: muito bom. É o radialista, da manhã no interior.
2: Alô, maionese?
6: Alô, maionese?
2: Fala, Ricardo.
6: Picante? Então o Féter é tia?
1: Então, já concluímos que o Féter é tia, então.
0: Bom demais.
1: E tu vai votar em quem, maionese?
2: Eu hoje vou votar.
5: Não, amanhã.
2: Agora seria sua, não, Rafael. Eu ia votar em você.
5: Mas não precisa.
2: Vota no Adams.
6: Por que então... que eu tenho um amarelo na live? Porque, que eu vi.
2: Porque é retroativo.
1: Não, era dele, era do Rafinha.
5: Foi o Léo que tomou amarelo.
1: Quem tomou amarelo no programa hoje foi o Léo, mas o amarelo retroativo que eu esqueci de chamar era do Rafinha.
6: Ah, é verdade. Teve isso semana passada.
1: Verdade.
5: Meu.
1: Vai votar em quem, maionese? Antes que eu me irrite.
6: Enquanto tu tava cagando.
2: Vou votar no Rodrigo Adams.
1: Rodrigo Adams, tá bem.
2: Eu gosto muito dele, contou uma bela piada.
1: Verdade.
2: Eu vou aproveitar.
1: Então cada um tem um voto e o meu voto também vai para Rodrigo Adams, dando show. Obrigado. Na cobertura da Copa.
5: Parabéns,
1: nas
5: Adams.
1: Suas redes sociais, na da Atlântida, Gaúcha, GZH Esportes, Rede Atlântida, Pretinho Básico, dando show. Parabéns, Adams. 92, leva o troféu que tu merece.
5: Aturando
1: o
5: Lelê.
1: Isso.
2: Pô, Lelê ronca, hein?
1: Era isso por enquanto. Rodrigo Adams leva o craque do episódio. A gente vai dar um tempo, mas vamos voltar logo mais às 6 da tarde. Volte conosco para mais um Pretinho Básico. Um abraço, boa tarde de segunda. Tchau.
6: Eu adoro esse bordão.
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5: Estamos no ar com a melhor vibe do FM aqui na Atlântida, Rádio das Nossas Vidas, pra gente começar a edição de sexta-feira do ATL DJ Banrisul, trazendo já a vibe de final de semana pra gente tocar muita sonzeira e mandar muita energia positiva. Eu sou arroba Guzanotto, seja muito bem-vindo por aqui, participe comigo também no arroba ATL DJ Oficial. 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Estamos chegando no grande dia de Atlântida Celebration, amanhã na Arena Opus. Já reforço o convite para toda a galera de Floripa e região. Eu vou fechar essa grande noite e logo após os shows de Jota Quest, Vitor Clay, Lagum, Marina Sena e Das Aranha. Por aqui a gente começa de músicas. A parceria é de Swedish House Mafia com os vocais de The Weeknd. Na faixa Moth to a Flame.

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0: Sonzera de Fischer e Tones and I. O nome do som é Favor, pra gente fechar este primeiro bloco. Antes disso, toquei Don Diablo com The Way I Are. Também tivemos Huggle e a faixa Moving to the Sun. Na sequência, Backstreet Boys com Everybody. Antes disso, rolou o som de Bruno Mars e Jeremiah na faixa I Just Mine, no bloco da Candy Shop. Na sequência, Just Fly com Take. Também Duke Sol, Sitov Low com Barbara Streisand, pra gente fechar o primeiro bloco de músicas.
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0: Originalmente lançada pela banda australiana The Temper Trap, a faixa Sweet Disposition ganhou um remix do sueco Axwell e do sérvio Dirty South. Esse remix se tornou um dos grandes clássicos do Progressive House, sendo presença constante nos sets de grandes festivais como Tomorrowland, Ultra Music Festival. Durante vários anos, a gente vai relembrar essa sonzeira para abrir o bloco do Memories, a versão de Axwell e Dirty South para Sweet Disposition.

0: Esse é o som do Atari DJ aqui na Atlântida, Huggle, Top Garage com I Adore You, fechando mais um bloco de músicas. Na sequência tivemos Martin Garrix e Ed Sheeran com Repeat It. Também rolou o som de Marco Antônio Mac com Deja Vu. Ainda tivemos Bizarrap e Shakira com Music Sessions. Antes disso, o brasileiro Zerb junto com Dolla Sign e Wiz Khalifa na faixa Location. Pra gente fechar assim mais um bloco de músicas, quero agradecer a sua parceria e a sua companhia por aqui nessa tarde. 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Reforçar o convite para você, amanhã é dia de Atlântida Celebration na Arena Opus. Já reforço o convite, eu vou fechar essa grande noite. Tô preparando um set muito especial pra gente se reencontrar em Floripa. Eu também quero te convidar para voltar com a gente logo mais às 8 da noite, na segunda edição do ATL DJ, fazendo a festa aqui na Atlântida, e para seguir online com a gente, @ATLDJOficial. Eu vou fechar de músicas com mais um pedido da audiência. O grande parceiro Ademir Paludo, de Soledade, mandou algumas sugestões aqui pra gente tocar, e eu vou fechar com uma delas. O nome do som é, ou melhor, o som é de Anima. A faixa é Beautiful. Uma excelente tarde pra você e um ótimo início de final de semana. Até mais!
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4: E olha só a dúvida da Laís. Doutor, minha avó e minha mãe têm varizes. Será que eu corro o risco de ter também? Estou apenas com 20 anos. Laís, existe um componente genético, sim, no desenvolvimento das varizes, que são veias dilatadas, tortuosas e insuficientes, que perderam a capacidade de bombear o sangue de volta ao coração. E aí os principais sintomas dessas varizes são dor nas pernas, inchaço, sensação de peso nas pernas, em estágios mais avançados, até alterações no aspecto da pele. Inclusive, pode haver cãibras e formigamentos. Bom, além da genética, e aí a gente não tem muito o que fazer, a questão do estilo de vida é muito importante para a prevenção das varizes. Então, evitar passar muito tempo sentado, ter uma atividade física regular, trabalhar o fortalecimento, por exemplo, da musculatura das pernas, principalmente ali das panturrilhas, evitar obesidade e sobrepeso, não fumar e, eventualmente, o uso de meias compressivas elásticas podem ajudar no alívio dos sintomas e até na prevenção em algumas situações. Lembrar que na gravidez o risco aumenta um pouquinho. Não deixe de conversar com seu médico. Tá com dúvidas? Escreve pra gente no @ Jairo Bauer Oficial.
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17: Atlântida é a rádio das nossas vidas. Muito boa tarde a toda a audiência qualificadíssima da Atlântida. Segunda-feira, 13 de julho, dia mundial do rock.
18: All right.
17: Alright, enfim, meus camaradas, estamos aí, segundou, tempo nublado aí para a zona sul do estado, acredito que para todo o estado do Rio Grande do Sul, da mesma forma, este clima, como é que vou te dizer, morrinha, mas enfim, né, galera, e o calorzinho,
19: clima de Amsterdã, né?
20: Como diria Tiaguinho, checha lento.
17: Daquele jeito! Enfim, meus queridos, esse é o nosso Tá Vazando na Rede, que tá entrando no ar, exato! De segunda a sexta-feira, o encontro marcado das 15 às 16 horas é aqui no nosso Tá Vazando na Rede. Informação, notícia, vamos dar risada também, enfim, descontrair a galera. 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Tá quase começando. Quarta-feira starta, então. Abrem-se os portões aí, então, da Feira Nacional do Doce, na sua 32ª edição. E a Sweet House vai estar bombando demais. Já está bombando, já está, enfim, com o aquece lá no @Atlântidas, que você não pode perder. Ok, esse é o nosso Tá Vazando na Rede, que está entrando no ar para todo o sul do Brasil.

0: Ah, eu não sei explicar. Porque às vezes é isso, né? A temperatura tá baixa, tá nublado e aí tá muito frio, né? Mas hoje tá agradável até, não tá aquele frio assim de, meu Deus do céu.
1: Não,
0: mas
1: é isso. É sensacional. A galera tá podendo respirar melhor, né? Com o nariz não congelado, né? Enfim, fica a dica aí da galera tomar a vacina da gripe. Certo, também. Exatamente, para evitar qualquer coisa.
0: Importante.
1: Muito importante. Ela que concorda abruptamente a tudo que estamos falando, direto da Serra Gaúcha, este estúdio maravilhindo. Enfim, Daniela Fante, boa tarde.
2: Eu concordo, boa tarde, amigo. Boa tarde, Lu. Olha, os índices baixíssimos, né, de vacinação nesse inverno. Que pena, né? Depois todo mundo fica mal, né? Enfim, isso é assunto para outro momento, mas por isso que eu concordei aqui com a cabeça, porque realmente, né, a gente precisa se proteger. Mas vamos lá, boa tarde para todo mundo. Segundou, né, minha gente? Vamos lá vencer a semana. Temos um veranico de julho aí previsto pro fim de, né? Teremos
1: quase 30 graus
2: no estado aí pro final da semana, mas por enquanto tá friozinho, tá aquele nublado, né? Mas tá tudo certo. Então vamos lá começar a semana com o pé direito, né?
1: É o tempo do inverno que parece que vai chover, mas não chove. Aí é o frio que vem e não vem. E essa vibe meio bipolar. Por isso que eu chamo ele. Meu camarada, direto de Passo Fundo. Camarada Marcos Carvalho, boa tarde. Faz tempo que eu não ouvia.
3: Não é nem bipolar, eu já tô virado uma caixa de polar aqui, ô Marquinho. Assim, ó, de tanta coisa acontecendo ao mesmo tempo, meu querido.
1: Né, cara?
3: É multipolar, é. Boa tarde pra ti, boa tarde, Rio Grande do Sul. Tá aquele clima gostoso, né, de 12 graus, Passo Fundo, é. Tipo assim, a gente meio fervido em banho-maria, com choque térmico e tudo junto. Mas tamo aí, cara, tá, chegou a abrir sol agora há pouco, tava uma nesga de sol, assim, querendo entrar pela janela, agora dublou de novo, então...
1: Dublou.
3: Ah, mano, é o inverno, né? 13 de julho, importante é que hoje é Dia Mundial do Rock, eu tô louco pra falar sobre isso.
1: Atenção, é Dia Mundial do Rock no Brasil, hein?
3: É, segundo dia brasileiro do rock no resto do mundo.
1: Mais ou menos isso. Mas enfim, meus queridos, mas vamos falar sobre isso com certeza, porque não pode passar despercebido, né? Enfim, meus camaradas, vamos começar a falar sobre tudo isso e muito mais, dos Beatles a Måneskin. Quem são os ídolos do rock de cada geração? E ele é que vai trazer toda essa vibe aí, Marcos Carvalho tá louco pra falar.
3: Vamos meter o dedo no vespeiro chamado Fã-Clube. Clube de Ídolos do Rock, ok? Porque assim, ó, nós somos chatos, nós fãs de rock somos chatos, né? A gente só tem que admitir isso, a gente é chato pra caramba, então vamos lá. No Dia Mundial do Rock, nosso dia é uma coisa certa, cada geração tem seus próprios ídolos, dos pioneiros britânicos que revolucionaram a música nos anos 60, até as bandas que hoje conquistam milhões de fãs aí nas plataformas de streaming, no rádio, nos shows. O rock foi se transformando, ganhando novos representantes ao longo das décadas. Por exemplo, entre os Baby Boomers, aquela geração que nasceu de 64 para trás. Então, mando aqui um grande abraço para meu papai, Marcão.
1: Forte abraço.
3: Que nasceu em 64, é um Baby Boomer raiz. Nomes como Elvis Presley, Beatles, Rolling Stones, Led Zeppelin, Pink Floyd e Queen ajudaram a construir o rock clássico, né? É, e marcaram movimentos como a contracultura. Então a gente foi vivendo ali uma transição, né, de referências, mas dá pra ver aqui que a cena dominada por Inglaterra e Estados Unidos.
1: Basicamente.
3: E vai se manter meio que assim até os dias de hoje, né? Quando a gente fala de ídolos globais do rock, né?
1: É essa geração época aí. Desculpa, brother, mas
3: não,
1: assim, ó, só pra contribuir. só contribuir, né,
3: contribui.
1: Cara? Aquela geração, né, a beatnik, né, cara?
3: Beatnik.
1: Que começa ali com On The Road, Jack Kerouac, essa galera aí do Road 66, né?
3: Uau.
1: E, obviamente, o movimento hippie, né, cara? Que também traz muito dessa liberdade. E aí o rock and roll começa a se inserir mais aí nessa contracultura, digamos assim, né? O movimento de contracultura, que nada mais do que o underground. underground voltado para a música, né? Que começa a ganhar os holofotes, o mainstream e tudo mais nessa época aí de Led Zeppelin e Rolling Stones.
3: E esses aqui que a gente citou, que são os pioneiros de fazer um rock mais popular, dá pra dizer assim, porque eles não são os primeiros que fizeram rock, mas são os primeiros que fizeram de um jeito radiofônico, pop, né? Até.
1: Isso aí.
3: Eles continuam.

0: continuam, eles continuam sendo os totens, né, Lu e Dani, galera? Até hoje, né? Quando a gente fala de Beatles e Stones, pum, é... ao concurso, né? Led, Pink Floyd, Queen, o que que tu vai dizer aqui, Elvis Presley, cara, o rei do rock?
1: Só,
0: né,
1: vou dizer uma coisa pra você, tá bom?
0: Uma coisa.
1: Octogenários, uma coisa. Octogenários estão aí lançando mais um disco, meus camaradas do Rolling Stones.
0: Ah, bom, e bom e disco, hein?
1: Uma pedrada, ouça você.
0: Enfim. É o Foreign Tongues, né? O nome do disco que saiu aí semana passada dos Stones. Eu estou degustando ainda aos pouquinhos, assim, então nos trajetos que faço de carro ali, coloco pra rodar, mas o que já ouvi, mas eu não sei, eu não ouvi. A minha esposa ouviu e disse que é muito bom. Não, o que o pouco que eu já ouvi, eu adorei. Eu acho que eles estão numa performance doida de boa, muito boa.
1: Gostei muito. Cara, o videoclipe é sensacional.
2: Eu acho muito legal, assim, porque a gente olha... Cara, são anos, né? E eu nem era nascida ainda. Mas foram coisas que eu trouxe da minha família, porque a minha tia vivia, né? Então eu tenho os discos de vinil que eram dela, do Led Zeppelin, Pink Floyd, que eu sou apaixonada.
0: Hein? Vale uma nota os discos da tia hoje em dia.
2: Não, esse é meu. Esse é meu. E eu sou fã do Elvis Presley e eu consegui fazer minha sobrinha ser fã de Elvis, assim, que nem eu. Então é muito legal isso, porque pra quem me conhece, às vezes acha que eu não tenho nada de roqueira, mas eu sou muito roqueira e se tu for ver todos os meus CDs em casa, é tudo rock.
1: Sensacional. Eu até pensei que fosse mais Galdéria.
2: Cara, eu gosto do Galdéria por causa do meu pai, obviamente, sim, do nativismo, sim, do domingo.
0: Mas um rock,
2: né,
0: de galpão te define, né?
2: Então.
0: Mas o colecionismo, isso de ter vinil e CD, é muito atrelado ao rock, né?
2: Sim, exato.
0: Não que não existam colecionadores de vinis de outros gêneros. Uma galera do hip hop tem, do samba tem. Mas o do rock, digamos que seja a maioria, né? Eu acho que é a maioria. Bom, depois disso, geração X. Quem nasceu entre 65 e 1980? Temos um representante aqui, né? No banco do programa.
1: Quem? O velho da bancada!
0: Cresceu na era da MTV, do hard rock e do grunge. Bandas como Nirvana, Guns N' Roses, AC/DC, Aerosmith e Pearl Jam. Boa, bem demais também, né?
1: Bem demais, tá louco. Eu cresci nisso aí, essencial sou eu.
2: Ah, cara, mas eu nasci em 85, eu peguei todas essas
0: bandas. Pegou também,
2: aí,
0: né?
2: É. E aí MTV, inclusive, né?
0: Maravilha, eu também. Dani, tu é de 90?
3: Uhum, noventinha.
0: Noventinha, mas é que
3: 90 bola, acontece bola. Assim, ó, é que quando a gente fala desses nomes aí, a gente vai aglutinando um no outro. Não tem como tu os ídolos da geração Baby Boomers também são os nossos. Os da geração X também são os nossos. Então, da Millennials também são os nossos,
0: também,
3: né? Que apreciadores de boa música vão pegando todos os ídolos de todas as gerações.
2: É,
3: aí,
2: a Dani arrasou agora.
0: É, bem por aí. Até porque, diferente da seleção brasileira, que a geração vem à Copa do Mundo, né?
1: Que diferente da seleção brasileira.
0: A gente pensou, na seleção brasileira, imagina se Ronaldinho Gaúcho, Adriano tivessem jogado mais tempo, Ronaldo Fenômeno, a gente teria uma transição geracional muito mais bem feita, né? Foi um corte meio abrupto aquela Copa do Dunga. No rock, não. Tu tem lineups, por exemplo, hoje. É, Rock in Rio vai ter Foo Fighters e Elton John no mesmo festival.
1: Olha aí, hein?
0: São caras de espectros longe, né? De décadas de diferença, né? Uhum. Enfim, o Todo Mundo no Rio começou com Madonna, depois Lady Gaga, aí já teve agora Shakira. Então, é isso, né? Bom, falei demais. Já os milênios, de 81 a 96, aí tá aqui a minha geração e a da Dani. Nós tivemos a adolescência embalada por Linkin Park, Green Day, Blink-182, Coldplay e Chili Peppers. Foi também uma safra boa, talvez a última safra do rock. Mas acho que isso toda geração fala. A minha foi a última safra.
3: Todo mundo é bem saudosista, né? Quando o papo é a sua própria geração.
1: Mas, mas como falou a Dani, né, a gente tem ícones em todas as gerações, né? Ícones que se preservam, né? E vão passando de geração em geração, né, cara? Eu ouvi muito Green Day, né, cara? Green Day tá louco desde o primeiro disco deles, né? E tu pega a Red Hot Chili Peppers, por exemplo, é uma banda que começa nos anos 80.
0: É.
1: Ali, início, meio dos anos 80, os caras que...
0: E começa muito diferente do que tá hoje, né?
1: Muito diferente, até 70, se eu não me engano, né? Mas vai 80 ali, eles começaram a tocar, mas aí 80 firmaram aí com o Red Hot Chili Peppers, enfim. E que se preservou e se preserva até hoje, né, cara? É uma banda que é contemporânea, eles gurizadinhos.
0: Todas aqui estão nativas ainda, né? Linkin Park, Green Day, Blink-182, Coldplay e Chili Peppers, todas ainda fazendo coisa.

0: Pois aí,
1: muito.
0: Mesmo que não estejam. Algumas não estão lançando coisas novas, mas estão em turnê, né? Enfim. Já a geração Z, que nasceu de 97 a 2012, transita entre clássicos que voltaram a viralizar nas redes e uma nova leva de artistas. Entre os nomes que mais representam esse momento estão Arctic Monkeys, Måneskin, Sleep Token, Ghost e Imagine Dragons.
1: Bah.
2: Bons nomes também.
0: O silêncio da bancada.
2: Ah.
0: Mas o... Não, são bons
2: não
0: nomes.
2: Tem
0: são bons
2: como
0: nomes.
2: Falar mal aí de Arctic Monkeys, Måneskin, Imagine Dragons, gente. Pelo amor de Deus.
0: É bom. É que aqui entra um negócio que eu tava falando antes. O fã-clube do rock... Eu não sei se é porque a gente se acostumou a ver tanta coisa boa, tipo a seleção brasileira.
2: Entendi.
0: A gente viu o Rivaldo, Ronaldo. Aí quando chega o Vini Júnior, aí o Paquetá.
1: Chega o Paquetá, que é nome de loja, né, brother?
0: Aí chega
2: que é bom
0: ali
2: também, mas né, não é um.
0: Isso, velho.
2: É nome de loja.
0: É isso.
2: Entendi teu ponto.
0: Essa é a droga, a gente ter sido campeão foi o problema antes, né?
1: Mas ter sido campeão.
0: Mal. É, mas é legal. Já a geração Alpha, que nasceu de 2010 pra frente, formada pelos nativos digitais, por exemplo, tem uma galera que nasceu em 2010, tá com 16 anos, né? Curte nomes como Youngblood e Somber, além de conhecerem o rock pelos games, pelos filmes, redes sociais e pela influência dos papais.
2: Uhum.
0: Também ouvindo bandas como Foo Fighters, 21 Pilots, Queen. Tem essa menina aqui, Júlia Ortiz, que está no estúdio nesse momento editando um vídeo aqui sobre o dia do rock, que foi nesse final de semana num tributo ao ABBA, que teve em Passo Fundo.
1: Sensacional.
0: Então, é isso. É uma galera que também vai se nutrindo de coisas velhas, descobrindo coisas... Como sempre foi, né? A gente também vai descobrindo coisas velhas até hoje. E gostando, enfim. O rock, ele tem essa coisa de conseguir
2: beber
0: se renovar...
2: da fonte.
0: Ele se renova menos do que já foi renovado antes, e muito por culpa de nós próprios fãs, que não abrimos muita porta pra coisas novas também. O fã do rock é um pouco conservador, ou muito conservador. Tudo certo. É a gente no divã com a gente mesmo, né? Mas, cara, tem tanta banda legal surgindo, tanta banda boa.
1: Tem.
0: Que se a gente abrir os ouvidos pra curtir. Essa banda das meninas mexicanas, eu sempre falo nelas, é The Warning ali, que tocou. Veio abrir o repertório com o Sublime e do Offspring aqui em Porto Alegre. Pô, tem a... Eu ia falar Scalene, nada a ver, né? Scalene é aquela brasileira. Enfim, tem a Seafret, aquela que tá tocando, que é a dupla britânica aqui no na programação da Atlântida.
1: Cara, eu tava procurando aqui, aí eu olhei pro roteiro e vi exatamente o nome, a Greta Van Fleet.
0: Greta Van Fleet, enfim.
1: Greta Van Fleet, que traz essa essência, né?
0: É, aí tem um adendo, né? O movimento também aparece um levantamento do site chamado o Dead Rock, que é o rock de pai. Isso aqui me pega, tá? Mostra como cada geração acaba elegendo suas bandas de referência. As bandas que a gente ouvia na adolescência são músicas de pai hoje. Então você é ouvinte que gosta de Arctic Monkeys, Chili Peppers e The Killers, Strokes.
1: Banda de pai.
0: Isso é tudo banda de papai, ok? A publicação aponta que grupos como Greta Van Fleet, Avenged Sevenfold e Five Finger Death Punch já começam a ocupar também esse espaço entre os mais jovens. Um sinal de que mesmo se reinventando, o rock continua formando novos ídolos e candidatos a clássicos de próximas décadas. Qual banda da atualidade tem tudo para entrar na lista de grandes clássicos do rock no futuro? Pergunta da produção do programa aqui, meus amigos. Banda de agora, que tem um potencial de ser visto como clássico ali na frente.
2: Eu fico com Imagine Dragons.
1: O Youngblood tá se sobressaindo aí também. E tem uma outra banda nova-iorquina que entrou com uma música aqui na programação, nunca mais ouvi ela tocar. Mas até, inclusive, quem comentou muito sobre ela foi o Lelê, né? Que viu os caras tocando agora lá nos Estados Unidos também. E que também desponta. Vou me lembrar do nome agora. Tá? Mas é uma banda de jovenzinhos.
0: Tem uma banda nova-iorquina que abriu o show da AC/DC no Brasil, chama The Pretty Reckless. É uma banda que tem uma menina vocalista que também é atriz. Ela fez, acho que, Gossip Girl. Ela fez Gossip Girl uma época. Uma loirinha, enfim. Talentosíssima no vocal. A banda boa, competente, assim. Enfim, só que aí a gente tem que estar disposto a gostar e aceitar que as bandas novas não vão ser tão boas. Nada vai ser tão bom quanto Led Zeppelin. Eu acho que tem isso também. Enfim, sabe? A gente aceitar essas coisas, mano. Não tem mais.
1: Rush, por exemplo, né?
0: Não tem mais. Essas coisas não existem mais. Então, que a gente possa abrir a cabeça.
1: É, exatamente. Muito bom. Sensacional. Pra o dia. Apesar de ser difícil, mas tudo bem.
0: Apesar de ser
1: enfim,
0: difícil.
1: Para
0: tal
1: o dia
0: qual a seleção
1: mundial
0: brasileira.
1: Só pra fazer aí um paralelo. Enfim, para o Dia Mundial do Rock, estamos bem, rapazes e moças.
0: Tá, não,
1: enfim.
0: Falaram qual banda vocês. Quem não falou que banda vocês acham que vai ser um novo clássico aí do rock? A Dani falou Imagine Dragons, né?
1: Dragons. O Greta Van Fleet, falei esse outro também,
3: pois
1: o Nova
3: Yorkino. Comentei que eu até concordo com a Dani, porque eu não consigo enxergar alguma banda assim agora, assim, na minha cabeça.
0: Yeah.
2: E tu, amigo? Tu, Marcos?
0: Pra chamar de clássico?
2: Que vai se tornar...
0: Que vai se tornar ser clássico, mano. Acho que a última coisa que surgiu foi... Isso tudo aqui, lembrando, né, caro ouvinte, nós não estamos falando de rock brasileiro, senão poderia ter outras coisas no meio. É, mas falando de rock global, acho que a última coisa que surgiu foi Arctic Monkeys mesmo. Boa, que vai ser considerado, que vai ter potencial pra ser considerado clássico ali na frente.
3: The Cooks, ele seria um rock? Uhum.
0: Seria.
2: Sim.
1: The Cooks seria.
3: Eu acho que é boas
2: mas
3: músicas.
2: Mas não é tão...
3: É, não é tão...
0: É.
1: O Greta Van Fleet, ele faz às vezes, porque já compararam com o Led Zeppelin, a voz do cara,
0: é que o cara
1: enfim
0: canta parecidíssimo, né? Com o Robert Plant, que, enfim...
1: Exato.
0: Tá aí.
1: Mas enfim. Vamos lá, vamos tocar essa aí, né, cara? Tá difícil conseguir aí a gente melencar.
0: Será que,
1: aí
0: daqui a pouco que é que tá? Banda. Será que o rock vai ser que nem o jazz, que só uma meia dúzia de pessoas ouve hoje em dia?
1: Mas já existe uma bolha bastante grande, né, meu querido? Se tu for pensar no rock de uma forma geral, né, a galera que... A gente tá com dificuldade porque a gente vive muito, por exemplo, o que é o pop rock, o que é essa digamos assim, essa faixa, né, de som que roda na rádio, né, e que, enfim, tá nas billboards da vida, né? Mas existe uma bolha do rock, se a gente chamar alguém aqui que tá dentro dessa bolha e que ouve muito, que tá... Enfim, vai te falar aí de 5, 6, 7 bandas que daqui a pouco... Tendem a ter, e dentro dessa bolha, obviamente, né? Daí tu vai pensar, tem o hard rock, tem o black metal, tem o...
0: Não entramos
1: nessa, enfim, death metal, tem não sei o quê, tem vários estilos diferentes aí que se sobressaem, né? Mas um rock pop, por exemplo, um rock mais pop, um rock que daqui a pouco possa se transformar num chicletinho mundial aí, tá difícil a gente pensar.
3: Eu acho que vai muito exatamente do que a gente tinha falado, daquela coisa da geração de passar de pai pra filho, porque muitas gerações já estão indo para outro lado também de música, né? Então quem conhece os grandes clássicos de vários estilos, jazz, rock, enfim, é mais por ter essa alguém com influência dentro de casa que ouve e tu continua ouvindo, né? Porque eu vejo hoje a música muito moda também, né?
1: Também. É, a Nina lá em casa é Michael Jackson, né? Michael Jackson.
3: Que maravilhoso! Sério, Marcinho?
1: É,
3: meu filho é Vitor Clay, né? Meu filho é Vitor Clay.
1: Ela olha pra mim, vamos dançar, pai? Vamos! O quê? Michael Jackson, ok. Vamos lá.
2: Ah, Marcinho, estamos precisando desse conteúdo aí, né? Estamos querendo tu e a Nina dançando Michael Jackson.
0: Ah, eu pagaria pra ver isso.
2: Caiu de maduro.
1: Tem
2: já,
1: gravação,
2: né?
1: Só não foi ainda para as redes sociais.
3: Teremos que ver isso. Vamos conversar.
2: Ai, que amor,
1: a gente já dançou Elton John, tá? E também já dançou Voyage. Que não é bem rock, né? Mas foi uma dancinha legal.
2: Voyage.
1: Exatamente, já foi ao ar essa aí algum tempo atrás, né? Que bom, estamos pensando aí as próximas coreografias. Enfim. Ah, meus camaradas, agora a gente vai virar a chave, vamos sair aí do rock and roll nesse Dia Mundial do Rock e vamos cair de bico aí, sabe aonde? Nos 15 filmes da Sessão da Tarde, que todo mundo já assistiu mais de 5 vezes e não cansa de ver, meus queridos. Lu B. Castro.
3: Com certeza, né? A gente já volta a nostalgia mais uma vez, porque se você cresceu chegando da escola, ligando a TV pra assistir a Sessão da Tarde, essa lista vai bater forte no teu coração. Alguns filmes passaram tantas vezes que viraram praticamente parte da rotina de quem acompanhava as tardes da Globo. E o melhor, mesmo sabendo o final da história, a gente parava pra assistir tudo de novo, de novo e de novo, né? Quem nunca? E aí, se tu bateu vontade de rever alguns deles pra ter aquela nostalgia maravilhosa, né? Sentar no sofá, mostrar talvez até pros nossos filhos. Olha onde tu pode encontrar esses filmes aí que foram clássicos da Sessão da Tarde. Boa. Esqueceram de Mim, no Disney Plus, né? Que é um clássico dos clássicos.
0: Todos
3: eles
0: são
3: bons. Todo Natal ele aparece de novo nas telinhas.

0: né? As Branquelas, que você encontra na Netflix. Matilda.
1: Esse, tô um pouco traumatizado por causa do Haaland ainda.
2: Por causa do Haaland.
1: Ainda não tô, tá doendo ainda.
3: A galera tá enxergando ali o Haaland.
0: Esperar um pouco.
1: Um pouco mais.
0: Matilda, que você encontra então na Netflix, na Prime Video.
3: A Matilda que vai ter um remake.
0: Um remake, exatamente.
3: Vai ter um remake da Matilda. Exato, e mais macabro, mais terror.
0: Ai, ai, ai, ai.
3: Ih, rapaz. Terror pra criança, né? Terror pra criança. Criança tá gostando muito de terror hoje em dia.
0: Muito, muito. Stuart Little, no sonho.
3: Olha aí, hein.
0: Ah, eu acho, de fato, muito fofo esse filme, né? Jumanji, que teve também um remake, mas o antigo de 1995, a gente pode assistir na Prime Video.
1: Como não entende o Jumanji?
3: Eu não entendo. Do que trata o filme? É um jogo.
0: E aí é como se tu entrasse dentro, o jogo saísse de dentro do tabuleiro e tu entrasse dentro do jogo na vida real.
1: Robin Williams ficou preso por 30 anos dentro do universo de Jumanji. Lembra, né? E aí saiu barbudo. É? Ele entrou criança e saiu o Robin Williams.
0: Exatamente.
3: Olha aí, hein? Olha só.
0: É bem legal. Tá. O filme. E aí você pode assistir tanto na Prime Video quanto na HBO Max, tá? Diário da Princesa, que a gente já sabe que teve agora uma continuação maravilhosa também, que vai estar vindo aí na Disney Plus. Free Willy, gente, Free Willy, quem nunca assistiu várias vezes,
3: Nossa,
0: né?
3: Senhora.
0: Esse, infelizmente, a gente só tem disponível para aluguel ou compra digital, não tem nenhuma plataforma para assistir, mas vale a pena.
1: Nada legalizado.
0: Beethoven, no Prime Video, quem não lembra desse cachorro babão, né?
1: Ah, era bom.
2: Alemão.
0: Curtindo,
1: cara,
0: a vida doidada.
1: Beethoven e Free Willy, pra mim, na minha memória, fazem parte do mesmo universo compartilhado. Tipo a Marvel faz hoje em dia. Esses filmes aí, pra mim, é tudo a mesma coisa.
3: O Alessi, né?
1: É,
0: Alessi. Alessi. É verdade, Alessi. Não tá aqui na lista.
1: Denis o Pimentinha. Cai tudo na mesma vala. É.
3: Exato.
0: Curtindo a Vida Doidado, né? Que eu acho sensacional esse filme. E eu assisti agora há pouco tempo, inclusive. Ele é muito bom.
3: E eu ouvi uma teoria sobre esse filme que eu fiquei arrepiado, meus camaradas. Arrepiado.
0: Nos conte.
3: Bom, todos aqui sabem o roteiro de Curtindo a Vida Doidado, certo?
0: Sim.
3: São os dois amigos e a namorada de um deles, né? Essa vibe. Existe uma teoria que diz que tudo aquilo ali é invenção da cabeça do Cameron. Que o Ferris Bueller não existe, a namorada do Ferris Bueller não existe.
0: Não
3: existe. É, exatamente. E que ele tá delirando doente, ok? Ele inventa na cabeça dele, porque aquilo ali seria um alter ego, que é tudo que ele gostaria de ser. Né? Ou seja, ser esse cara livre, ser o cara que fala as coisas, ser o cara que rouba o carro do pai, ser o cara que, entendeu, mata a aula, enfim. Então, tanto é que aí começa a se falar assim, ao mesmo tempo que o Cameron tá doente, o Ferris também tá doente.
1: Ih, rapaz, esse é Clube da Luta.
3: Exatamente. Então tem várias coisas que começa a bater assim e tu começa a falar.
1: Do nada,
3: aí,
0: muito bom, muito bom. Mas é uma teoria interessante, né? Mas a gente consegue assistir no Paramount, assim que se fala. Não sei. Um Herói de Brinquedo, esse eu confesso que eu não lembro desse filme.
1: Arnold Schwarzenegger. Ele tenta comprar o Turbo Man pro filho dele no Natal e não tem mais Turbo Man. E aí ele se veste de Turbo Man no filme, um herói vermelho e amarelo. Muito bom.
0: Esse também na Disney Plus. O meu filme preferido da minha infância, Operação Cupido, que também tem na Disney Plus. Querido Encolher as Crianças, um clássico, né? Também na Disney Plus.
3: A Nina não aguentou.
0: Meu Primeiro Amor, que
2: não
0: eu acho que
2: ver até o final.
3: Não,
0: nunca,
3: eu mostrei, pai,
0: né?
3: Esse filme aqui, ó, Querido Encolher as Crianças, fiz uma baita propaganda pra ele. Vai, o pai é cientista, daí as crianças vão lá dentro, encolhem, ficam bem pequenininhas. Aí tem uma bolacha recheada, gigantesca, que eles vão lá e passam a mão, enfim, come. Eu me lembro só disso, né, cara, dessas coisas loucas assim.
2: Empolgadíssimo,
3: ela viu 10 minutos.
0: Não gostei.
2: Ai, não
0: gostei. Mas é que é
3: menos,
0: a vibe,
3: né,
0: diferente, né, de tudo, então...
3: É, ela viu 15 vezes a do rei do K-pop, né, cara?
0: Eu digo assim, ó, às vezes, por exemplo, tinha desenhos ou filmes que eu achava o máximo quando eu era criança, e aí hoje eu vou assistir e eu penso, meu Deus, cara, o que eu tava fazendo na minha vida? O que eu tava fazendo na minha vida? Mas é isso.
3: He-Man, por exemplo, né, a galera aí, curtia muito o desenho do He-Man e fui ver o filme.
0: É.
1: Enfim. Né? É, mas assim, é que não tinha como ser bom o filme do He-Man. Desculpa. Aí o erro foi de quem comprou o ingresso e pagou.
0: Pois é.

0: disponível apenas para aluguel e compra digital. E eu acho que faltou um aqui nessa lista, cara. Lagoa Azul.
1: Vamos lá.
2: Lagoa Azul é uma coisa louca, né?
0: Porque Lagoa Azul era toda semana tinha uma Lagoa Azul lá passando.
2: Aí depois Lagoa Azul 2.
0: Na sessão da tarde. Exato.
1: De volta a Lagoa Azul.
2: É. De volta a Lagoa Azul. Exato.
0: É, muito bom. Mas é
2: e sem contar numa aí... época de ouro aí, que era o filme dos Trapalhões, que também passava semana sim.
0: Verdade.
2: Né? Que, enfim.
0: E aí eu queria saber de vocês, qual desses filmes aí vocês assistiriam de novo, sem pensar duas vezes dessa lista aí?
3: Ah, Branquelas, eu acho.
2: Curtindo a Vida Doidada. Esse pra mim é assim, ó.
1: Pra mim, Free Willy, acho que eu ia no Free Willy.
0: Free Willy.
3: Não te dá dó das orcas lá no aquário, Marcos?
1: Pois eu não me lembro de nada, eu viria pra... porque, pra mim, eu lembro da caixinha da fita da locadora.
2: Uh-huh. Que é a baleia
0: em
2: cima do guri, né?
1: Isso aí.
2: Como é que ela não cai em cima do guri, né?
1: Como é que não
2: dá uma acidente?
1: Como é que o Ibama não
2: deu um acidente?
0: Meu Deus do céu. E você, ouvinte, conta pra gente qual desses filmes ou algum filme que te marcou na sessão da tarde. Manda aí pro nosso querido Marcos Carvalho. Fala aí teu arroba, Marcos Carvalho.
1: Ah, tá, pode ser, então. É @marcos.carvalho.
0: Então tá aí. Conta aí o teu filme da sessão da tarde.
2: Meus camaradas, eu vou tocar um som.
3: Pois é, a gente se empolgou, né?
2: É um somzinho só.
0: Falou de nostalgia.
2: Eu vou no Joy and of Beginning, ok? E aí na volta já
1: aí
2: vamos
1: um cara
2: direto.
1: Do novo rock, tá? É. Aí um cara do novo pop rock. Ai, forcei a barra. Ele é mais pop do que rock. Me perdoa.
2: É pop rock, cara. É pop rock. Eu vi um showzinho dele.
3: Mas Imagine Dragons também. Tamo nessa aí. É uma mistura.
1: É um popzão. É.
2: Rock mesmo, assim, rock, enfim.
1: É,
2: vamos lá.
1: Deixa.
2: End of Beginning, Joe. Daqui a pouquinho a gente tá de volta, bora!

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2: Atlântida é a rádio das nossas vidas. Muito bem, Joe End of Beginning. Agora a gente cai direto no Tá Vazando na Copa, meus queridos. Saber o que é que tá acontecendo, como é que vai ficar essa semifinal.

0: finais, se a Argentina vai ou não vai, se é a França, se é a Inglaterra, não sei nem qual é o outro time. Espanha. Tem vários falar que a Espanha é uma coisa louca. Marcos, cara. Não, Dani, Dani Alafante, vamos lá.
1: Gente, vamos falar de Copa do Mundo, que na verdade deu uma pausa, né? Nessa segunda-feira, depois de um final de semana aí intenso, estamos entrando na reta decisiva de semifinal e finais, né? Tá dando já um
2: tava tão
1: triste.
2: Bom.
1: É, o Marcinho não tá com muita saudade, não. Mas enfim, semifinais começam amanhã, duelo de gigantes, França e Espanha, minha gente. 16h. Quarta-feira, no mesmo horário, será a vez de Inglaterra e Argentina disputarem a outra vaga na grande decisão. O confronto entre França e Espanha coloca frente a frente duas seleções que chegam como favoritas, né, ao torneio. Os espanhóis entram embalados por uma sequência de 37 partidas de invencibilidade e podem igualar aí um recorde histórico do futebol de seleções, caso avancem. Já a França chega com uma campanha super consistente, né? Um ataque que tem sido um dos destaques da Copa, prometendo aí um jogo equilibrado e de alto nível técnico. Então amanhã, 16h, ninguém trabalha. Falei alto, falei alto.
0: Eu pensei ou eu falei? Foram as vozes da minha cabeça falando por mim?
1: Pois é. Aí na outra semifinal, Inglaterra e Argentina.
0: Aí tu veio.
1: Reedita uma das maiores rivalidades da história das Copas. O clima já começou antes mesmo da bola rolar, né? Os argentinos vão vestir o uniforme azul, o mesmo utilizado na histórica vitória sobre os ingleses. Lá em 1986, eternizada pelos gols do Maradona, né? Com 4 campeãs mundiais entre as semifinalistas, a expectativa é óbvio, né? De dois confrontos que podem entrar aí pra história do torneio. Vai ser gigante e vai ser incrível. Então, essa é a agenda aí pra esta semana. Vocês estão torcendo pra alguma dessas 4, amigos?
0: Marcos Carvalho.
2: Cara, nenhuma me cativa um carisma aqui, mas, mas pelo Oasis eu tô com a Inglaterra nessa.
0: Tá
2: aqui.
0: Bem.
1: Inglaterra. É boa. Tá.
2: Só pra ouvir o final ali, o Wonderwall. Que é
1: eu tô bonito. Pela Inglaterra, mas o motivo é o Bellingham mesmo.
3: Amei, né?
2: E sem contar que os Beatles também lançaram um post esses dias com o Hey Jude, né? Porque ele é o Jude Bellingham.
1: Jude Bellingham.
2: E aí a torcida também canta Hey Jude pra ele e tal. Tem um... Assim, França e Espanha... Qualquer uma...
1: Cara, mas eu acho que a França... Eu acho que a França tá merecendo. Os caras são muito bons. Eu acho que eles estão merecendo ganhar também.
0: Eu não entendo nada. Mas vejam bem. A França e a Espanha não seria tipo PSG contra Barcelona?
2: Pô, seria.
1: Seria.
0: É mais ou menos isso, né?
2: É, contra Real Madrid. É isso aí.
0: Real Madrid... Exatamente.
2: Mas eu não entendi onde é que tu queria chegar com essa comparação.
0: Eu quero chegar só aqui, tipo, eu não entendo nada de futebol e aí vem
2: e aí tu lançou aquela que veio tu gravou.
1: Um grande clássico de rivalidades aí.
2: Seria.
1: Assim, veio bem.
0: Ah,
1: mas não teremos França e Espanha na final, porque teremos França e Espanha amanhã, né? Então, vai ser França e Espanha e Inglaterra e Argentina.
2: Né? Não, Inglaterra e Argentina tem aquele ingrediente maravilhoso chamado Guerra das Malvinas, né? Que a gente vai ter que ir aí...
0: ingrediente maravilhoso.
2: Ingrediente geopolítico. Os professores de história devem estar
1: orgulhosos de ti, Marcos.
2: Não, e devem estar aproveitando pra passar matéria, né? Pra aquela série ali do nono ano que tá aprendendo sobre guerras.
0: Tensão, hein?
2: E, enfim, tem ingredientes importantes aí. E tem, inclusive, músicas que a torcida da Argentina tá cantando já, que quem não pula é inglês. Eles estão eles têm uma rivalidade muito forte, muito acirrada com a Inglaterra, né? Tomara que não descambe em violência, né? O jogo, assim. Até foi perguntado pro técnico da Argentina quando tava confirmado que o jogo seria contra a Inglaterra. Uhum. E ele fez questão de calmar os ânimos. Tipo, não, gente, peraí. É só um jogo de futebol. De futebol. Não faça... Tipo assim, calma, torcedores, calma. Não vou fazer, né? Daqui a pouco se encontram nas ruas da Filadélfia, a torcida organizada dos hooligans contra os Barra Brava da Argentina. Vamos evitar que dê coisas piores. que a rivalidade fique em campo, né? E que a Inglaterra passe. É, isso aí.
1: Exatamente. Senão depois vou ter que aguentar o Thiaguinho aqui torcendo pra Argentina, pelo amor de Deus.
0: Thiaguinho, torcedor da Argentina, Deus, hein? É atenção.
2: Ah, o Thiaguinho, vou te contar, né, cara?
1: Ele é louco pela Argentina, mas tudo bem.
0: Entende de futebol? Não sei. Torce pra Argentina? Torce. Enfim, né, cara? Mas é. Marcos Carvalho.

0: Amigo. Contra Thiaguinho, vai ser isso aí.
1: Não, imagina, né?
2: Não,
1: cara?
2: Vai ser Thiaguinho contra todo o resto, eu espero.
1: Contra todo o planeta, é, exatamente. É. Eu tenho, na verdade, eu tenho aqui, a nosso favor, ouvintes que mandaram seus filmes na sessão da tarde.
2: Ah, queremos.
0: Olha aí, hein?
2: Queremos.
1: Então vamos lá. A Anne Paulsen, adorei o sobrenome, Anne Paulsen Tavares, mandou filmes da sessão da tarde, Goonies, clássico dos clássicos.
2: Ah,
1: é,
2: verdade,
1: Goonies mandou muito Goonies. Bem. Uma babá quase perfeita, maravilhoso também. É, muito bom. O Timóteo Levi, faltou nessa lista o filme do Ace Ventura com o Jim Carrey.
0: Bah! Também.
1: E aí tem aquela, diz ele aqui, tem aquela cena icônica do Jim Carrey saindo do butico do rinoceronte. É verdade, cara. Pai, eu não lembrava disso, mano.
2: Ah,
1: essa cena é maravilhosa. Eu acho que é no Ace Ventura 2 que ele faz essa aqui. Que ele tá. Ele é um espião, um detetive, né? E ele tá. Bom, enfim, vejam essa cena no YouTube. É, e o Fernando Massiniani mandou vários filmes, mas vamos lá, Benji e K9. Benji e K9, esses são da infância. Abraço, abraço, Fernando. O K9 é um policial bom pra cachorro, né?
0: Isso, que é um pastor alemão.
1: É um pastor alemão. E é Fabiano alemão. Oliveira mandou aqui também Edward Mãos de Tesoura.
2: Ah, esse é aí
1: tu veio.
0: Também, mas o Edward Mãos de Tesoura eu me lembro mais assim, tipo do Super Cine.
1: É que o Edward Mãos de Tesoura tem um quê sombrio ali, né, naquele filme.
2: Mas é muito legal. Que é quase que o início que a galera começa a entender o Johnny Depp, né, como ator.
1: É isso.
0: Talvez,
1: aí.
0: Talvez,
2: teve outros filmes antes, mas eu acho que esse foi o que estourou
1: essa dobradinha
2: dele.
1: Tim Burton na direção e Johnny Depp no papel principal é consagrado depois.
2: Consagrado. Né? O Nairinho falou que Curtindo a Vida Doidada seria o filme dele.
1: Ah, não tá ouvindo o programa, né? Já falamos bastante sobre Curtindo a Vida Doidada.
0: Não tá ouvindo o programa.
1: Abraço,
0: Nair. Forte abraço. Enfim, meus queridos, agora a gente vai pro show do intervalo, obrigatoriamente, né?
1: E na sequência.
0: Daqui a pouco a gente tá de volta, então, com Segue o Jogo, Mandando Bem e muito mais. Então, bora!
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0: 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Muito bem, tá na hora de segue o jogo, tá na hora da gente saber aí a agenda dos esportes, do futebol e tudo ou mais. Meu camarada Marcos Carvalho, assume essa.
1: Vamos que vamos, rapaziada. É o seguinte, primeiro de tudo, notícia que acabou de aparecer aqui pra mim.
0: Atenção.
1: O Grêmio tá contratando um jogador da seleção de Cabo Verde.
2: Sim.
1: Veja só, rapaz. Não é o Vazinha, não é o goleiro Vazinha. É o ponta esquerda, Giovanni Eduardo, ok? É o Giovanni Eduardo Borges Cabral, né? Se destacou na seleção do Cabo Verde, fez uma bela de uma Copa do Mundo, né? A seleção inteira.
0: Aí,
1: e o Grêmio tá trazendo, dizem as más línguas, de se confirmar oficialmente muito em breve. Mas tudo indica que sim, é isso. Teremos um cabo-verdiano defendendo as coisas dele. Muito aleatório, por sinal, mas vamos lá, né? É o que importa é jogar bola. Seja bem-vindo, Giovanni Eduardo. É isso aí. E o Grêmio, que por sinal jogou ontem amistoso contra o Cruzeiro em Cruzeiro e ganhou de 3-1. Ok? O nosso goleiro reserva bonito, Gabriel Chapecó, pegou 2 pênaltis, inclusive. E pintou o campeão brasileiro, tá? Só isso que eu tenho pra dizer pra vocês. Bom,
0: atenção.
1: Já falamos bastante da Copa do Mundo, que se estende até o domingo, e agora a gente vem, infelizmente, com o Brasileirão de volta, né? A gente vai ter que, de novo, se estressar com os nossos próprios times, depois de ter se estressado com o Brasil. Sexta-feira já tem Mirassol e Grêmio. Sexta, 8 da noite, você quer estragar seu final de semana? Tá aí, Mirassol e Grêmio, você sintoniza e assista, né? Mirassol e Grêmio. Quais as chances da gente sair feliz de um Mirassol e Grêmio às 8 da noite, sexta-feira? Não sei. E aí?
0: Você mas assim, tipo, não tem nada pra fazer. Nada.
1: Ah, não, né? Mas daí você bota um reprise de Goonies, como a gente falou antes ali. Você vai assistir um filme qualquer.
0: Curtir, né? A vida doidada.
1: Bom, tá aí. Pra quem quiser, tá na mão. A gente também tem notícias do Brasileirão Série B. Ah, não. Só falamos do Grêmio porque o Inter joga somente na outra semana. O que, Colorados? Então, segura o seu pastel. Vai poder curtir a Copa do Mundo mais um pouquinho. Na outra quarta da semana que vem, aí sim, o Inter entra em campo pra pegar o próprio Cruzeiro, que o Grêmio venceu ontem em amistoso. Bom, falando da Série B, Juventude e Vila Nova atuando em casa, sexta-feira o Juventude venceu o Vila por 1-0 e vai jogar contra o Cuiabá sexta também, às 7 da noite, no Alfredo Jaconi. Pela Série C, Caxias empatou em 0-0 com o Floresta. Pela 14ª rodada da Série C, disputada em casa, agora pega o Botafogo da Paraíba, que tem o Nenê, ex-Fluminense, ex-Vasco, ex-comentarista do YouTube, enfim, Nenê vai jogar contra o Caxias. Estudo, ex-porvo. É verdade. Vai jogar contra... Bah, não lembrei do mais óbvio, Dani.
2: Pois é.
1: Eu queria lembrar onde é que ele tava por último, tava no Ju.
0: Ex o quê?
1: Sábado, ex-Juventude.
0: Ah, tá.
1: É sábado no Centenário, 6:30, tá? Então, sexta,

0: Sábado do outro, dia 26.
1: Sábado 26/7, isso é aí. Isso aí, no Centenário. Liga das Nações Femininas de Vôlei. A Seleção Brasileira Feminina de Vôlei já tem aniversário definido na fase decisiva da Liga das Nações. Depois de encerrar a classificatória com duas vitórias e derrotas do Japão, a equipe garantiu a seleção da coleção de garotos no meio do título. Agora o Brasil quer assistir o Japão. Duelo pelas quartas de final será dia 23 de julho, 8:30 da manhã, senhoras e senhores. A fase final acontece 22 e 26 de julho em Macau, na China, reunindo 8 pela seleção da competição em compras eliminatórias. Caiu o boletim para o Gaúcha hoje, Marcos Carvalho.
2: Marcos Carvalho. Muito bom.
3: Ah, só dou risada nesse rapaz.
1: É que já é 4 para as 4, né?
3: Tipo, exatamente. Tá um aqui, né? Então é o seguinte, vamos no 3, 2, 1 e a gente vai todo mundo junto aqui para o nosso Mandando Bem. 3, 2, 1, vai!
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3: Muito bem, vamos muito bem, bora mandar bem.
1: Bora mandar bem, depois dessa limadinha na garganta do nosso âncora aí.
3: Deu um... voltamos à programação normal. Lube Castro, Haaland manda vídeo. Pigarrinho. Haaland manda vídeo pra menino brasileiro que sofria bullying por causa do cabelo. Que história cabulosa é essa?
2: É, exatamente. É uma história cabulosa, mas é bonita, né? Uma atitude aí de Haaland está emocionando fãs de futebol nas redes sociais. O atacante, né, do Manchester City, que da seleção norueguesa, gravou um vídeo especial para Vinícius Correia, um menino brasileiro de 6 anos de Balneário Camboriú, Santa Catarina, que sofria bullying na escola por causa do cabelo comprido. Tudo mudou quando um colega disse que ele era parecido com o craque norueguês. A partir daí, Vinícius virou fã de Haaland, passou a acompanhar os jogos do atacante e ganhou até o apelido de Mini Haaland. E o antes era um motivo de tristeza, virou um motivo de orgulho. Ao conhecer a história, Haaland resolveu, né, surpreender o garoto com uma mensagem de aniversário. E no vídeo, o jogador diz: cabelo comprido é muito bonito, continue com o seu e não ligue para o que todo mundo fala. O recado ajudou a devolver a autoestima do menino e viralizou nas redes sociais, mostrando que às vezes algumas palavras de um ídolo podem fazer toda a diferença. Um baita exemplo de como o esporte também pode transformar vidas fora do jogo.
3: Show de bola, baita atitude, meu camarada Haaland. Finalmente uma atitude legal do Haaland, né?
1: Podia ter mandado uma camisa autografada, podia ter mandado um PlayStation. Podia, mas mandou um vídeo, já tá legal, já mandou bem.
3: Podia ter perdido pro Brasil?
1: Podia ter podia. Feito dois gols do menino, feito o menino chorar? Podia!
3: Sensacional, baita dentro aí do camarada Haaland, ok? Enfim, meus queridos, agora sim, em definitivo, estamos encerrando o nosso Tá Vazando na Rede. Bom, hoje passou rápido, hein? Hoje passou muito rápido. E é o seguinte, vamos fazer aquela rodada de arrobas, começando pelo meu camarada Marcos Carvalho.
1: Então tá bom, eu tô no Instagram com @marcos.carvalho. Obrigado pra todo mundo que colou por ali, mandou mensagem com a pauta da sessão da tarde. Podemos tornar hábito, fazer mais vezes isso aí, porque a galera gosta, a galera se diverte. E a gente se diverte tendo vocês ao nosso lado também. Grande abraço, amanhã e quarta tem jogo nesse... Não é depois do Tabazão, então venho. Eu venho toda essa semana, se tudo der certo.
2: A cara de pau nem se mexe.
1: Grande abraço a todos e até uma próxima oportunidade. Valeu.
2: Sou eu tô lá no @DanielaFante. Aproveita e segue @AtlantidaSerra e o @ do meu parceiro, @FalaTiaguinho. Boa semana pra todos nós. Até amanhã, meus amigos. Tchau.
5: Então tá aí, galera. Uma boa semana pra todo mundo. Amanhã eu encontro vocês de novo. Pode me seguir, @LubeCastro. Pode também seguir a gente em @AtlantidaDosVales. Seguir @NairoOrland pra ficar por dentro de tudo que acontece aqui nos vales.
3: Boa, mandar um forte abraço pra este camarada Felipe Silva, lá disposto e apostos, né, em Santa Maria, jogando o sinal do Tá Vazando na Rede pra galera aí, então, do centro do estado. Me segue, @MarcioRádio, segue o @AtlantidaZS, aquece Fena Doce, tá rolando por lá, e na sequência, sim, depois do dia 15, abrindo os portões aí da Fena Doce, mais conteúdo digital por lá também, vai ter rolê Atlântida na Fena Doce, vai ter doces e histórias que tá sensacional. Com o meu cavalo Fred Bonfada está surpreendendo, meus queridos. Vocês vão ver. Este rapaz, Marcos Carvalho, olha, enfim, dei uma doces cópia sua histórias aqui na Zona Sul do estado.
1: Ah, é? Pô,
3: é, assim, ó, tchê, olha, vai ser.
1: Irmão mais novo.
3: É, isso aí. A cria de Marcos Carvalho. Exatamente. Maravilha. Assim ficamos por aqui com o nosso Tá Vazando na Rede. Amanhã de volta na programação da Atlântida. Com tudo isso e muito mais, você fica com a programação local aí na sua Atlântida. Beijos e até amanhã. Valeu, tchau.
2: Beijo. Feitaria,
1: valeu.
2: Tchau.

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0: 4:06. Temperatura em Santa Maria, 13 graus. Tarde legal, tarde bacana pra curtir música e, é claro, pra ficarmos juntos nessa parceria aqui nos 94.3 ou pra você no mundo inteiro pelo atlântida.com.br, também nos aplicativos da Atlântida pro seu smartphone. Vamos juntos, parceria legal pra tarde da Rádio das Nossas Vidas. E, é claro, você me ajuda a construir a trilha sonora aqui na Atlântida. Vamos juntos, parceria bem bacana com o Tá Vazando, começando agora, depois de um Tá Vazando na Rede, bem legal, conectando toda a galera da Atlântida no interior do estado. 17:00 tem ainda o Vibe Copa, logo em seguida tem o Quase Nada, Pretinho Básico, e assim segue a programação da Atlântida. Sou o Fabiano Oliveira, vamos juntos, parceria legal pra a partir de agora, aqui na tarde da Rádio das Nossas Vidas, começando por aqui com o Tá Vazando, Música da Semana.
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0: Música da Semana, você sabe, é aquele som em destaque aqui na programação da Atlântida, hoje ou essa semana, Shakira com

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4: Brasil! Vamos nessa! Vibe Copa aqui na Atlântida, rádio das nossas vidas, 5 horas e 6 minutos. Vamos embora, última semana. É a última semana, Natan.

0: Já dá pra sentir saudades aí. Hoje não tivemos jogos, mas amanhã a gente tem França, Espanha, Espanha e França.
1: Olha, o que for faltar em quantidade vai sobrar em qualidade de jogos, né? E amanhã a gente já arranca com Espanha e França, velho.
2: Qual é o horário desse jogo,
1: Nathan? Às 4 horas da tarde.
2: Muito bom, muito bom, muito bom.
0: 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Boa tarde, Vini Moura.
3: Boa tarde.
0: Aquele pique, né? Sai de um, entra no outro.
3: Não, estamos com um elevadorzinho só.
0: Coisa linda, isso é bom, o cara dá uma caminhada mais rápido, não, né, cara?
3: Tu vê que a coisa foi puxada quando desci a escada, foi puxada.
0: É, tu já tá ofegante descendo, imagina isso, subindo. Tivemos um final de semana aí, tivemos, né? Final de semana com bons jogos.
3: Bons jogos.
0: Ouvi várias teses ali no Bola nas Costas. E a gente aciona agora, não sei de onde, mas estão conosco Rodrigo Adams e Leandro Bortolassi, o famoso Lelê. Boa tarde, galera. Externa 1.
4: Estamos, velho.
0: E aí, agora sim. Tudo certo, rapaziada. Onde é que vocês estão?
4: Hoje nós estamos num clima mais relax, velho.
0: Claro.
4: Sabe? Porque, demos uma respirada no final de semana aí, porque, velho, é legal, mas é puxado, cara.
0: Claro,
4: então a gente ganhou ali umas folgas ali no final de semana, né? Podemos dormir até o meio-dia. O Adams pôde dormir depois de me ouvir roncando a noite inteira também, né? Que ele precisa dormir mais de manhã, né? Mas hoje, cara, hoje a gente fez o Bola ali, e como não tem jogo, né? E voltou o calorão. A chefia nos liberou pra gente vir fazer umas comprinhas também, né?
0: Pra família,
4: aquela coisa. Então a gente tá no...
0: colegas.
4: Porque a gente... O Adams já sabia... Não, o pior... A gente vai levar... Dizer assim, com certeza, né, cara?
0: Não me vem com chaveiro e com imã de geladeira, né, mano?
3: O cara já detonou.
0: Já tô avisando antes.
5: Um a menos.
4: Um a menos, então. Mas assim, só pra não me alongar no meu boa tarde, pro Adams dar o boa tarde dele também. Mas sim, a gente veio aqui porque o Adams deu essa barbada pra nós aqui, cara, que é um shopping de outlets.
0: Shopping.
4: Entendeu?
0: Shopping.
4: Então a gente fugiu dos preços da Copa do Mundo, né, cara? Os preços da Copa do Mundo, eles não são pra nós.
0: Convidativos.
4: Mas a gente tá começando a achar, viu, galera? Um monte de coisa de Copa em promoção, assim, sabe?
0: Tá.
4: Produtos, camisetas, outros... Aqueles badulac de Copa do Mundo, tudo que era muito caro, a gente já começa a achar numas grandes redes de lojas mais baratos, né? É bem comum isso, que era uma expectativa que a gente tinha, né, Adams?
5: É isso aí, turma. Estamos aqui no Jersey's Gardens. É uma rede de shoppings. O Rafinha já deve ter ido nas idas dele na Flórida. Essa rede é chamada...
0: Desculpa, Adams. Eu só vou te corrigir. Quando eu morei aí, eu até visitei, né? Quando eu estava morando.
4: É, quando ele morou, né?
5: Talvez ele tenha comprado uma loja no shopping também.
0: Não, eu tenho um vizinho meu.
4: Morar, cara. Não, nós, por exemplo, nós somos moradores.
0: Não, é que o Andrew, tá meu neighborhood ali, ele tem uma dessas lojas, cara. O Andrew, meu parceirão.
5: É,
0: ele mora em Palm Beach.
5: E aí,
3: que nome popular, né, Andrew?
5: É que essa rede é como se fosse, tipo assim, o Iguatemi, sabe?
0: Pode
5: uma
0: crer.
5: Grande rede de shoppings pelo Brasil, né? E aí eu disse pros guris, cara, assim, velho, Manhattan, durante a Copa do Mundo, não tava nada convidativo, assim, pra comprar as coisas, porque além do preço alto, ainda tem as taxas. Aí tu vem pra cá, que, por exemplo, tu já arranca sem taxa, né? Que eu acho que é algo importante, tu compra o preço cheio de etiqueta ali, né? Então não tem o problema. E aí, como ele disse, o Lele disse, são outlets, né?
4: Isso aqui me lembra o E-Fashion Outlet.
5: Ele é
4: um pouco afastado, assim, né,
5: cara? O próprio desenho das lojas...
4: Isso.
5: Vamos dar exemplos, assim, ó. A galera vai ali no E-Fashion, por exemplo, tu vai ver a Nike, a Puma, a Adidas, isso é um padrão internacional da loja, né? Então esse daqui é o mesmo, o cara que sabe onde é que tá uma camiseta na loja lá da Adidas vai saber que aqui é no mesmo lugar, os tênis e tal.
0: Uhum.
5: Aí tem coisas que valem muito a pena, tem outras que, é tipo bolsa de valores, sabe? Eu já tinha vindo uma vez aqui, eu achei as coisas mais em conta. Hoje eu já achei, por exemplo, na Adidas, já achei que, mais ou menos.
4: Tem que rolar uma garimpada, na real.
5: Tem que garimpar bastante, tem que vir com tempo e...
4: Tu chega ali, tem uns varais, assim, cheio de coisa da loja Adidas, por exemplo, né? Aí tu começa a olhar, tu acha umas peças muito massa, por um preço inacreditável. Só que o tamanho que tem é 3XL ou SSS, sabe? O menor dos menores.
0: Sim, é o menor mesmo.
4: Ou tem umas coisas assim que talvez não me interesse tanto pra gente. Por exemplo, eu vi aqui um monte de camisa de time mexicano, sabe? O América do México, o Chivas.

0: Ah, a gente não se interessa por isso, né, cara?
1: Mas, ô, meu,
0: é muita nossa. É, pegando... Mas, por exemplo, camisas de times e de seleção, né?
1: Não, deixa eu só pegar esse gancho, assim, porque, claro, a gente tá falando aqui pra uma galera, talvez muita gente nunca vá poder fazer uma trip dessa, talvez uma boa parte vá conseguir, uma vez conseguir fazer uma trip dessa com programação, que não é uma questão assim, ah, eu não tenho dinheiro. Se tu te organiza e abre mão de outras coisas, tu tem a oportunidade de visitar um lugar que tu queira conhecer. Mas o gancho que eu quero pegar é que agora, a partir do dia 20, agora de julho, começam as férias de inverno, né? Para muitas famílias, verdade, como eu, o Lelê, que temos filhos, que é a oportunidade de dar uma banda. Então, acho que ainda depois dessa semana, depois do final da Copa, acho que ainda tem a possibilidade ainda maior de encontrar lugares com um valorzinho bem mais acessível para a galera que conseguirá dar uma bandinha na terrinha do Tio Sam aí, que a gente sabe que não é fácil, né, galera?
2: Sim. É, não, não é uma barbada, assim, hoje tudo é muito caro, o aéreo é caro, o hotel é caro, mas assim, vale lembrar que assim, ó, a gente tá numa região que é a capital do mundo, né, cara? Então, tipo, aqui a coisa é muito mais cara que, por exemplo, em Orlando ou Miami.
1: Ah, pode
2: crer. Miami vem quase nessa mesma levada, mas Orlando as coisas são muito mais baratas, assim. E assim, é gritantemente mais baratas. Vou dar um exemplo. Tu compra uma bermuda na Adidas. Pô, eu até tô com uma aqui hoje, cara. Eu paguei $12 lá em Orlando, velho.
1: Tá, tá
2: aqui,
1: ótimo.
2: Aqui a mesma bermuda eu tava vendo hoje, ela tava 36, mano.
1: É, daí sabe? Já deu uma salgadinha.
2: Três vezes mais.
1: É.
2: É, começa mas ela a salgar. Ainda é um preço ok.
1: É. Mas cara, é a passagem, é uma porrada, às vezes, véio, né?
2: A diferença.
1: Assim, pra galera, né?
2: É.
1: Até assim, caro, caro não é a bermuda, cara, é a passagem.
2: É, mas tu sabe que, tipo, aqui, por exemplo, essa região de Nova York, o aéreo, às vezes, bate pau a pau, assim, quando tu vai pra Miami.
1: Uhum.
2: Né? Então, assim, o caro aqui, na verdade, é questão hoteleira e rango, velho. É muita diferença, é gritante a diferença, assim, pra Flórida.
1: Ah, tá, o comparativo. É, mas e aí o cara fala assim, pô, de repente até tu fazer uma trip pra dentro do Brasil, dependendo onde tu vai, as passagens se equivalem, né? A questão é o cara levar as doletas,
2: claro,
1: mesmo, né?
2: Claro.
1: É, pra assim, pra poder, sim, conhecer, não, meu, sair um pouquinho, é seguinte, abrir a cabeça, né? Viajar é tudo de bom, né, cara?
2: Claro, meu, tu volta diferente. Isso. Tem um lance que é o seguinte, né? O cara que é mais jovem e daqui a pouco vem sozinho, ou vem com uma, com a patroa, vem com um amigo,
1: é outra,
2: tá
1: ligado?
2: A galera que tá assim, ó, tipo, ah, aceita o perrengue, sabe?
1: Claro,
2: meu,
1: cara,
2: tu te vira em Nova York, velho. Tipo assim, ó, com $20 tu passa o dia. Porque daí é o seguinte, é a base de McDonald's, pizza.
1: Oh, opa, opa! Não, mas cada um com seu gosto, tem razão, velho.
2: Claro, verdade. A minha em rodelinha, né, cara? Mas o seguinte, pizza de $1.50, sabe? E
1: eu
2: tomando água, tu vai te virar, velho.
1: Não, mas
2: tu
1: o vai meu, virar. Eu vou
2: tem
1: te dizer,
2: isso.
1: Eu fui conseguir fazer uma trip internacional com quase 40 anos na cara, tá? Aí foi ainda com a minha irmã ali, e era o seguinte, mano.
2: Ah, eu tô
1: os hotelzinhos, o hotel que o cara ficava, assim, quando eu morei na Califórnia ali com a minha irmã junto, os Inn, né, os Holiday Inn, San Clemente Inn e tal, alguns serviam um café da manhã, bem, mais ou menos, uma banana, um croissantzinho ali com cream cheese, velho, era o café da manhã que durava até as 5 da tarde, e aí depois claro, tentava num supermercado e comprava uma bandeja, alguma coisa, era o almojanta, bastante água e uma fatia de pizza, né, Adams, ali na 7-Eleven,
2: claro,
1: digamos assim.
2: Ó, velho,
1: é isso
2: cada
1: aí.
2: Com seus
1: viagens faz um regime.
0: Isso, cara. A gente recebe, claro, uma diária de alimentação da empresa, mas tem dias que tu acaba gastando um pouco a mais.
1: Claro, mano.
0: Aí no outro dia tu compensa e tu gasta menos.
1: Isso.
0: Entendeu? É uma coisa de tu aprender.
2: Aqui em Nova York, assim, aprender, durante, né, a Copa, tava quase proibitivo, velho. Essa é a verdade.
1: Uh-huh.
0: Cara, a gente foi ver as passagens aéreas, por exemplo, pra ir pros jogos das semifinais saindo aqui de Nova York, mesmo que dos aeroportos periféricos, né? Porque a gente, por exemplo, a gente vem para um aeroporto de Newark, que é uma outra cidade que tem aqui do lado da cidade de Jersey City. Então é mais ou menos como assim, para a galera de Porto Alegre se situar assim, ó. Se tivesse um aeroporto em Portão, Novo Hamburgo.
1: Tá.
0: Mais ou menos assim. Então a gente desce nesse aeroporto mais afastado e vem pra cá. Só que, cara, mesmo desses. Para os dois destinos saindo daqui que tem jogos de semifinais de Copa do Mundo, que é Dallas e Boston, a passagem mais barata é $1,500, cara. Fica inviável, velho.
1: Ah, não tem como. $1,500 não tem como.
0: Por que que os caras fizeram isso? Porque eles sabem a cidade da semifinal, sabem que as pessoas querem ir, jogam o preço lá pra cima e a galera paga, velho.
1: Ah, vocês estão na final. Tá bom? É.

0: Não? Meu, e agora vamos.
1: Sim, sim.
0: É. Vamos trazer os jogos do final de semana um pouquinho aqui. Amanhã a gente vai ter França e Espanha, Espanha e França. Eu vi que vocês debateram bastante no Bola das Costas ali, no Bola nas Costas, mas agora a gente tá numa outra audiência, no meio da tarde, aqui pra todo o Rio Grande do Sul.
1: Outra vibe, né?
0: Outra vibe. Outra vibe e também pro mundo todo que nos assiste pela TLTV. O que tu tem aí, Natan?
2: Tem os jogos aqui. Bom, tivemos na.
1: Chegaram os quatro, né, gurizada? Chegaram os quatro.
0: Chegaram os quatro.
2: Acho que são os quatro melhores.
0: É, eu vou te dizer assim, eu queria participar do debate, eu gosto de ouvir o Bola e me dá muita vontade de opinar ali, né? Eu acho que é isso, cara. Quando fala que chegaram os melhores, a gente tem, acho que uma Copa do Mundo um pouquinho mais nivelada, assim, no nível técnico. Acho que individualmente tem alguns que sobraram mais, né?
1: Sim.
0: E a gente fala ali do Mbappé, talvez o Dembélé, né? Na seleção da Argentina, o Messi.
1: O próprio Haaland, que
0: saiu. O próprio Haaland, né?
3: Vamos elencar. Pra mim, a Copa do Mundo, ela foi alinhada pelos
0: picos, assim, sabe? Isso,
3: E aí
0: que eu vou chegar, Dan.
3: Teve um grande time, assim, né?
1: Por isso que o Olise tá se destacando.
0: Não, o Olise também. Então, assim, a França, eu acho que tem o maior número de jogadores que podem fazer a diferença individualmente falando e coletivamente, se ela botar as ganhas mesmo, ela tá sobrando, né? Mas não precisou dar todo o gás, se apertou um pouquinho ali com o Paraguai, mas quando precisou ir pra frente, fez ali 1-0. Esse é a minha Copa através da minha percepção. Mas assim, eu acho ruim quando a gente. Ruim não. Eu não acho que a Argentina tenha feito uma Copa ruim. Ruim. Senão ela não estaria entre os quatro, né?
2: Ruim não.
0: Agora, ela vem nos trancos e barrancos, como é o futebol sul-americano.
2: Das quatro é que menos tá jogando bola. Das quatro seleções, pra mim, é que menos tá jogando bola. Eu acho que pra passar da Inglaterra...
3: Mas é
2: que
3: mais se superou, né?
0: Não, mas peraí. Se tu assistiu o jogo da Inglaterra, tu tem dois caras que fazem muita diferença.
2: Sim.
0: Que é o Bellingham e o Harry Kane, que até nesse último jogo o Bellingham botou a bola embaixo do braço e fez o que tinha que ser feito de um 10.
1: Os últimos dois jogos.
0: Isso, e também sofreu pra ganhar.
2: Mas se não é expulso aquele jogador da Suíça, a Argentina também não ia passar de fase.
0: Cara, mas a gente não pode trabalhar com si, cara. Tá na regra, o cara foi expulso, mano. Se tu não perde o pênalti, o Brasil passa. Eu acho que, cara, passou porque teve mais competência. Não.
2: Tô contigo, mas eu acho que pra passar da Inglaterra, o Messi vai ter que fazer o jogo da vida.
0: Todos eles, talvez, né?
2: Vai ter que depender muito dele. Porque, por exemplo, contra a Suíça, o Messi fez um bom jogo. Mas não fez um jogo
0: assim acima da média. Mas o futebol é um jogo, né, mano?
2: É, sim.
1: É que o lance da Copa é isso, cara. É um jogo.
2: Acho que o mais provável é a Inglaterra.
1: É um jogo, cara. O Rafinha viveu comigo, porque o Rafinha é da casa da mesma geração que eu. O Rafinha lembra, certamente jamais esqueceu, a derrota do Brasil pra Argentina em 90.
0: Claro.
1: Cara, nós amassamos a Argentina naquele jogo.
0: Total.
1: Três bolas na trave, não sei quantos chutes a gol. Cara, teve um lance. O gênio do Maradona
0: bota o Canidia na cara do gol
1: e acabou o jogo.
0: Cara, eu até comentei em casa com a minha filha vendo esse jogo, Lele, que foi a única vez, assim, de seleção que eu lembro. Eu tinha 14 anos. Tinha 14 anos. Uhum. Tenho 48, vou fazer 49, 90. Que eu chorei na mesa, assim, vendo o Brasil perder. Cara, depois tu te emociona muito mais com o teu clube, né?
1: Sim.
0: Assim, que tu torce. Mas falando de Espanha, claro. De Espanha. E falando seleção. Fiquei muito feliz com as copas que a seleção ganhou, mas de derrota, pô, eu lembro de chorar na mesa, nós comendo uma massa, aquele almoço bem italiano ali, e aquela jogada que, bem como o Lelê lembrou, uma escapada do Maradona, pifou o Canidia vai lá e faz uma bucha.
4: Só que aí é uma eliminação mais triste que seja, depois de um tempo tu pensa, pô, era a Argentina, né?
0: É.
4: A mesma coisa, a primeira vez que eu chorei foi em 2006. Que tinha um time galáctico,
0: certo.
4: E a gente perde pra França.
0: Pra França.
4: Mas, pô, daí
0: numa
4: tu olha...
0: cagada de marcação.
4: Exato,
0: ali,
4: mas daí tu olha, pô, era o Zidane, né? Exato. Lembra que ele jogou naquele jogo?
0: Não, e o Henry, né?
4: O Henry.
0: Bom jogador
4: era
0: também,
4: cara. Ele era o segundo protagonista ali do time,
0: exatamente,
4: depois do Zidane.
0: Exatamente.
4: Mas depois de um tempo tu pensa, pô, perdeu pra França, né?
0: Aí agora tu vem Bélgica, Croácia.
4: Noruega, 7-1.
2: A minha Copa do Mundo com 14 anos foi 2014, né?
4: aí é desespero.
0: Então, aí a gente tem esses quatro: Inglaterra, França, Espanha e Argentina.
4: Isso. Mas assim, ó, o que nem o Rafinha falou, eu acho que Copa ruim é quando tu sai.
0: É isso,
4: tipo assim,
0: né,
4: a Argentina, querendo ou não, ela tá na semifinal. Agora, é preciso pontuar, né, a Copa da Argentina. A Argentina enfrenta a Argélia, a Áustria e a Jordânia na fase de grupos.
0: Beleza.
4: É sorteio, gente. Eu não tô dizendo aqui que é um sorteio.
0: Deu um pé quente de pegar um grupo mais fraco.
4: Mas, de fato, o grupo é fraco.
0: Mas tu pode cair jogando lá.
4: Claro,
0: né?
4: É isso. depois Cabo Verde. Ah, mas...

0: Nós Egito. Temos uma correção já pra fazer do Bola, viu? Nós temos uma correção. Porque no Bola ali alguém falou, na hora que eu tava falando o negócio de que a Argentina, coincidentemente, jogou todos os jogos à noite ou em estádio climatizado, os horários dos jogos foram definidos depois do sorteio, tá? Então isso não foi, isso não era prévio, não.
1: Tá.
0: Isso foi depois.
1: Maravilha.
2: E por, último, a Suíça. Ou seja, assim, eu acho que, como tu falou, o si é complicado, mas eu consigo afirmar com um pouco de certeza, se a Argentina tem duas pedreiras nesse caminho aqui, com esse futebol que ela tá jogando, ela não teria chegado na semifinal. Pode agora, ser. O grande ponto é, chegou. E isso. Um time que nem a Argentina, que tem grandes jogadores e tem simplesmente...
1: Tu vai crescendo conforme tu vai passando
2: agora, de etapa, né? Agora são dois jogos, meu velho. E agora pode ser que a Argentina seja campeã do mundo.
0: Essa Argentina que elimina o Brasil... Essa Argentina que elimina o Brasil em 90, ela chega na final exatamente assim, aos trancos e barrancos.
1: É, tá?
0: Só que, pega a tabela, os adversários que a Argentina passou em 90 eram muito mais difíceis do que ela tá passando agora.
1: Mas olha, Lelê, tu não acha que o futebol tá muito mais competitivo hoje, talvez, cara? Tu tem muito mais força física, Lelê. Olha o que que a Suíça não ganhou, e aí, de novo, através da minha opinião, um amadorismo da simulação daquele magrão ali. Porque os caras com força física chegaram e tal, não tem mais uma vez, quis dar uma de malandro e não tem a malandragem, fez uma cagada absurda e aí perde um cara no meio campo. E aí tu tem que ter um pouquinho de tudo, experiência. Mas eu acho que hoje ainda tá mais difícil tu ganhar, cara. Tu tem muito mais condicionamento físico, tu tem muito mais câmeras observando qualquer tipo de cagada, qualquer tipo de erro. Óbvio que o árbitro erra, o VAR pode errar e tal, mas eu tô falando na questão, assim, mais profissional hoje do que antes. Era muito mais difícil. Acho que é mais difícil hoje, cara.
3: Mas acho que o que joga contra também, contra a Argentina, é que eles estão cansados. Deu pra ver.
1: Sim, eles vêm babando na gravata todos os jogos,
3: muito,
1: cara.
3: Então, tu passou por equipes frágeis na cagada ali. A Argentina passou na cagada por todos. Tu tá cansado, tu depende só do Messi, que não fez uma boa partida.
1: Mas daí tu começa a descobre alguns, né? O Álvares, aquele lá, acerta um pombo sem asa lá da frente, né? O gurição.
3: É futebol, é probabilidade.
1: Eles não têm os caras ruins, individualmente, ele tem os caras bons também.
3: Daqui a pouco a Inglaterra sai jogando, o atacante pega a bola, faz o gol, erra, vira o jogo. Começa com a zero.
2: É futebol. Mas tu olha o gol do Enzo Fernandes contra o Egito.
4: Pra mim, o grande lance da Argentina...
2: Vai, Adam.
4: Não, é que eu acho que o grande lance da Argentina, mesmo que tenha pegado adversários mais fracos, eu concordo com o Rafinha também, que eu acho que diminuiu muito a distância no futebol. Exato. Hoje tu consegue equilibrar uma partida no detalhe, né? Mas a Argentina tem uma coisa, assim, que é a força mental, velho. Eu acho que essa força mental deles de entender, tipo, pá, nós estamos muito fodidos.
1: Sabe aqui, sofrer, né,
4: Adam? Uma vez, vamos. É, e aí, meu, eles vão, eles não desistem, cara. Tá longe de ser o melhor time tecnicamente.
1: Tá longe, é
4: mas
1: verdade.
4: Existe, assim, um apelo emocional deles durante os 90 minutos, que é algo que chega a ser quase comovente.
2: Por exemplo...
4: Sabe? Tipo assim, tu fica assim, ó, os loucos vão fazer, velho.
2: A França, que é muito qualificada, ela perdeu um pouco o fio no jogo contra o Paraguai. Cara, a Argentina não entraria naquela ali, entendeu? E aí tu vê o jogo mental, por mais que ele não decida e de repente a técnica...
1: Mas ajuda bastante.
2: Ele ajuda muito. E se tu vê o gol do Enzo Fernandes, pra complementar o que o Adams falou contra o Egito, cara, o terceiro gol, ele tá caminhando, ele tá correndo em direção à área. Sabe quando tu já vê que o cara tá correndo sem condição de estar correndo? Ele tava correndo já, tipo assim, mano.
1: Os trancos e barrancos.
2: Era uma coisa... É tipo o jogador no videogame quando ele tá com a barrinha vermelha já. E ele atravessou o campo pra fazer gol, mano.
0: Eu concordo, Rafinha, que hoje o futebol tá muito mais nivelado, tá? Mas olha aqui a campanha da Argentina em 90, tá? A Argentina pega o Brasil nas oitavas de final, sabe por quê? Porque a Argentina, ela se classifica em segundo no grupo, porque quem ganha o grupo é o Camarões, lembra? Os Camarões ganham o jogo de abertura da Copa.
1: Isso
0: da
1: mesmo.
0: Argentina, porque o jogo de abertura da Copa na época era a última campeã, lembra? Jogava contra um time. Sempre a última campeã abria a Copa ali naquelas épocas ali. Então a Argentina abriu perdendo pro Camarões, aí ela ficou em segundo. Daí ela pegou o Brasil, já nas oitavas, e ganhou do Brasil 1-0. Nas quartas de final, eles jogaram contra o país que nem existe mais, que é a Iugoslávia.
1: Tá.
0: A Iugoslávia, eu acho que é Montenegro e Bósnia-Herzegovina hoje, né?
4: Serve Montenegro.
0: Enfim, tá? Daí foi 0-0 esse jogo. E o Goicoechea pega 3 pênaltis nesse jogo aí.
3: Sempre fica no meio.
0: E a Argentina passa. Aí, na semifinal, cara, a Argentina pega a Itália, dona da casa.
4: Jogo em Nápoles,
0: que é aquela cena clássica que no hino argentino a torcida italiana vaia, e aí aparece a câmera, o Maradona tá falando assim: hijo de puta,
4: Maradona semideus ali.
3: Era rei no Nápoles, né?
4: Cara lá.
3: É, exato. É.
0: E aí eles eliminam a Itália também nos pênaltis, cara, sabe? Na época, naquela Copa, a Itália tinha um centroavante que tava metendo gol pra caralho, que era o Totó Esquilate,
4: o que mais teve foi cachorro depois com esse nome.
3: É verdade, cara.
0: E aí depois, aí a Argentina vai pra final dessa Copa, cara, aos trancos e barrancos, e aí perde pra Alemanha, a mesma seleção que ela tinha ganho em 86, né? Porque em 86 a Argentina e a Alemanha decidem a Copa, a Argentina ganha 3-2, e daí em 90, a Alemanha e a Argentina, a Alemanha ganha por 1-0 a final.
3: A final de 2014, a Argentina
0: também chegou. Ou seja, a Argentina passou. A Argentina jogou 3, 4, 5, 6, foram 7 jogos até a final. Nesses 7 jogos eles enfrentaram Brasil, Itália e Alemanha.
4: Ô, Natan, acho que vale buscar isso daí, cara, porque eu acho que tu falou uma coisa aí que é muito real. E se eu não tô viajando, acho que a Argentina não ganhou nas eliminatórias, ela foi só levando pra penal e coisa do tipo. Posso estar viajando,
3: mas na primeira fase, memória, assim, eles ganharam da Bósnia de 2-1, aí depois do Irã de 1-0, mas tudo placar magro. Aí ganharam de 3-2 da Nigéria. Aí na segunda fase ganharam de 1-0 da Suíça. Depois.
1: Qual? Que ano isso aí?
3: 2014.
4: Ah, tá. 2014 no Brasil.
3: Isso. Depois
4: ganhou... Mas era tudo meio enlatado, assim.
3: Depois ganhou de 1-0 da Bélgica. Aí foi pros pênaltis com a Holanda. E aí na final perdeu pra Alemanha de 1-0 na prorrogação.
4: Tá, e como eles gostam de pênalti com a Holanda, cara.
0: A última vitória da Argentina numa na Copa bola. Do Mundo sobre uma seleção. Sobre uma seleção campeã do mundo nos 90 minutos, é justamente essa vitória sobre o Brasil em 1990. Desde lá eles nunca mais
4: ganharam. Eles ganharam de... Ah, não, tá certo. Nos
0: 90 minutos. Tanto que eles eliminam.
3: E a
0: última Copa eles eliminam a Holanda nos pênaltis, Holanda e França nos pênaltis. Eles não ganham nos 90.
1: Sim. É, também, parindo uma bigorna pra chegar, mas chega, né?
0: Sim, mas é o estilo dos
1: caras. Mas a última vez que o Brasil foi campeão do mundo, a gente também não fez grandes atuações, cara. A gente foi fazer, eu acho que talvez o melhor jogo na final contra a Alemanha.
3: Foi chegando.
1: Né? O Ronaldo fazer aquele gol de bico contra a Turquia, mas relembra os jogos, cara.
0: Cara, aquele jogo contra a Holanda, cara.
4: Não, 2002, mano.
1: Não, 2002, cara.
4: 2002. Não, eu acho que tu tá certo, Rafinha.
1: Não, eu tô falando da última vez que o Brasil foi...
4: consistentes, mas nada muito largo.
1: Não tinha muito largo.
2: O jogo contra a Bélgica foi um terror.
1: Foi um terror contra a Turquia.
2: A Inglaterra foi um terror também.
1: Contra a Turquia. O Ronaldo faz um gol de bico, né? Isso, que ganha de 1-0.
2: O jogo do Denilson.
3: Ganhou de 2-0 da Bélgica, 2-1 da Inglaterra.
4: Cara, essa Copa do Mundo de 2002...
3: 1-0 da Turquia.
1: A Inglaterra saiu perdendo de 1-0. Uma cagada do Lúcio.
4: Sim, Owen.
1: É, exato. É,
3: na
1: exatamente.
3: Primeira fase meteu movimento. Umas goleadas, né? Ganhou da China de 4-0.
4: Tá, mas aí é que tá, meu. Mas...
1: Não, eu tô dizendo quando afunilou e pegou os caras maiores ali.
4: Sim, mas, ô meu, se tivesse VAR naquela época, nós tava muito fodidos.
1: Exato,
4: velho. Porque assim, ó, no primeiro jogo, o Brasil tava, acho que, empatando. Aí um cara dá-lhe um chute na direção do Rivaldo, pega na canela do Rivaldo simulou que foi no rosto, o juiz expulsou o cara. Isso.
1: Não, teve aí um pênalti que o Luizão...
4: Teve um pênalti que o Luizão...
1: Isso.
4: Exatamente, sofreu fora da área. Não foi pênalti,
3: na real,
4: não
3: é que é outro esporte.
4: Aí depois, o Brasil enfrentando a Bélgica, a Bélgica faz um gol legal de um cara chamado Wilmots, que eu acho que era até o treinador da Bélgica nessa Copa agora.
1: Uhum.
4: E o meu, o juiz pegou e pá, não tem gol nenhum, não foi.
1: Mano,
4: e aí,
1: isso aí
4: já teria enredado um pouco, velho.
1: Vai pros dois lados, né, mano? Vai pros dois lados, não adianta.
2: Se for fazer
0: se
2: exercício.
0: Tivesse VAR naquela época, muita coisa seria
2: Exatamente. Daí é difícil até.
1: Mas outra coisa
4: ainda. Volta aqui, ó. A Inglaterra não teria sido campeã.
1: Não.
4: A Argentina também não. Do Maradona.
3: A Argentina não teria sido,
4: né, cara?
1: Essa é a magia do futebol.
0: Mas é que, por exemplo, aqui, ó, aqui tá o dado que eu tava procurando aqui. Nesta Copa que a gente tá vendo agora, a Argentina chegou na semifinal, mas ela, a numeração das seleções que ela enfrentou no ranking, tá? Colocação no ranking. Argélia, 28ª. Áustria, 24ª. Jordânia, 63ª. Cabo Verde, 67ª. Egito, 29ª. E a Suíça é a melhor ranqueada, que a Argentina pegou até agora, 19ª do ranking.
4: Assim, Argélia, Suíça, são seleções de Copa do Mundo, tu vê com rotina, não, talvez não, Cabo Verde a coisa mesmo que tu diga.

0: Ah, não, para aí.
1: Pode acontecer, mas a probabilidade, eu acho que a Inglaterra passar.
2: Não, mas a Inglaterra também tá sofrendo um pouquinho para passar jogos.
3: Cara. A Argentina é
2: mais copeira nesse caso aí, velho. É muito mais copeira. Eu acho que, cara.
4: E outra, se o futebol fosse ciência exata, beleza. Se futebol fosse ciência exata, eu gravava agora. França e Inglaterra
3: ninguém
4: na final.
3: Ninguém coloca o apartamento na França. E ó, que a França é a sensação, mas ninguém vai colocar. Tu coloca?
1: Não
3: coloca
1: o Neymar Kitchenet.
3: É, pois é.
2: Não, é
0: porque tem a Espanha ali, cara. A Argentina tem a magia da torcida também, né? Daí os caras vêm e cantam,
1: tem a treta lá.
0: É uma coisa legal, é um casamento.
2: Eles vão enredar do jeito que a gente sabe como eles enredam quando precisa.
0: Aliás, tem uma informação bem importante aí que o Rodrigo Oliveira tá trazendo.
4: Boa tarde.
0: Ele entrevistou um dos responsáveis da Casa Branca pela questão logística, segurança, tudo assim envolvendo Copa do Mundo, né, cara? E o governo americano tá garantindo que barrou a entrada de barra bravas e hooligans aqui nos Estados Unidos. Uhum. Ou seja, a turma que já tá aqui dentro, provavelmente, né, a turma que tem uma ficha limpa, vamos dizer assim, né, mas é dois palitos pra sujar a própria ficha, né, porque os caras aqui não vão aceitar os cachorros, velho.
2: Ah, claro que
0: sabe?
2: Não.
0: Tipo, se tiver algum amigo argentino aí pra tu dar um recado, um amigo inglês, diz o seguinte, velho, vai, mas não te emociona, cara. Uhum. Os loucos vão enjaular vocês, vão ver uma coisinha, como é que é? Não, eles não brincam aqui, não, velho. Aqui é diferente.
4: A gente sabe.
0: Aqui é diferente,
4: a gente sabe o jeito que a gente é abordado.
2: Aqui tem que andar pianinho.
0: Tem que andar pianinho. Poucas ideias,
4: é
0: isso?
4: Não tem nada, velho.
2: Tem que andar pianinho.
4: Aqui em aeroporto, né? Não, sério, cara, a gente anda com esse crachá. A gente anda com esse crachá aqui, a credencial da FIFA, o tempo inteiro, tá? Até por orientação da empresa a gente anda. Mas mesmo assim, cara, pô, claro, tem muito policial, gente boa. Porque a primeira abordagem, ela é meio assim. Teve um negócio muito engraçado que aconteceu. Que teve aquele primeiro jogo dos Estados Unidos com o Paraguai, teve uma, tipo uma fanfest aqui em Nova Jersey, que teve show do Village People e tal, eu fui lá, fiz um monte de vídeo. E aí eu queria subir num lugar, assim, pra fazer uma tomada. Quem morreu, cara?
2: Não, um dos caras do Village People, né?
4: Ah, é verdade. É verdade. É, as pessoas morrem.
0: Policial,
4: né? Morreu o jogador da África do Sul também.
2: Exatamente.
4: Lá. Mas aí eu fui subir num lugar mais alto, assim, pra filmar, fazer um take melhor do público e pedir, assim, né, pro policial, deixa eu fazer duas, três fotos ali, uma imagem ali. Ele, não pode. Eu, cara, eu não sou brasileiro e tal. Ah, tu é brasileiro? Daí ele pegou, olhou assim,
2: aí que tu não pode.
4: Tá, sobe aí. Daí eu subi, quando eu tava fazendo a foto dele, me chamou assim, onde é que tu é? Daí eu falei, eu sou do sul do Brasil, de Porto Alegre. Daí, tá, então para um pouquinho aí. Daí ele pegou o celular, ligou pra mulher dele, cara. A mulher dele é brasileira.
2: Ah, não, é
1: mulher dele é
4: fala com a mulher aqui.
3: Ah, não.
4: Dá um oi pra minha mulher aqui.
2: Vai, que legal, brasileiro aqui. Cara.
4: Daí eu, hello, do Brasil. Entendeu? A abordagem dele comigo, no inicial, ela foi seca e profissional. Quando eu disse pra ele que era brasileiro, ele já tirou o celular e pediu pra fazer dar um oi pra mulher dele, assim.
2: Boa.
4: Ô, meu. Também, no jogo que a gente foi, aquele do Cabo Verde, que a gente viu lá, o Cabo Verde classificou.
0: Ele
4: ficou
0: o melhor amigo de uma segurança, uma veterana.
4: Isso, cara. Ela tava super assim, não pode ficar de pé aí, não pode ficar de pé. Porque eles são, cara, as restrições do estádio aqui são, não tem arrego, sabe? Não pode ficar de pé aí. E aí uma hora eu fiquei de pé, cara, pra posicionar os bonequinhos do meu filho pra fazer a foto que eu tava fazendo lá, das historinhas que eu tô fazendo pra ele. E aí ela chegou por todo, o que tá fazendo aí com isso aí? E eu falei, não, é que meu filho tá no Brasil, eu tô fazendo uma historinha pra ele. Ela falou,
0: ganhou a véia.
4: Ela fez assim,
0: sabe? A véia deixou o Lelê bater foto. Até na grua do estádio.
2: Foi no sentimentalismo, né, Lelê? Ô, meu, só pra pegar o gancho e encerrar aqui, obviamente vocês já devem ter falado assim, falando de torcedores. Pô, a Argentina tem essa coisa da torcida, de cantar, pegar junto e acreditar. Mas a Inglaterra também, toda vez que ganha o jogo, os caras vão lá e cantam Oasis, dá um barulho diferente, assim, né? Dá uma vibe. Logo hoje, dia mundial do rock, né?
4: No sábado, né, eu fiz o conteúdo e fiz a programação na Gaúcha lá de dentro de um pub. O Adams também tava com a Kelly em outro. Cara, assim, ó, se vocês puderem um dia na vida de vocês, vivam essa experiência, cara. Se não conseguir no jogo da Inglaterra, beleza. Mas vai num pub cheio de inglês ver o jogo da seleção da Inglaterra.
2: Loucura, né?
4: É muito a fuder, cara.
2: Loucura.
4: É muito a fuder.
2: Pra
4: os caras vibram, assim, ó, desde o início, mostrando seu jogador descendo do ônibus, sabe? Falta uma hora pro jogo. Ah, os caras se matando, velho. Gritando, cantando, puxando as músicas de torcida, cantando Hey Jude, cantando Wonderwall.
2: Brilha som. Muito massa. Não, tem umas conexões ali, né? O Oasis Voice. volta, aí tem documentário, aí o Bellingham tem o nome de Jude, eles cantam Hey Jude.
3: Ed Sheeran no pub?
2: Não, Ed Sheeran fez um som também,
3: pois é, mas no pub,
2: seleção.
3: Será que eles não cantam?
2: Não, acho que não, senão eles vão dormir.

0: seleção, ele compra a briga, ele, esse dia ele xingou o cara do Maná.
1: Olha aí, tá? Ó. Daí o cara do Maná, ele chamou o cara do Maná.
0: É, ele falou, cara, que nós vamos tocar 5-0 no México. Aí o cara do Maná fez um vídeo.
2: Sim, ah, tem que ter eu vi,
0: quem
2: vi,
0: tu pensa
2: vi,
0: que tu é? Aí o Lia respondeu assim,
2: eu sou
0: que
2: o
0: essa anciã aí?
1: Que essa velha aí? Essa tia, essa tia.
2: Muito bom. Cara, eu assisti na transmissão, o Mick Jagger tava no jogo entre Inglaterra e Bélgica.
1: Tu vê, né?
2: Acabou,
1: né?
2: E mesmo assim, a Inglaterra passou.
3: É, mas o novo Mick Jagger tava sendo o Speed, aquele lá, né? O influenciador.
1: Ah, olha, caiu também. Precisava, me dá 10 centavos.
2: Claro. Vai, desabafo do Hades.
1: Eu vou dizer uma coisa, esses influenciadores americanos aí, cara, eles são o pior tipo de ser humano que existe, velho. Porque eles andam com 20, 30 seguranças. Bah,
2: que máscara.
1: Eles passam correndo, peitando todo mundo, eles são mal educados, eles não são torcedores de futebol, eles não consomem o nosso esporte, eles são, não dá pra nem dizer que é uma perna, velho, eles são mal educados. Se eu pudesse fazer um apelo pra ti que é pai e mãe e tá ouvindo o programa agora e sabe que teu filho gosta desse tipo de influenciador, diz pra não gostar.
2: Vamos fazer um corte.
1: Diz pra não gostar. Esse tipo de cara, assim, ó, é um
0: veneno, velho. Falando em Mick Jagger...
2: Ah, mas a luva de pedreiro é legal, cara. O luva de pedreiro
1: é americano.
2: Americano, mangolão. Presta atenção.
1: Perdi.
0: Falando em Mick Jagger, eu já mandei pra Sophie um conteúdo. Eu fui numa loja ontem comprar o disco novo dos Rolling Stones aqui. E, cara, tá esgotado. Não tem em vinil. Eu tive que comprar a caixa tinha.
2: Coisa
0: a
2: linda.
0: A caixa é um box, né? Aí vem com umas coisinhas a mais. Aí eu dei o peitaço, né?
2: Show de buela.
0: Disco não.
2: Temos que entregar aqui o programa, mas eu vou convidar a audiência pra seguir na live aqui, que tem um conteúdo muito legal de sneakers, né, Nathan?
1: Exatamente.
2: Então fica com a gente no YouTube da Atlântida, da TLTV, agradecendo a Fatal Model, HS Consórcios e Sneakers, olha aí, e o apoio de Tia Ofertas, Frangos Nat, Keep Cooler, se beber não dirija, beba com moderação. Fala, Lê.
0: Amanhã, Rafinha, Vibe Copa, certamente de algum lugar de concentração de franceses e espanhóis.
2: Coisa linda.
0: A gente
2: coisa
0: separa linda. Amanhã e vamos atrás dos caras.
2: Vamos deixar a música oficial da Copa aqui, que é a música mais tocada no mundo, Dai Dai da Shakira e o Burna Boy. Falamos aí na sequência.

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7: Boa tarde.
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7: 13 minutos para 6 horas da tarde aqui na Rádio das Nossas Vidas, na programação da Atlântida, o Quase Nada, para Amber Lager, zero carbo, imigração, evolução, inovação e uma cerveja zero açúcar e sem glúten. 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Boa tarde, Natan, vamos seguir aqui o baile, né?
8: Boa tarde, Rafinha, vamos seguir,
7: ele
8: né?
7: Ele já tava agora, no Vibe Copa pra todo o Rio Grande do Sul, agora é a interação com a galera.
8: Outra coisa, é outro papo. A pauta de hoje é qual o teu cantor de rock favorito?
7: Opa, 5-1.
8: Porque hoje é o dia do cantor e o dia do rock.
7: Ah, é verdade, 5-1-26-494-3, dia do cantor e dia mundial do rock. Uma data celebrada principalmente no Brasil em função daquele evento lá em 1985, Live Aid. E aí, rádios do Brasil todo carimbaram esta data como a data mundial do rock, do dia mundial do rock, o 13 de julho. O telefone tá no gancho, aí quem tá na linha? Alô, quem está na linha?
9: Mariana.
7: Oi, Mariana, tu liga da onde, querida?
9: Santa Maria.
8: Tem que idade, Mariana?
9: Santa Maria.
7: Tua idade. Quantos anos tu tem?
9: 8 anos.
7: Mariana?
9: 8 anos.
7: 8 anos.
8: Mariana, tem um cantor de rock favorito?
10: Metallica.
8: Ou cantora?
9: Metallica.
7: Ah, Metallica. Ela tem é o James Hetfield, o vocalista do Metallica. Bem legal, hein, Mariana? Tu quer mandar beijo pra alguém?
9: Eu quero mandar beijo pra minha mãe, Thaís, da Sérgio Oliveira Lopes.
7: Ah, tá bom, querida. Obrigado pela tua ligação e parabéns pelo teu bom gosto aí.
9: Sim, Lopes.
7: Tá bom, eu não entendi bem assim o que ela falou agora no final.
8: Eu também não,
7: mas... Tava um pouquinho difícil a ligação, mas o importante é que a gente ouviu que ela gosta do Metallica.
8: É, isso aí, respondeu.
7: Não foi
8: pauta.
7: Um cantor exatamente, foi a banda, mas assim, o cantor
8: vezes
7: é
8: você
7: o...
8: você não sabe o nome do cantor, mas sabe a banda ali.
7: É verdade, né? E tu é o Rodox?
8: Eu acho que é o Rodolfo Abrantes pelas duas carreiras dele, no Raimundos e no Gospel.
7: Certo, e quem tá na linha com a gente?
11: Boa tarde, é Jonathan.
7: E aí, Jonathan, fala Jonathan. De onde, irmão?
11: De Campo Bom.
7: Uhum.
8: Faz o que na vida, meu?
11: Cara, eu sou mecânico industrial.
8: Pode crer. E qual é o teu cantor de rock favorito?
11: Cara, o Sérgio Tankian, do System of a Down.
7: Ah, do System of a Down. Beleza, irmão.
8: Afinha curte.
7: Eu gosto mesmo do System of a Down, eu gosto de algumas músicas. Quer mandar um abraço pra alguém, irmão?
11: Cara, mandar pra minha esposa Amanda e pro meu filho que tem um ano, Joaquim.
7: Ô, oh, coisa linda. Pra galera também. Valeu, irmão. Obrigado pela tua ligação. Tô tentando lembrar.
8: Lembrei daquela entrevista da Sandy que ela fala que, que a pronúncia correta é System of a Down.
7: Malfadown. É um vocalista de banda de rock que eu gosto muito, cara.
8: Red Hot, não é?
7: Não, Red Hot é a banda, mas é que a gente tem que entender o vocal, né? O vocal, assim, eu tô pensando. Vou pensar. Oi, quem tá na linha com a gente? Alô?
11: Ô, gurizada, bem, temo?
7: Fala, meu querido. Temo bem, nego, velho. Fala de onde?
11: Santa Maria.
7: Olha,
8: mas legal. Mas o que é da vida, meu velho?
11: Sou motorista de aplicativo.
8: Pode crer. E qual é o teu cantor de rock favorito?
11: Cara, não sei se dá pra considerar rock, acho que dá. Charlie Brown Jr., Chorão.
7: Dá, claro. É um segmento. O Charlie Brown também era rock, né? Fazia um som muito legal. E aí...
11: É, o Chorão sempre escutei desde o
7: Piazito. Maravilha, maravilha. Quer mandar abraço pra alguém aí, irmão?
11: Dá um abraço pra minha esposa, a Georgia. E para um amigo meu que tá sempre na escuta aí, o Marcos.
7: O Marcos. Beleza, aquele salve pra galera aqui de Santa Maria. Cara, eu gosto muito do vocal do Robert Plant, do Led Zeppelin.
8: Tá.
7: O vocal, né, assim. Uhum. É, mas tem vários outros, né?
8: É difícil, né? Tu é um cara que tá ligado em várias bandas.
7: É, eu gosto muito do som daí, é difícil citar um só. Oi, quem tá na linha com a gente? Boa tarde.
6: Boa tarde, Rafa.
7: Aqui
6: é a Lívia, de Santa Maria.
7: Pô, Santa Maria tá...
8: hoje.
7: Tá um estouro aí, hein, Lívia? Tu faz o que da vida?
6: Eu sou fotógrafa, já tô ligando a todos. Eu sempre ligo pra você.
7: Show de bola.
8: E o teu cantor, ou cantora de rock favorito?
6: Não é bem rock, é um grunge, mas é o Ed Vedder.
7: Ah, boa.
6: Nossa, pra mim é... imbatível, adoro.
7: Ah, não, mas eu tô contigo, é que assim, ó, a gente vai lembrando, o Ed Vedder, pra mim, eu ainda prefiro mais o Ed Vedder que o Robert Plant. Lembrei agora do Pearl Jam.
6: Legal, tá incrível. Nossa,
7: Reação
6: também.
7: Ah, sim.
6: É muito bom.
7: Total muito influência, bom. Né, o Jonathan, né? Com o som do Ed Vedder.
6: É o meu Ed Vedder do Brasil.
7: Ah, bem lembrado. Quer mandar um beijo e abraço pra alguém, Lívia?
6: Quero sim, pra minha filha Fernanda, quebrou o bracinho semana passada, de teoria.
7: Ó, oh, tadinha.
6: Mas ela tá muito bem, feliz que estão assinando a questão dela, pro meu marido André, pros seus dois filhos, Luciano e Miguel.
7: Legal, beijão pra vocês aí, dá um beijão especial na Pitoca, quebrou o bracinho, criançada que fica um pouquinho, mas tem que se acomodar um pouco, eles ficam enlouquecidos, né? É. Muita energia no corpo.
8: Espero que ela não tenha ouvido o mestre.
7: Não, eu não ouvi o mestre.
8: Às vezes foi má influência do mestre.
7: Não, o mestre nem foi citado, né? Oi, quem tá na linha?
10: Oi, o Gabriel.
7: Ô, Gabriel. Tudo bom, mano?
10: Tudo.
8: Quantos anos tu tem?
10: 9.
8: E tu mora em qual cidade?
10: Em Cachoeirinha.
7: Cachoeirinha. E tu gosta de ouvir música, Gabriel?
10: Gosto.
7: Qual é um cantor que tu gosta muito, assim, mais do rock, assim, que tu gosta?
10: Eu não sei nada do rock,
7: tá.
10: Mas eu gosto do Armandinho.
7: Ah, do Armandinho. Tá, mas o Armandinho, uma época, ele já tocou no TNT, que é uma banda de rock, ou seja, ele tem muita influência também do rock. Aliás, o rock tá presente...
8: O Armandinho gosta
7: em
8: de
7: todos,
8: rock.
7: Né? Gosta, Gabriel. Serve também o Armandinho, querido. Tu quer mandar um beijo e um abraço pra alguém?
10: Pra minha mãe, pro meu pai, pra minha avó, pro meu avô, pra vocês e pros meus colegas.
7: Tá bom, meu amigo. E o mestre também, mestre adora, agora. Mestre ouve Motley Crue.
8: É,
7: e também Sandra de Sá. Mestre adora. Mestre eclético.
8: O mestre dá ideia pro anão fazer a programação da rádio.
7: Não, o anão pode mandar merda, aquele anão não aguento mais o Rafinha. Eu sou muito mais legal e eu adoro. As crianças adoram o mestre. Um beijo, gafanhoto, obrigado, eu não sou ligado. Adoro o Armandinho também. É. Não adianta, é santo, mas... O mestre gosta do Armandinho, tu vê só uma surpresa, né?
8: Ah, eu esperava.
7: Ah, é difícil não gostar do Armandinho
8: todo
7: também.
8: Todo mundo gosta, né?
7: É que nem batata frita, né? Todo mundo gosta.
8: O Armandinho
7: é
8: que nem batata frita.
7: Oi, quem tá na linha?
8: É uma baita frase.
7: Oi, quem tá na linha?
12: Alô? Oi, é a Angelina, tudo bom?
7: Angelina? E tu fala de onde, Angelina?
12: Eu sou de Santa Maria, mas no momento eu tô em Novo Hamburgo.
7: Ah, tu é de Distância Velha, mas nesse momento estás em Novo Hamburgo.
8: Quantos anos tu tem?
12: Eu sou a irmã da Catarina que falou com você. Falou com o Mestre.
7: Ah.
12: E o Mestre mandou ela ficar acordada até 2 da manhã fazendo ginástica.
7: Não acredito que o Mestre fez isso. Olha, ah, Mestre, olha, eu vou te dizer. Isso.
12: E o pai não quis deixar.
7: Pai. Não deixou.
12: O pai não quis deixar.
8: Mas vamos começar a cobrar as coisas que o Mestre fala.
7: E que idade tu tem, Angelina?
12: Eu tenho 17.
7: 17, tá.
8: Angelina, qual é o teu cantor de rock favorito?
12: De rock favorito?
7: É.
12: Eu tenho uma banda favorita.
7: Tá, pode ser.
12: Eu gosto muito, muito, muito, muito, muito do Queen.
7: Ah, então é o Fred Mercury, o teu cantor de...
12: O Fred Mercury, mamãe me ensinou bem bonitinho.
7: Pô, ensinou muito bem, diga-se de passagem, parabéns. E tu quer mandar abraço, ó, recado pra alguém, Angelita?
12: Eu quero, quero. Quero mandar Angelina com N, com licença.
7: Me desculpa.
8: É da Angelina Jolie?
7: Angelina.
12: Tá perdoado, só dessa vez.
7: Tá bom.
12: eu quero mandar um abraço pra minha mãe, que tá aqui comigo, tá dirigindo. Um abraço pra ti, mãe, beijo.
7: Mas dá o nome da mãe, né? Isso. Pra ficar bonito, né?
12: A Priscila, tá. Pro meu pai, Arthur.
7: Tá.
12: Pra mana, Catarina. E pro mano, Murilo.
7: Tá.
12: E pra minha avó, Estela, que também gosta muito de vocês.
7: Massa. Ah, tá legal. Beijo pra vocês aí, dá um abraço na mãe. Obrigado
12: um
7: pela audiência. Valeu, galera. Cuidado aí no trânsito, esse horário aí. A gente sabe que em todo o sul do Brasil aí é a hora do rush, como diria Mauro Borba.
8: Isso.
7: Nosso colega aqui da 102.3 FM, que é a Rádio Livre da Cara, tem um ABC no ar.
8: Cara, eu gosto das suas imitações.
7: É bom.
8: Essa, o Galvão.
7: Tu quer o Galvão? E acabou, amigo. Tu viu o Galvão?
8: E Luciano Huck agora.
7: Esse programa é loucura, loucura, loucura, bicho. Ah, ô, meu, que coisa idiota. Oi, quem tá na linha?
13: Alô?
7: Oi, quem fala?
13: É o Fábio.
7: É o Fábio.
8: Oi, Fábio. Liga de qual cidade?
13: Como é que tá? Tudo tranquilo? Eu sou de Pelotas, Rio Grande do Sul.
8: Vai, tá. Faz o que da vida, Fábio?
13: Eu sou representante comercial.
8: Aí sim. E qual é o teu cantor de rock favorito?
13: Cara, eu não tenho um cantor específico, tá? Mas é muito do rock, mas eu tenho uma banda.
7: Tá, qual?
13: Reação em Cadeia.
7: Tá. Porra, então é o Jonathan Correa, vocalista, mestre, o frontman da banda.
13: Boa!
7: Isso aí,
13: mano.
7: Tu quer mandar abraço pra alguém, parceiro?
13: Alô?
7: Quer mandar um abraço pra alguém, irmão?
13: Quero, meu irmão. Quero mandar um abraço pro meu filho, Martim.
7: Tá.
13: Ele é fissurado no Pretinho Básico. Ele adora vocês.
7: Que legal, mano. Dá um beijão especial nele, então.
13: Pô, brigadão. Ele tem um... Uma vez eu tava levando ele pra... Vocês falaram no ar, ele nunca esqueceu e ele fala isso e dá risada. Uma vez vocês falou assim, ó.
7: Ah.
13: Fácil... É mijar no chão, difícil é cagar no teto. Ele deu risada.
7: Querido, valeu, irmão, obrigado aí.
13: Valeu, brigadão, um abraço pra vocês aí.
7: Abraço pra galera aqui, região sul do estado, Pelotas, Rio Grande e toda a abrangência da Atlântica.
8: Todo Rio Grande do Sul.
7: É, não, eu digo o sul, né? É, Pelotas, Rio Grande é o sul do estado.
8: Ah, o sul do
7: Entendeu?
8: Sul.
7: É, o sul do sul. Eu sou do sul do sul. Mais uma ligação aqui no Quase Nada, 5126-4943. Quem está na linha?
8: Alô?
7: Alô?
14: Alô?
7: Oi, quem fala?
14: Tá ao vivo, mano. Não tá ao vivo.
8: Tá ao vivo, cara.
14: Tá ao vivo?
7: Tá ao vivo, mano.
8: Não vai falar bobagem aí.
7: Quem tá falando?
14: É Ricardo.
7: Oi, Ricardo. Oi, Ricardo. Fala da onde, amigo?
14: Canela,
8: faz o que da vida?
14: Cara, eu sou vendedor no Supercarros em Gramado. Ah. Eu passeio nos carrão lá.
7: Ah, pode crer, nas naves aquela tu faz a galera dar uma passeada lá, pode crer, irmão.
8: Qual o teu cantor de rock favorito, meu velho?
7: É.
14: Cara, eu gosto muito de Fred Mercury.
7: Fred Mercury. O líder e vocalista.
14: Pela história dele, pela voz, por tudo, né?
7: É verdade. Pô, baita vocalista.
14: Gosta de Queen, Rafinha?
7: eu vou entrar na piada. Eu gosto, cara. Gosto de Queen. Já sei o que vem pela
14: frente. É legal a banda, né?
7: É legal.
8: É mais engraçado não fazer
7: Queen. É legal.
14: Quando eu liguei, já cortou meus naipes. Quando falou, não fala bobagem. Eu fiquei da...
7: Não, podia falar, podia falar. Tu quer mandar um salve pra alguém aí, parceiro?
14: Dá um salve pra minha esposa que fez eu ligar pra vocês aí, falou, liga.
15: Boa.
14: O incentivo dela aí pra Bruna Laís.
15: Bruna Laís, show de bola. E como é que tá o movimento aí nos supercarros, mano?
14: Ah, agora a temporada começa, né? Começa o frio aí, e a galera começa a vir bastante pra Gramado e...
15: Isso,
14: né, cara? Gramado é muito...
15: Gramado não para nunca.
14: A galera curte demais, né?
15: Não para nunca Gramado aí.
14: E quando a galera dá aí, só...
15: Pode crer. Então vai nos supercarros, vai ali no Mini Mundo também, lugar muito legal de conhecer em Gramado. Bom, tem tanta coisa bacana aí. Obrigado, meu irmão, pela tua ligação, obrigado pela sua audiência aqui no Quase Nada.
8: Oi, mas eu gosto do rock também, o rock assistente de palco.
15: Esse é o Silvio, né?
8: Esse é o Silvio.
15: Loucura, loucura.
8: Oi.
15: Cara, as piores imitações do mundo.
8: O Renato
15: mundo.
8: Começou assim, depois
15: só que...
8: Atlântida.
15: Isso, vamos ficando por aqui com Quase Nada. Amanhã tem mais, depois do show no intervalo tem o Pretinho Bar.
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15: Olá, olá, muito bom fim de tarde, amigo e amiga ligados na Atlântida. Estamos chegando com o Pretinho Básico deste fim de tarde de segunda-feira. Muito obrigado pela sua audiência. 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

0: tarde, Neto Fagundes.
1: Fala, meu querido.
0: Tudo bem contigo, meu compadre?
1: Tudo bom, meu compadre. Tranquilo.
0: Coisa linda, coisa boa te ver aqui toda segunda, quarta e sexta.
1: Coisa boa, né? Quando eu posso, né?
0: Não, tu pode sempre, né, cara? Tu trabalha aqui, né, cara? Tu trabalha aqui.
1: Eu venho,
0: né,
1: todos os dias.
0: Eu pergunto pro Gomes, ô, meu, Neto vem hoje. Ele trabalha aqui, cara!
1: Essa frase eu vou ter que dizer, vou ter que dar o crédito, é do tio Nico.
0: Muito boa a frase.
1: Onde é que eu te encontro, tio Nico? No meu trabalho.
0: No meu trabalho, tô lá todo dia trabalhando. Qualidade nego velho!
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0: 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Meu amigo, meu bruxo, meu parceiro, meu mano, meu camarada Rafinha Menegasso.
2: Ô, Alexandre, baita noite pra nós aí, meu brother.
0: Pra nós. Por que que eu falei tudo isso? Porque as pessoas estão me perguntando, algumas pessoas me perguntam na rua, vem cá, tu e o Rafinha não se dão? Vocês não se dão muito bem?
2: É, só há 35
0: anos. Só há 35 anos a gente é brother da vida, velho. Não tem essa. 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Bom fim de tarde.
3: Tudo bem, Alexandre? Tudo bem, irmãozinho? Ótimo fim de tarde pra ti também, meu querido.
0: Ô, querido, muito, muito obrigado. Vini Moura! Pô. Como é que é, Vini Moura?
1: Ô, Alexandre, tudo certo?
0: Tudo bem? Bom fim de tarde. Pô,
1: bom fim de tarde.
0: Coisa boa.
1: Boas energias.
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1: Fala, Alexandre, boa tarde.
0: Bom fim de tarde, bom início de noite. 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E agora eu vou precisar distribuir aqui dois amarelos, um pro Vini Moura e um pro Léo Oliveira, pelo atraso, né? Chegaram atrasados, o programa já estava rolando.
1: É, pensei que tu ia esquecer.
0: Não ia esquecer.
1: Mas tu não esquece porque é uma boa memória.
0: Os elefantes não esquecem, jamais.
1: Então é o elefante letrado.
0: Sou o nosso elefante letrado. Muito obrigado, hein? Muito obrigado. Gostei da brincadeira, me serve muito o apelido. Cleiton Strebe é nosso aniversariante do Pretinho Básico das 6 da tarde deste 13 de julho. O Cleiton Strebe é assistente de qualidade.
1: É o do violino, né?
0: Eu não sei, cara.
1: Daquele é o Cledinho do violão
0: e o Cleiton é o do violino. Ah, entendi, agora entendi a brincadeira. O nosso Cleiton Strebe é assistente de qualidade. Ele deve ficar lá vendo a qualidade das paradas.
1: Isso é bom.
0: Ele é de Gravataí, tá fazendo 26 anos.
1: Ah, esse aqui não é bom.
0: O quê?
1: Tem 28, cara.
0: O que não é bom?
1: Ele é analista de qualidade, ele só fica, isso aqui é bom. Isso aqui não é bom.
0: Isso, entendi.
1: Isso aqui é bom.
0: Essa é boa, hein? Essa aqui não é boa.
1: Essa aqui não é boa.
4: Essa tem procedência.
2: Cara, tem essa idade, espere ser velho.
0: Nossa.
2: Um saco.
0: Vamos dar aqui nos destaques do Pretinho Básico neste início de noite. Não tem ninguém nos Estados Unidos?
1: Não.
0: Nem Lelê, nem Adams?
1: Não.
4: Muito calor
2: lá. Nem Brasil.
0: Beleza.
2: Dia de compras hoje.
1: Oi?
2: Dia de compras hoje.
0: Ah, sim, o Lelê pediu folga pra compras hoje.
2: Eles participaram do Vibe Copa pro Rio Grande do Sul, os dois. Fizeram o programa inteiro ali.
0: Então tá tudo
2: certo. Aliás, foi bem legal o programa, né?
0: É todos os dias, né? Na real, todos os dias. O programa.
2: Quando os dois participam, é mais legal, né?
0: Não, quando tu apresenta, né?
2: Mas é eu aprendo todos os dias.
0: Justamente por isso que é legal todos os dias.
2: Obrigado, Alexandre.
0: Foi um elogio, né?
2: Muito obrigado. É difícil. Eu não sei receber
0: elogio.
2: Eu não
0: conseguiu.
2: Sei receber
0: elogio. Antes que eu me irrite,
2: ainda mais de ti. É difícil me dar um elogio, né, Alexandre?
0: Não é. Cara.
2: Normalmente eu tomo amarelo e sou expulso do programa.
0: Não, são coisas diferentes.
2: Tá muito bem também.
0: O amarelo, obrigado. O amarelo expulso do programa é entretenimento.
2: É inconsequência.
0: O elogio é elogio. Coração, né? Coração. Eu sou um cara
2: agora
0: coração.
2: Tu me pegou.
1: Ai.
0: Mulher pede para o marido colocar a bandeira LGBT na bio do Instagram para espantar mulheres.
1: Faz sentido?
2: Ou não, né?
1: Ou não.
2: Como? Ué?
0: Abre essa pra nós,
1: magrão. Abre essa gaita. É um caso que tá viralizando de um rapaz que falou em um fórum privado, mas no Brasil.
4: Fórum da Eliela.
1: Dizendo que ele não sabia o que fazer, porque ele não tava bem com seus parceiros, com seus amigos, porque ele tinha uma bandeira da causa LGBTQIAP+, na sua bio do Instagram. E aí perguntaram pra ele, tá, mas tu é homossexual, tu gosta?
4: Eles falaram assim?
0: Tu é tia?
4: Ou como é que foi? Vamos lá, como é que é a conversa real?
3: Alô, maionese? fala, Jorginho. Vingança? O Fetter é tia?

0: A resenha dos brothers foi assim, né?
1: É. Não foi.
2: Mas e aí, ele, que ao mesmo ele disse tempo, que ninguém está falando que o Vettel é homossexual.
0: Não.
2: Só que ele é tia, que tem uma diferença.
3: Qual é a
2: muito
3: diferença grande entre o cara ser uma tia e o... Desculpa, Gomes, já voltamos aí na notícia.
2: Boa noite, Alexandre.
3: Boa noite, Maionese. Qual é a diferença, Maionese, entre eu, né? Vou usar meu próprio eu de exemplo.
0: Boa noite, Maionese.
3: Isso. Boa noite, Maionese. Qual é a diferença entre eu ser tia ou eu ser putão?
2: Bom, vamos lá. Primeiro que o putão, ele se relaciona com o homem.
3: Certo. Não é o meu caso.
2: Não,
3: é
2: teu caso.
0: Quê?
3: Pode acreditar. E a tia se relaciona com quem?
2: Crediáriozinho em lojas.
3: Crediário em lojas?
2: Compra calça jeans de R$500 e dá para rapazes.
3: Ah.
2: Tira uma motinha.
0: Um tanque de gasolina.
2: Um iPhone. Uma camisa nova do Grêmio, do Inter.
3: Já a tia, como se fosse a tia da lancha.
2: Exatamente.
3: Tá, então deixa eu te perguntar, qual é a vantagem da tia da lancha ir lá na loja, abrir um crediário, dar uma calça de 500 pila pro gurizão e não fazer uso do corpo do gurizão?
1: Fetichezinho só de pagar as contas.
0: É isso.
2: Muito obrigado, Rafael. Não,
3: fetiche de pagar as contas, tem que alguém pague as minhas.
1: Não, mas a tia é assim.
0: Se alguém tiver, nós estamos aí.
1: A tia é assim.
2: Quietinha.
1: Ah, eu quero ver o meu garotão me vestido.
3: Eu tô procurando aqui, tem alguém pra pagar minhas contas aí. Me liga e arroba quem é o Fetiche.
1: Foi pra mim, Alexandre.
2: O Rafinha, na vida dele, já encontrou algumas tias.
1: Ah, eu encontrei uma tia.
3: Não, era tio, né?
1: É, um tio, né? O primeiro chefe, né?
3: O Rafinha chegava de roupa nova. Ele era boy, ganhava lá a grana de boy, né? Que a gente sabe que não é muita coisa, mas chegava sempre com os panos top.
1: De marathon, o novo.
2: Ele ganhava R$100 e o tênis era 400.
1: Exato. É isso, essa conta não batia.
2: Mas vocês não ouviram a frase que o Rafinha falou, que resumo que é um tia.
3: Qual?
2: Eu não quero ver o meu garotão mal vestido.
1: É isso, é ser tia.
2: É isso, ninguém falou, ninguém ia assim, tá, e não tem o preconceito.
1: Não, zero preconceito. Alguma.
3: Mas vamos só voltar ali, o que que o Magrão fez? Botou a bandeira ou não botou a bandeira?
0: Botou a bandeira, mas disse que
3: estava... Choveu de mina, não choveu de mina?
0: Não, ele disse que era um cuidado preventivo da sua namorada, que não queria que as mulheres o assediassem por direct ou no Instagram.
3: Certo.
1: Aí deve então, ser um garanhão.
2: Tem foto do rapaz?
1: É, vai importante
2: isso. Tem foto, cara.
0: Tu vai olhar um Jurandir. É anônimo, como eu havia falado no início da...
1: Olá! Não podemos perguntar, então. Não, desculpa, produção.
2: Que aconteceu nós muita coisa, me perguntar. Um
1: é, mas... exato.
0: Ah, não entendi. É o cara que meio Neto falou que
1: ele é anônimo.
0: Gourmet, não entendi.
2: Ele trabalha por conta, é isso?
1: Ele é um anônimo, ele é um famoso que ele Neto Fagundes.
3: O Gomes não tá com toda essa paciência.
1: Não,
0: ele
1: tá. Mas deveria, porque esse é um programa de humor.
0: É só segunda-feira. Ele não é autônomo.
1: Só segunda.
0: Ele é anônimo.
2: Isso, trabalha por conta?
3: Não.
0: Idiota! E outra coisa, pessoal, não precisa ser gay e tal pra defender a causa, né?
3: Ele, exato.
2: Ele pode... Não, a gente defende a causa.
0: Eu aqui. Acho, vamos todo mundo botar a bandeira no nosso
1: amigo. Bota tu, Instagram. Começa tu.
2: E não, a gente vê o que eu botaria a bandeira. Onde é que bota a bandeira aqui?
0: No teu rabo. Começa pelo mastro.
2: Vou botar a bandeira. Vamos botar a bandeira. Vamos botar aqui a bandeira, galera.
1: Os caras. Você vem da alma.
0: Não, isso aqui vem do rim.
1: É,
0: assim,
1: onde é que eu vou botar a
3: bandeira? Próximo destaque.
1: Tem um monte de mina que tem um monte de bandeira também.
0: Desculpa, meu timing, né, Rafinha? Qual bandeira é? Quando ele fala próximo destaque,
3: o que que significa um monte de mina com um monte de bandeira no perfil do Instagram?
1: Eu acho que elas viajam muito pra
0: Dubai.
1: Conhecem o mundo, né?
3: Ah, pode ser.
1: Trabalho, eventos.
0: Quando bate e volta em Dubai.
2: Essa aqui?
1: Eu não sei, cara.
3: O que é a bandeira?
1: Deixa eu ver. Eu não sei qual é a bandeira.
0: Tu não sabe qual é a bandeira.
2: Ah, para, tem um monte de bandeira.
0: Ah, não.
1: Essa é a bandeira da Croácia.
3: É essa aí.
2: Essa aqui, Gomes.
3: A de todas as cores, né?
2: É que tem
1: são
2: muita,
1: todas
2: tem muita bandeira. Bandeira. Então essa vai ficar mesmo. Ali, tá no meu. Pronto.
3: Tá essa. Bonita essa bandeira aí, gostei, hein?
2: Tá no meu.
1: Tá chamando.
3: Prefeitura!
2: Já vem!
1: O cara quer dar o destaque, mano.
2: Ah, tu quer dar
3: não,
2: o destaque?
3: Não, agora eu quero ouvir. O que que já vem?
2: Já, os homens dando em cima de mim?
0: Eles sério? Gostam do urso.
2: Do é urso, vem.
0: Não foi
2: mano,
0: eu falei,
2: mano
0: foi
2: o Tico. O Gomes já viu, cara.
3: Ah, tem, manda tem. O Tico por DM.
0: Mano, o Léo recebe muito.
2: Tá muito a palavra muito forte. Não, recebo... não,
0: comparado, acho que é todos nós.
2: Cara, né? Ah, o que mais recebe Tico sou eu. Os caras veem.
3: Não, só um pouquinho.
2: Eu recebo.
1: Comparado a todos nós, eu também não recebo
3: absolutamente nada.
2: Então, eu recebo Tico. Eu recebo dois por ano. Já é mais que vocês.
0: Ah, eu nunca recebi um
2: então,
0: Tico.
2: Comparado a todos nós.
3: Já. Tá, isso é verdade.
2: Os caras já deram em cima de mim, eu com a Fê, juntos, cara, dando em cima de mim.
0: Ah, não, pessoalmente, sim.
2: Tá, pessoalmente eu já vi já em cima de ti
0: sim,
2: também.
0: Sim, pessoalmente sim, mas no Instagram não.
2: Instagram já tá também bem. Já.
0: Então quem quiser dar em cima de um cara, dá em cima
2: não,
0: do Léo.
2: Isso aí, manda mensagem.
0: Arroba gordo Léo.
2: Isso aí.
0: Mande agora a foto do seu Tico.
2: Isso.

0: E se você quiser saber três coisas sobre Vini Moura, vai lá no perfil dele.
1: Do Pretinho,
0: do Pretinho também.
2: Puta, que negócio maravilhoso.
0: Muito bom. Prefeitura apura churrasco e bebedeira de servidores em cemitério municipal. Os magrão pensaram, no cemitério ninguém vai nos ver.
2: Lá em Divinópolis, Rafinha, que fica em qual estado brasileiro?
3: Na divisa lá. Não. Divinópolis, Rio de Janeiro.
1: Minas Gerais.
2: Minas Gerais.
3: É do lado, pô.
2: Na região centro-oeste de Minas
0: agora
2: Gerais.
0: Agora tu já pode trabalhar na Cazé TV. É do lado, porra. Esquece. Ah, é.
2: Absurdo.
0: Absurdo. Porra, esquece aí.
3: Baita trabalho dos guris.
2: Tem denúncias de uma série de servidores falando do abuso de bebida alcoólica.
0: Não.
2: Festas até tarde.
0: Não pode.
2: E barulho excessivo.
0: Pra não acordar os mortos.
2: Em um cemitério municipal da cidade.
1: Morto muito louco.
2: Os vizinhos estão reclamando justamente porque quem mora próximo a um cemitério tá acostumado a prestar atenção em qualquer barulho.
3: Alto. Se tu puder falar um pouquinho mais baixo.
0: Não, tô de boa, cara.
2: Não, mas tá com soninho, a gente
3: se... Eu pego
0: pouco. Cara, eu acordei às 5 da manhã. Natural que eu esteja bocejando. Se tu não tivesse parado o programa pra reparar o meu bocejo, ninguém teria reparado que eu bocejei.
3: Amarelo, né?
0: Amarelo, né? Pra deixar de ser bobo.
3: O Daronco, ele tá demais.
2: Tu te mudou? Boa tarde, Alexandre.
0: Boa tarde, Ivan.
2: Tu te mudou?
0: Ainda não.
2: É que o teu programa é meio-dia, não precisa acordar às 5. Acordar às 10h30.
3: Aí tomou essa
2: banhozinho e vim. Não tem porquê.
3: O cara acorda, acho que o cara acorda às 11 da manhã, cara.
0: Ah, é delícia, que saudade de acordar às 11 da manhã.
2: O cara acorda às 11 e vem.
0: Mas não dá mais.
2: O cara me enxar, né?
0: Mas voltando, Gomes, o que é que disse a professora?
2: Tá bonito, Gomes.
3: Professora?
0: Que professora?
2: Tá bonito, Gomes. Eu quero te parabenizar. Ninguém te parabenizou no programa.
1: Tá bêbado.
2: Gostei de
1: quando ele começa assim, ele tá bêbado.
2: O bonitão, o blusão e o boneco mina, tá bonito.
1: Quem que bebesse antes, Wick? Quem que bebeu?
2: Wick? Esquisinho, foi ali no coisa.
0: Segunda-feira, você tá tomando uísque já.
2: Para cima de Moá,
3: preparando o final da Copa.
2: Não, né? A Copa do Mundo já acabou. Amanhã tem uma semi, quarta é a outra,
1: já
2: e depois
1: já
2: emendamos a final.
1: É, isso é verdade.
2: Só tem mais quatro jogos. Que era pra quem? Tem quatro jogos. Tem o terceiro e quarto que ninguém valoriza. Vamos beber um troço.
0: Fazer uma rodada aqui, um bolão de rodada aqui.
2: Bolão.
0: Quem é que ganha a Copa, Ivan?
2: Argentina, óbvio.
0: Argentina, tu, Rafinha?
3: Ah, eu acho que vai dar França.
0: Gomes.
1: França.
0: Neto.
1: Acho que França também. Espanha.
0: Eu
1: acho
0: melhor. Tô contigo na Espanha.
1: Só um comentário.
2: Marrocos.
1: Eu acho a Argentina com muito mais vigor querendo ganhar a Copa.
3: Tô contigo também.
1: Só que eu acho que eles foram para três prorrogações e vão enfrentar um jogo que o cansaço pode derrubar.
0: Pode ser, é verdade. Mas vamos ver, né? Vamos ter que ver os jogos,
3: tem
0: né,
3: Babel?
0: Eu falei que eu vou na Espanha com o Vini.
3: Ah, não tinha ouvido, desculpa.
0: Vou na Espanha com o Vini.
3: Vai na Espanha com o Vini.
0: Espanha joga com muita objetividade.
3: Opa!
2: Te amo, Espanha!
0: Nós encerramos aí, não?
2: A prefeitura de Divinópolis está apurando o caso por conta do excesso de barulho no cemitério municipal, que por mais que seja um cemitério em casas, não incomode ninguém, é um local público e do município.
1: Galera morta de sono.
2: Onde não é... De não é autorizado realizar eventos.
0: Galera morta de sono.
3: É. Tem respeito, né? Quem já
0: era isso aí, era essa notícia, assim, tipo...
3: É.
0: O pessoal reclamou, tá, a reclamação tá feita, segue a vida.
1: Porque eu acho que esses caras do interior, eles não têm onde se esconder.
2: Vida,
1: né?
2: Não segue muito no cemitério.
0: É.
2: Não que a gente saiba, né?
3: É. Também.
2: Cemitério é um lugar onde... Tá ruim.
3: É magrão dando em cima do Léo aqui.
2: Tá, chegou.
3: Do, perdão.
2: Lê o que estão te mandando. Vou ler o que estão mandando, peraí.
3: Porra, Rafinha. Eu gosto de ti, urso. O Rafinha não fez nada.
2: Gostei da bandeira, tem interesse em ti, meu urso.
1: Mas é alguém que te conhece.
3: Não.
0: Não, é alguém que quer conhecer ele por dentro.
3: É.
2: Isso aí, por enquanto só uma, né? E o outro cara pedindo nudes. Manda nudes.
0: Tá bem.
3: Ah, legal, né?
2: Não vou mandar, né?
0: Muito bom. Foram os destaques do Pretinho para este fim de tarde, 6h21. Vamos dar uma girada na mesa aí. Oi?
3: Observe, né?
0: Obrigado. Observe.
2: Observe,
0: é que quando começa a rodar demais o programa, e nós temos o privilégio, né? Somos um dos únicos dois programas do Brasil que tem Neto Fagundes.
3: É verdade.
0: É o Galpão Crioulo e o Pretinho Básico. Então não dá pra desperdiçar a presença de Neto Fagundes.
3: Não dá.
0: Com todos nós falando, que nós estamos aqui todos os dias falando há 20 anos. E o Neto só vem segunda, quarta e sexta.
3: Acho mais justo ele começar lendo um e-mail, inclusive.
0: É o que eu ia fazer agora, exatamente. Manda bala pra nós aí então, meu compadre.
1: Boa tarde, Pretinhos. O Nego Velho chega num bar da cidade do
0: interior. É uma piada, meu compadre.

0: Uma piada, sempre. Ah,
1: o padre, a gente tá combinando de agora durante o. Durante essa volta do Pretinho aí.
2: Aí tu olhar pro Messi e falar, não vai fazer mais gol.
0: É, pô, não, velho. Não, o Cristiano Ronaldo não toca.
2: Não, tu não fala pro Ronaldinho hoje, não pode driblar. É, não,
0: exatamente. Não dá. É, amarelo pra ti, amarelo pra ti.
1: A gente tá combinando, meu compadre, no programa da uma da tarde, não lermos mais piada, nem na segunda, nem na terça. Mas, como tu vens na segunda às 18, está liberado. Ah, porque sim. Tu é o cara que melhor conta a piada de todos nós
0: aqui. E não é a uma, né?
1: Também não. E também não é a uma, é às 6 da tarde.
0: Então vamos me esforçar aqui. Nego velho chega naquele bar da cidade do interior e foi pedindo. Meu querido, me vê, por favor, a bebida mais forte que tu tiver por aí. Aí o garçom respondeu, olha, tem um uísquezinho, 60 anos, pode ser? Ah, pode.
1: Quantos anos?
0: 60.
1: 60 anos.
0: Aí o nego velho nem se abalou. Ah, isso aí até o meu guri de 18 faz gargarejo com isso aí, querido. Aí o garçom começou a oferecer todas as bebidas mais fortes da casa e o nego velho sempre recusando. Já irritado, o garçom foi pra trás do balcão e resolveu preparar uma misturinha especial. Colocou um pouco de água, uma dose de diabo verde, água sanitária, óleo de motor, raspou um pouco do mofo que tinha no chão e pra finalizar, jogou uma balinha de calibre 38 dentro do copo.
1: Barbaridade.
0: Entregou a bebida pro nego velho, o nego velho tomou tudo de um gole só, deu uma limpadinha na boca com a manga da camisa e disse... Oi, meu querido, agora deu pra ver que essa é das boas. Pagou a conta e foi embora. No dia seguinte, volta pro mesmo bar. E o garçom já curioso, né? E aí, nego velho? Vai a mesma de ontem? Aí o nego velho disse, pode fazer igualzinho a de ontem. Só me tira a bala. Aí o garçom disse, é, tira a bala por quê? Senão, porque ontem na saída daqui fui dar peito e matei meu cavalo.
1: E tu, Vini Moura, tem o que pra botar pra nós aí, bonito?
3: Uma história, né?
1: Uma história?
3: Não é piada, é história.
1: Tá, uma história.
3: É
1: uma história.
3: Que é proibido piada agora.
0: Certo.
3: Tu não é um
0: Estamos camuflando agora as piadas.
3: É uma história.
2: Vai contar uma fábula.
3: Isso aí, uma fábula.
2: Uma anedota. Monteiro Lobato.
3: Tinham dois periquitos à venda numa loja, assim, né?
1: Dois periquitos
3: à venda. E aí, um periquito quietinho e o outro periquito dando a vida cantando.
1: Dando a vida
3: e cantando. E nessa loucura, periquito lá de dizer que... Pegando essa... Ele está passando o cara na frente da loja, assim. Ele para, olha, assim, e chama o vendedor. Ih, olha só. Esses dois periquitos estão à venda, né? Isso aí, senhor. Como tá na placa aqui, os dois periquitos estão à venda. E ele, quanto custa? Aí o cara falou, olha, o que canta... R$100. O outro, R$200.
1: O mudo, R$200.
3: O mudo, R$200. Aí o cara olha assim, mas por que o que canta é R$100 e o que tá quieto é R$200? E o vendedor, é que o que tá quieto é o compositor.
0: Ele veio do cara que foi comprar um papagaio. Foi comprar um papagaio, o cara não tinha um papagaio. Aí ele foi lá pra trás, pegou uma coruja, pintou de verde e trouxe pro cara. Só o papagaio. Aí pegou a grana, botou no bolso. No outro dia foi tirar sarro do cara. E aí aquele papagaio falando muito. E ele disse, olha, falar não fala nada, mas presta uma atenção.
1: Rafinha, e aí o que, que vem dessa cabeçola?
4: O mestre aos 70 anos abordou o padre na rua e perguntou. Padre, querido, eu nunca me confessei, mas estou ficando velho, acho que chegou a hora. Só que eu gostaria de me confessar com um anjo, tens um anjo aí na sua igreja? Mas filho, como um anjo, isso é difícil, olha, se minha presença o inibe, eu posso dar poderes ao sacristão para ouvir sua confissão. Não, padre, eu tenho dois pecados gravíssimos, os quais só posso confessar um anjo, tem certeza? Bom, então no domingo vá à igreja, assista à missa, assim que acabar eu providenciarei um anjo para a sua confissão. Obrigado, padre, vai, que loucura, seu padre, o senhor não pode nem imaginar a paz que o senhor está devolvendo. As pessoas adoram o mestre, padre. E assim o padre chamou o sacristão e começaram a traçar o plano para levar um anjo ao confessionário.
1: Que susto.
4: Faremos o seguinte, vou vesti-lo de anjo, amarro uma corda em volta do seu corpinho, vou descendo sobre o confessionário enquanto você abana as asas. O que acha? Perfeito, disse o sacristão.
3: Como é que é a voz do sacristão?
4: Perfeito.
1: Sacristão.

0: Emocionado.
1: O mestre tá velho, enxerga pouco, não vai notar nada. Pum, chegou domingo, o mestre assistiu a missa inteira, aguardou que todos saíssem da igreja e foi pro confessionário. Passaram-se alguns minutos e lá veio o sacristão abanando as asas sobre o confessionário. O mestre ajoelhou e o anjo com voz angelical perguntou: meu filho, por que você não quis confessar nem com o padre e nem com o sacristão?
2: E anjo, sabe como é? Que eu tô comendo a mãe do padre e a mulher do sacristão.
3: A mãe do padre.
0: A mãe do padre.
4: Imagina quantos anos tem a
2: nona. O mestre adora as veteiras.
0: A mãe do padre, tu pegou muito pesado.
1: Ah, o Gustavo Dávila, né, que mandou o e-mail.
0: Ai, claro. Então deixa eu ler um e-mail diferente aqui, sem piada.
1: Legal daí.
0: Mas é um e-mail emotivo.
1: Tem morte?
4: Ah, é importante. Doença,
1: alguma coisa só avisa.
0: Tu vai descobrir.
4: Pode ter, se não calar a boca.
0: É, tu vai descobrir. Tu vai descobrir se vai ter. No meio do caminho eu te aviso se eu vou te matar ou não. O Discorama me transportou. Pra uma galera que talvez não saiba, Discorama é um programa de música antiga que a gente chama de Flashback. E tem aqui na Atlântida, de segunda, às 6 da manhã e ao meio-dia. Ao meio-dia eu tô aqui pra apresentar. Quando estamos, não tô, né? Rafinha tá. Mas 6 da manhã ruim pra nós.
1: Ah, não, 6 da manhã tá bastante música ali.
0: Isso, só música, só sem o locutor pra incomodar. Isso aí. Mas meio-dia a gente tá aqui. Olá, meus bruxos. Esses dias ao meio-dia estava dirigindo, levando meu filho para o Colégio Anchieta, enquanto escutava o Discorama com o Fetter. Sou ouvinte e admirador do trabalho do Fetter desde os anos 90, lá na época do programa X. Mas aconteceu algo diferente neste dia. Começou a tocar Aquarela do Toquinho. E de repente...
4: Lá foi a qualquer desenho...
0: Essa aí. Caso. Só que o Toquinho não tá bêbado quando ele canta.
4: Não tá pra vocês.
0: Em determinado momento começou a tocar Aquarela e de repente eu fui me transportando para a minha infância. Me veio à memória aquela clássica propaganda dos lápis Faber-Castell. Os desenhos...
4: Não. Faber-Castell. Faber-Castell.
0: Castell? Eu falei errado em vida toda.
4: Olha, Faber-Castell...
0: Eu vou procurar qual é a origem da empresa.
4: Não, tá no Brasil.
0: Grande abraço. Pode obrigado. Ser franquia, multinacional,
1: Faber. Ah, mas Castell. O e-mail tá tão emocionante. Faber Castell.
4: Gomes, parece um anúncio na live, mas que sentou ali, tá engraçado.
0: A Faber Castell é uma empresa de origem alemã, fundada em 1761 na cidade de Stein, na Baviera. Apesar de sua matriz europeia, a marca possui forte presença no Brasil, onde abriga a maior fábrica de lápis de madeira do mundo, em São Carlos, São Paulo.
5: Inacreditável.
0: Posso continuar?
4: Faber Castell, então.
2: Às vezes cansa, né, Alexandre?
0: Cansa, cara, às vezes.
2: O mestre também, vamos a Três Coroas juntos?
5: E aí?
1: Isso, né, Lu?
0: Tô tentando buscar ânimo agora.
1: Tá, não, calma. Ele lembrou da Faber-Castell.
0: Isso, Castell. Os desenhos, os sonhos, isso. A inocência de uma época que parecia tão distante. Piada. Pô, sério?
5: Inacreditável.
1: Não, nem tão emocionante, pai e filhos.
0: É, isso aí, Rafinha.
1: Ouvindo o Toquinho.
0: É isso aí, Rafinha. Eu estava parado ali em uma sinaleira. Vocês já melaram o clima do e-mail? Não vou ler o e-mail.
1: Não vou ler o e-mail. Ah, não, mas daí o ouvinte
4: mandou. Não lê o e-mail, cara.
0: Vocês não respeitam, cara.
1: Ah, eu já sei.
0: O que que tu sabe?
1: Lê amanhã no Discorama.
4: Aí dai também.
5: Não. Desliga o microfone e lê.
0: Oi?
5: Desliga o microfone dos garotões.
4: Mas ninguém vai ouvir ele se desliga o microfone.
5: Não, o dele só fica ligado.
4: Ah, tá, isso é verdade.
5: Lê o e-mail, por favor.
1: Aí, ó.
5: A gente tá curioso.
0: Cara, eu não peço nada pra vocês. Nada. Não exijo, não digo como é que tem que ser. Não faço, não exijo nada. Só peço uma coisa. Deixem eu ler o e-mail. É só o que eu peço pra vocês, cara.
1: Deixa o menino jogar.
5: Cara, eu quero fazer um pedido para vocês, cara. Deixem o cara ler o pedido.
0: Só esse lance que ele quer.
5: Só esse lance, cara. Ele não pediu nada.
0: É que o cara escreve umas coisas tão lindas aqui, cara.
1: Vai, Alexandre.
0: Eu estava parado em uma sinaleira quando olhei para o lado e ali estava o meu filho. Meu grande amor, meu maior orgulho, que em breve vai fazer 11 anos. Um filme passou pela minha cabeça. Ah. Eu me vi criança, com com os meus sonhos e ao

0: me pego adulto, realizando o maior dos sonhos, que é ser pai. Não consegui conter a emoção. As lágrimas vieram acompanhadas de um sentimento de... Eu larguei. Não vou ler. Não vou ler, não. Não vou ler.
1: Eu tô quieto.
0: Tu tá rindo.
1: Não.
0: Tu tá rindo. Tu tá rindo.
2: Vai, por incrível que pareça, eu me controlei, cara.
0: Tá rindo. Tá
2: rindo. Se sou eu, já era...
0: Aí eu lamento, eu peço desculpas aqui. O Marcos Luzia.
2: Eu fiquei com uma
0: Marcos, eu me emocionei com o teu e-mail. Eu li o teu e-mail inteiro, só não consegui colocar pra fora aqui no ar. Porque os meus colegas de quinta série, infelizmente, não permitiram.
2: Não. Ah, eu só tenho
0: uma dúvida. Que não permitem. Qual é a tua dúvida?
2: Não, calma. Ele disse, vai, eu olhei pro lado e vi meu filho. O filho dele tá dirigindo.
0: Não, idiota. Ele tem 11 anos. Essa foi foda. O filho dele tava no banco do lado.
2: Mas seria do caralho, né? Ele ouvindo o toque.
0: Ele não poderia dirigir com 11 anos.
2: Mas se ele tivesse 18, sim.
0: Mas ele tem 11.
2: É, aí que eu me pego. Aí que me pega.
0: Ah, sério.
1: Ah, por favor, lê. Lê,
3: isso aí mesmo.
1: Discorama!
3: Eu não acreditava.
2: É isso aí.
3: Não, essa tua piada foi boa.
1: Isso aí. Ah, vamos ouvir.
0: Daqui a seis meses. Daqui a seis meses.
2: Meio aninho.
0: Em janeiro, vocês vão lembrar desse e-mail. Vocês vão lembrar desse e-mail em janeiro.
2: O Magrão vai ter 11.
1: Cala a boca!
0: É impressionante. Eu vou continuar o e-mail, por favor.
2: Boa, boa, Alexandre. Boa.
0: Como uma música tem o poder de nos levar a lugares que nem sabíamos que ainda existiam dentro do nosso cérebro. E nesse momento, eu olhando pro Léo Oliveira, se mordendo pra não rir.
2: Que falta de respeito.
0: Eu fico tentando imaginar o que, que ele tá pensando na cabeça dele. Ah, mas eu quero que
3: tu pense, olha só uma coisa, cadê o microfone do Neto?
0: O quê?
3: Cadê o microfone do Neto?
2: Neto, observe.
0: É que o Neto, Neto é esse cara gentil, cara. Ele tira o microfone pra não falar.
1: Ah, não, então tá bom. Vou tirar aqui, não vou falar nada.
2: Não adianta ficar bravo também, né?
1: Não tô bravo.
2: O cara é só. Ele, é um momento sensível, um programa que tá há anos aí, o nosso programa.
3: Legal. O e-mail tá até legal.
0: Eu não vou me entregar.
2: Não.
0: Em
2: não.
0: respeito, claro, especialmente, cara, ao Marcos Luzia.
2: E ao filho dele, né? Eu...
1: O quê?
0: Tá dirigindo. Eu vou ler o e-mail até o fim.
2: Vamos lá.
0: É impressionante como uma música tem o poder de nos levar para lugares que nem sabíamos que ainda existiam dentro do nosso cérebro. Como uma sequência de canções no rádio pode mudar o nosso dia, o nosso humor e até mesmo a forma como enxergamos a vida. Graças ao Discorama, lembrei do que realmente importa. Fui lembrado da sorte que tenho, da família que construí, do filho maravilhoso que Deus me deu, da vida que tenho e levo. Por isso deixo aqui meu agradecimento ao Féter e à Atlântida. Não apenas pela programação, mas por proporcionarem momentos como este, que nos conectam com nossas memórias e nossa essência. Eu não ouvi apenas uma música, eu vivi uma lembrança e saí dela ainda mais grato pela vida. Um beijo no coração de todos, muito obrigado, Féter. Assina Marcos Luzia. Marcos, muito obrigado, sou eu quem diz. Obrigado pelo teu e-mail e te peço desculpas pela... irreverência dos meus colegas.
3: Ah, mas ele também me usou por causa disso.
2: Mas eu acho
0: não falou nada do Pretinho, ele falou do Discorama.
2: Abrimos uma porta aí. Abrimos uma porta aí. Muito massa. E-mails para serem lidos no Discorama. Que quem tá te ouvindo.
3: Vai, isso é legal mesmo.
2: Mas e-mails curtos. Esse tá longo pra ler no Discorama, né?
0: Não tem problema. Como o programa só eu tô ali, só eu falo, ninguém me atrapalha, eu posso ler um e-mail longo.
2: Beleza. É ótimo.
1: Porra, que e-mail bonito.
3: Mas assim,
1: cara,
3: ó, uma coisa.
0: Pode mandar pra. Nós não temos o e-mail Discorama arroba Atlântica.
1: Vamos criar, vamos criar.
2: Direct
1: vamos
2: no criar. Instagram. Tu fala com todo mundo.
0: Não,
2: teus
0: mas
2: ouvintes,
0: eu falo, mas direct no Instagram é mais difícil de ver. Às vezes é difícil.
3: A filtrada ali é ruim.
1: Não vejas bem o e-mail pro Discorama.
3: Mas assim, eu acho que tu precisava ser justo. Que quem
0: acho que eu não sou justo.
3: Não, eu acho que.
2: Acho
3: eu tô
2: que começou mal a tua
3: não,
2: frase.
3: Eu tô falando dessas situações específicas.
2: Tu
1: não tava enredado e tu conseguiu te enredar.
2: Eu acho que tu tem que ser justo, tu não é.
0: É, tem uma coisa na vida que eu tenho pavor. Pavor. Se me perguntar, Fred, o que tem pavor na... Me pergunta.
3: O que tem pavor na vida?
0: Injustiça.
3: Tá, mas não precisa ser literal assim.
1: É fantasma.
3: O...
2: É mais lúdico.
3: Quem te atrapalhou mesmo foi o Léo.
0: É verdade. Tô contigo.

0: é safado? Tu acha que vamos, não te conhece, junto, safado?
1: Tá, mas, lá na piscininha. É porque o quê? Eu me concentrei. Hoje aqui não tá, porque aqui tem o macete dele, né? Eu tô quieto, ele faz só isso aqui no microfone. A fungadinha, cara, a fungadinha é que vai vir com essa coisa.
0: Deixa eu dar um toque aqui pros nossos amigos da CCGL. 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É que eu fico impressionado.
2: Ninguém te interrompeu.
0: Não, ninguém me interrompeu, mas a risadinha calhorda do Rafael Gomes quando eu falei.
1: Foi a mesa que ele deu na hora que eu cantei, uma folha qualquer.
0: A risadinha calhorda que ele deu quando eu falei que a CCGL homenageia todos os produtores que fazem do leite uma fonte de nutrição me pegou. Me pegou porque eu conheço a tua cabeça. Eu conheço a tua cabeça, eu sei a cena que tu criou na tua cabeça. Não é fácil, meu compadre. Não é fácil, meu compadre.
3: Mas é bacana essa falada do produtor de leite mesmo, porque eles se preocupam desde a base, né, cara? Quando começa, o campo precisa para alimentar as vacas, das vacas criarem o leite, pro leite virar bagulho. Ou seja, é toda uma cadeia de apoio. E a CCGL é a cooperativa,
0: Central Gaúcha de Leite.
3: É, mas não é esse o nome.
0: Não é?
3: Não.
0: Não é Cooperativa Central Gaúcha de Leite? Não. Como é que é o nome, meu
3: compadre? Não me lembro agora.
1: Mas não é.
2: Não é melhor falar só CCGL.
3: Não, mas é importante isso, cara. Vai na sigla. Porque sempre parece que tu vai falar porque tem o L, tem a cooperativa.
2: Sim.
3: Olha pra ver o que é a CCGL aí.
0: Dá uma olhada. Vamos ver aqui.
3: Cooperativa Central Gaúcha Limitada.
0: Isso aí. Ah, não, era leite, era limitada.
3: Cooperativa Central Gaúcha Limitada.
0: Sim, foi o que eu falei. Cooperativa Central Gaúcha de Leite, mas é de limitada. LTDA. Uma das maiores cooperativas agropecuárias do Brasil, sediada em Cruz Alta, no Rio Grande do Sul, que reúne milhares de produtores rurais. Ela é amplamente conhecida no mercado por produzir derivados de leite, leite em pó, UHT e queijos, e atuar fortemente em pesquisas tecnológicas para o agronegócio.
3: Boa. Eles têm o Smart Coop também, que fica controlando, ajudando, né? Ah, vaca tal vai parir. Cara, é um sistema muito bacana, cara. Parabéns a
0: demais. E obrigado por escolher o Pretinho pra estar com a gente.
3: É isso aqui, aí,
0: né,
3: cara?
0: Pô, tá maluco.
3: Tem anúncio do Neto espalhado pela cidade, ouviu? Eu faço aí um trabalho bem bacana com eles, cara, e admiro muito o trabalho deles, do Dalson, de todo o time lá. Os caras são... Tive lá em Rio Grande, lá também, na terra do nosso amigo Léo.
1: Tudo bem lá, né?
2: Tudo bacana. Não, tá bombando. Tudo, mandaram dizer que a cidade tá bem.
1: Tá bem, o Cacilo tá bem.
0: Desde que tu saiu de lá...
1: Melhorou.
0: Não, ia dizer que desde que tu saiu de lá, a cidade ficou mais triste, não, né? Não perdeu,
1: ficou
0: a tua alegria.
1: Não ficou. Não? Mas não ficou.
3: É a única cidade onde o Léo não é famoso.
1: É, exatamente.
0: É mesmo, é famoso em Rio Grande.
1: Não sou muita bola pra ele. Não. Lá não sou nem.
0: Só caga pra te falar.
2: Tu te considera famoso, então.
1: Não me considero famoso.
2: Pô, foi o que tu falou.
1: Então foi ele que falou. Não falei nada.
2: Não, tu falou?
1: Não, não falei nada.
0: Tu acha que ele não é famoso?
2: Ele é famoso.
0: Eu acho que o Léo Oliveira não é famoso.
1: Não, integrante do Pretinho lá, você é conhecido.
2: A gente tem que botar sandália.
3: É o Neto, Fetter. Depois o Léo.
2: Famoso.
3: O Léo é
2: famoso aqui,
3: cara.
2: Só tem
3: um. Conhecido, sim. Verdade.
2: E não tá
1: filho do Reinaldinho.
3: Não, o Neto é famoso.
1: Não, o Neto é famoso pra cacete.
2: O Neto é famoso.
0: O Neto é famoso. Ele é um ícone deste estado, da cultura deste estado.
2: Ele é dono do
0: Grande Neto. Antes mesmo da TV.
1: Top 3 do estado,
0: né? Antes mesmo da TV, o Neto, como cantor regionalista, ele é muito famoso.
2: Só tem um famoso aqui, o Neto Fagundes.
1: Claro que sim. Não, o Fetter é famoso também.
0: Não, eu sou famoso, sou conhecido.
1: Não, para.
2: Quer dizer, a gente é conhecido. Famoso é o Neto.
0: Aliás, se vocês me permitirem,
2: lê o e-mail.
0: Tem uma pergunta aqui pra mim. O Fetter é real ou faz parte de um personagem?
3: É o real Fetter, né?
2: Vai ver qual é.
0: É o real Fetter, exato, meu compadre. Obrigado.

0: sou o Thiago Dutra, de Pelotas.
1: Olha aí.
0: Acompanho o Pretinho quase todos os dias nos dois horários, geralmente do carro, e também sigo o nosso maestro, arroba Real Fetter, nas redes sociais. Obrigado, irmão. Pô, que carinho.
2: Valeu.
0: É, já tem um tempo que eu ando notando o Fetter cada vez mais autêntico com as palavras, dizendo verdades sem medo de ser rotulado. Ao mesmo tempo que me representa, fico pensando, será que o Fetter tá cansado de fato dessa sociedade imbecil e cada vez mais mimizenta que temos? Ou essa postura dele faz parte de um personagem para manter a audiência? Pergunto isso, pois o tenho admirado pela postura, tenho me sentido muito assim de um tempo pra cá, ando cansado de tentar agradar todo mundo e tenho me sentido muito bem em me priorizar e não ficar dando ibope para asneiras, extremismos e tantas outras coisas ruins que rolam nas redes sociais. Também não é qualquer coisa, comentário ou atitudes que me atingem, mas ao mesmo tempo me vem esta dúvida, pois infelizmente vivemos tempos onde tudo vira teatro e busca por like e compartilhamento. Bateu fechado com o nosso parceiro aqui, é isso mesmo, cara.
2: Grande abraço.
0: Honestamente, o Fetter me parece genuíno com as palavras e atitudes, principalmente quando diz de forma emocionalmente esgotado a seguinte frase. Bateu cansado. Se dirigindo à sociedade e colegas de modo geral, país, política, etc. Gostaria de ouvi-lo. Em que momento ele entende que começou a ligar o foda-se e o quão bem isto está fazendo a sua vida? Porque acredito que, assim como eu, muitos andam cansados de praticar o necessário politicamente correto. Ou de fato esta postura do Fetter faz parte de um grande show? Abraços a todos. Thiago Dutra, parabéns pelo programa e vida longa.
2: Só um cara pode responder isso aí.
0: Tu matou a charada. Quando o cara vai ficando mais velho, e é inevitável que todos nós, só não vai envelhecer quem morrer antes. Isso é certo, é um fato.
2: Tamo
0: só não
2: vai
0: envelhecer quem morrer antes.
2: É bom envelhecer.
0: É bom envelhecer. É bom envelhecer, porque Atira, o cara olha pra trás na sua vida. Hoje, com quase 60 anos, eu olho pros meus 20 e poucos anos e me sinto ridículo em muitas vezes.
2: Por quê?
0: Porque quando o cara é imaturo, inexperiente, juvenil, ele não age com inteligência emocional que os 50 e poucos impõem, entende?
2: É que os experimentos fazem isso, né?
0: É, tu tem que apanhar da vida pra ser aprender, maduro lá na frente. É isso, não tem outro caminho. Então, eu de fato, cara, eu tô cansado de muita coisa. Um monte de coisa que o cara vê, especialmente nas redes sociais, especialmente no mundo da política. A gente vê pessoas, cara, famílias, cara, que se dissolveram por briga política. Enquanto por trás dos panos, os extremos estão lá se ajudando no centro. Entende? Então é complicado o cara ficar olhando isso e não se deixar abater e não se posicionar diante disso. Então sim, de fato, meu querido parceiro Thiago Dutra de Pelotas, a idade tira o freio inibitório do que tu tem a falar. Essa é a real. Mas ainda assim eu me seguro muito.
2: É, mas é que aí é o teu papel também, né?
0: Sim. É isso. Obrigado pelo e-mail, cara. Adorei. Thiago Dutra de Pelotas.
3: Só bons e-mails hoje.
2: Grande Deus. Abraço.
0: Bom de e-mails hoje. Parabéns, ô Gomes.
3: Ah, eu não fiz nada.
2: Ah, vai jogar confete mas... de mesmo.
0: Não, tu não escolhi tu poderia... Eu sei,
1: irmão. Levantou a bola com o personagem pra elogiar
0: ele. Eu sei, irmão. Tu não escreveu nenhum e-mail, mas tu poderia simplesmente ignorar este e-mail e não coletá-lo para eu ler. Tá,
2: mas aí ele tem a malícia do que vai dar certo ou não.
3: Tá,
2: mas
3: te decide. Tu
1: quer que
2: mas é que daí não... É ele falando
3: isso. Tá cansado, entendeu?
2: Não, ele cada tá hora cansado diz uma ele coisa. Falou algo muito mais profundo que ele tá cansado.
1: Ele tá cansado
2: falou,
1: do Léo.
3: É isso aí, né? Andando e...
2: Mais uma rodada.
0: Não, agora vamos fazer os classificados, né?
3: Importante.
0: É, claro. Pra CCGL? 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
1: Por que você fala me olhando agora? Dá vontade
0: porque
1: de rir.
0: Tava rindo quando eu falei que o leite é fonte antes de proteína e nutrição, mas é, né? É?
2: É?
0: Mas negar que é?
2: Não?
0: Não, não tem como negar. Aliás, ontem mesmo, antes de dormir, fazia tomou tempo leite que eu não fazia isso.
3: Tomou um leite quentinho?
0: Tomei.
3: Tudo bem?
0: Com Nescau.
3: Com, ai, você é achocolatado, né?
2: Geladinho, eu gosto
0: de. Não, quentinho, morninho.

0: gelado.
1: Não, o leitinho bom é quente, né?
0: Eu gosto gelado.
1: É?
0: Posso eu gostar do
1: teu
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0: Um carro ou um carro? 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
2: Cara, vamos silenciar que eu preciso saber isso aí.
0: Boa tarde, pretinhos. 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
3: Mas que cor nada a ver esse carro aí, ô Sandrinho?
1: Que cor é o teu carro, Ivan?
3: Meu carro é laranja.
1: Laranja?
0: Ah, isso.
1: Tá.
0: É que tu era de um taxista?
3: Isso. Ele me vendeu de barbado.
0: E tem mais uma infinidade de utilidades e facilidades
4: que essa máquina... Que
1: ano é o carro?
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3: 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Bom, 13.
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1: 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Jamais faria isso.
0: Aí ele se queima com o mercado.
1: É Volvo, é Volvo, é Volvo.
0: Wolverine? 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Assim como aconteceu ao magnânimo Alexandre em relação à moto, minha esposa disse que eu não gosto mais desse carro e quero comprar uma casa.
1: Peraí um pouquinho. A esposa diz que ele não gosta mais do carro.
0: Porque ele quer comprar uma casa com a esposa.
1: Ah, bom.
0: Não, não, não. Vai, a esposa quer uma casa.
1: Vai levantar recursos com a venda. Mas
4: 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Até.
1: Não, não, não. Mas é uma grana que vai inteirar lá no bolo.
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3: Mas o Volvo é grande. Dorme dentro dele. Tá mais barato.
1: E essa é a XC60, tem a XC90 que é maior ainda.
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3: Mas isso eu tenho
1: por
3: filho.
1: Isso que dá 60 mil.
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3: Bom, a cor é legal.
1: Vamos pro intervalo. Cara, cor linda, cara.
0: Acabou de criticar
1: cor da hora, cor moderna, velho. Cor linda, cor elegante.
0: Mas tudo bem,
4: Alexandre. Que cor é essa? Eu não gostava da cor, né?
1: Ah, cara, no popular é um marrom metálico, mas ela deve ter um nome, deve ter um nome técnico essa cor.
0: Ovo, mas tudo bem não gostar da cor também, né?
1: Tudo bem,
3: cara,
1: não gostar
3: da cor.
1: Pode
3: mandar pintar.
1: Tudo bem não gostar da cor.
0: Ah, mas
3: quem
0: que manda pintar, cara?
3: Não,
1: peraí, peraí.
3: Porque não, pode.
4: Pode plotar o carro.
3: Pode plotar o carro, parece a cor das balinhas Toff aí, isso. O pacote barra Toff. Ruim essa cor aí, ruim.
0: Tu acabou de elogiar a cor agora.
3: Quem que eu elogiei?
1: Ele tá bêbado, cara.
3: Eu te elogiei, tu tá muito bonito.
4: É a cor do moletom.
1: Que informação.
0: A informação.
3: Volvo tá aqui com a gente aqui.
1: O nome desta cor da linha Volvo é Rich Java.
0: Ah, eu adoro quando fala inglês.
4: Rich Java.
1: Rich Java.
4: Java, Java.
3: Nome de cantor ruim, né? Hoje tem Rich Java.
4: O show do Rich Java.
1: Ele tinha um reggae ruim.
0: Eu não acredito.
3: Ele vai abrir o The Wailers.
1: Rich Java hoje no Araújo. Se vocês fossem uns bichinhos, eu ia visitar vocês no zoológico.
0: Eles
1: são uns tigre. Tigre. Tigre.
4: É o Jerônimo.
3: É o Leão, aquele
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10: Tamo de volta depois do Memória de Elefante. Todo dia a gente aprende uma palavra nova. O que houve, maionese?
11: Tá na hora, 7:05.
10: Ô, maionese.
11: Perde a hora.
10: Não, alguém te ligou hoje, maionese? Te perguntando aquilo ou não?
11: Ligado.
10: Quem te ligou hoje?
12: Alô, maionese?
11: Fala, Marquinhos.
12: Eu tô com uma dúvida aqui, tô vendo uma galera aqui reunida aqui comendo um X, a gente queria saber uma coisa.
11: Ô, oh, fala aqui, sabe que te perguntar eu.
12: O Féter é tia?
13: E eles perguntam só do Féter ou de outros integrantes
10: não,
13: também?
10: Só não, é só de mim, só óbvio. É só de mim, né, Marcos?
13: Vai ter que ter uma chamada assim.
11: Os outros
13: cinco Féter assim.
11: Os outros eles falam outras coisas.
13: Ah, piores.
10: Né? Ah, é? Sim. O que perguntam, por exemplo, do Vini Moura?
12: Ô, mano, existe.
13: Sempre o mesmo.
11: Fala,
12: gente. Vem cá, seu Vini Moura tem um padrinho, né, Rebeca?
13: E é forte. Que foi que é o Nelson, né?
11: Muito bom.
13: Que é meu vô.
10: Ô, meu, olha só, tá na hora de escolher o craque do episódio. Já deu 7 da noite, tá na hora de acabar. Pode votar, meu compadre.
13: Cara, eu vou votar em ti pelo controle. Oh, pelo controle.
10: Meu compadre, hoje eu quase perdi o controle.
13: Não, eu acho que tu, eu achei que tu não
10: hoje
13: ia contar.
10: Se não é o pneu e o ABS, eu ia.
13: Eu achei que tu não ia contar a história do Toquinho ali da Aquarela.
10: É, mas em respeito ao ouvinte,
13: mas
10: né?
13: Mas mandou muito bem, parabéns.
10: Obrigado,
13: cara,
10: meu compadre, muito obrigado, querido. Vai, bota, Vini.
13: Puta merda.
10: Quer um tempinho pra voltar a escolher?
13: Vou aceitar.
10: Não vai rolar, pode votar.
13: Ah, pra que essa groseria aí?
10: Porque eu tô afim.
13: É, faz justo então. Então assim.
10: O que é esse D aí na tua jaqueta? D de quê?
14: Do D?
13: É Giorgio Armani.
14: Giorgio.
13: Giorgio. Giorgio Armani.
10: Deordio Armânio.
11: Se eu já errar, vendeu pra ele.
10: Vota, Vini. Duda me irrite.
14: Duda Lina.
11: Não se irrite. Não se irrite!
13: Cara, eu vou votar no Léo, cara.
10: No Léo Oliveira, né?
13: Foi difícil hoje aqui.
10: É.
13: Tá na reta.
10: Hoje ele veio muito, né?
13: Hoje foi difícil.
10: Isso. É. Voto pro Léo Oliveira, voto pro Tia. Tu vota em quem, Léo Oliveira?
14: Pro Tia.
11: Cara, eu vou votar no Rafinha Menegazzo.
10: É mesmo, não fez nada, não tocou uma bola em gol.
11: Então eu vou votar no Vini Moura, então.
10: Não, mas tu não pode ser assim aí, tão cara, volúvel.
13: Não, seja mau caralho.
11: Não, vou ser volátil, então. Vou votar no...
10: Volátil.
11: Botar no Rafinha Menegazzo.
10: Rafinha Menegazzo mesmo.
11: Gostei da atuação dele no programa.
14: Não.
11: Eu achei também, achei que ele foi bem, ele deu uma piada gigantesca.
14: O cara é expulso e o cara é expulso.
13: Como é que era a piada, Léo?
14: Quer que eu faça a
13: O Léo vai contar a piada que o Rafinha disse que ele
11: é muito grande, a piada é muito grande. Uma boa piada.
10: padre.
12: Sacristão, ele fez a voz do sacristão, do mestre, do padre.
10: Dois personagens.
12: Não se atrez.
10: Verdade.
12: Não se atrapalhou, o punch não era tão bom, mas a construção era boa.
10: É, tá bem. E tu, Rafinha, vai botar em quem?
14: Ah, eu sou o último.
10: Não, tu não é o último mais, tu já perdeu a prerrogativa. Não, não perdeu, não é mais.
14: Então não sou o último.
10: Não, não é isso, não é o último.
14: Tá acelerado.
10: Quer votar agora?
12: Eu quero ser o último.
14: Tu tá acelerado. Tá acelerado.
11: 7-3.
14: Meu voto vai...
10: Vamos ver.
12: Eu pego o ônibus.
10: Vai, vai, que o cara tá perdendo
14: duas
10: o ônibus.
14: Duas grandes piadas foram contadas hoje no programa. Minha e do Neto. Vou votar no Neto, meu parceiro de piada.
10: Sim, porque
14: no
10: Tito não pode votar.
14: Ah, sacada, eu jamais ia fazer isso.
10: Que as outras parcerias com o Neto tu perdeu.
12: As meu. Duas...
14: As notas.
12: Eu voto em ti, Alexandre.
14: Meu voto era patrocinado, não é mais, né?
10: Ai, que coisa as louca. Votou no Neto, então.
14: Não foi nenhuma, cara.
10: Quantos votos, né? Dois?
13: Piada. Eu votei nele agora.
10: Não, tu te votou em mim.
13: Votou nele, cara.
14: Meu Deus.
13: Toma, ah, daí se é eu, tu te irrita.
12: Não, para, eu tô brincando, eu votei no Alexandre.
10: Votou em mim.
11: Mas ele pode tudo. Alexandre, não entendendo o sobrinho dele.
10: Obrigado. Então falta eu votar.
14: Não.
13: Não.
14: Falta outra pessoa.
10: Quem?
14: Porã? Porã não votou.
10: Porã não faz a seis.
14: Não, Lelê, tu não abriu o canal dele. Vota, Lelê.
10: Não, o Lelê pediu pediu tempo para compras. O Lelê vai voltar segunda-feira
14: cheio
10: e pediu um tempo para compras.
14: Tá certo, Lelê. Merece, né?
10: Neto Fagundes, meu voto é teu.
13: Ah, meu querido, obrigado. É
14: impressionante.
10: Obrigado. Um motivo muito simples.
14: Surpreendeu.
11: Não interrompeu ninguém.
10: Não, surpreendesse eu votasse em alguém que não fosse o Neto.
14: Deveria votar em alguém de nós. Hoje
13: mas
14: nós
13: ele jogamos não, pra caralho. Cara, é difícil ele votar em mim, já viu isso?
14: Só quando tu vem, Neto. Ele
13: só
14: vota
13: quando
14: em
13: eu venho.
14: É.
13: Tá bom,
10: então. Ah, que às vezes que o Neto vem, eu não venho, né?
14: Ah,
10: aí eu não consigo votar nele. Mas o Neto Fagundes é o craque do episódio. Por óbvio, era isso por enquanto. Ficamos por aqui agradecendo demais a sua audiência, a sua parceria e preferência pelo Pretinho Básico. Vamos voltar ao vivo amanhã, 1 da tarde. Mas enquanto isso, você pode nos pegar em tudo que é plataforma de streaming de áudio e vídeo para se divertir com o Pretinho Básico. Também nas nossas redes sociais, Pretinho Underline. É, Pretinho Básico. Ah, não, sério, cara, sério.
12: Não,
10: sério.
12: Desculpa, vamos só cantar então. Numa folha qualquer, um desenho.
10: Pode sair, pode sair. Amarelo. Eu tava só encerrando o programa, nem não, isso tu respeita. Que nem isso tu respeita mais. Eu só tava encerrando o programa.
12: Cara, cima, já acabou.
10: Vai tomar no teu.
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6: Nos dias mais frios, é comum sentir mais vontade de ficar parado e buscar alimentos mais pesados. Mas algumas escolhas podem ajudar a manter a disposição durante o inverno. Frutas, verduras, legumes e proteínas magras fornecem nutrientes importantes para o organismo funcionar bem e produzir energia ao longo do dia. E não se esqueça da hidratação. Mesmo no frio, o corpo continua precisando de água para manter o bom funcionamento.
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11: Estamos no ar com a melhor vibe do FM, aqui na Atlântida. Começando agora a trilha sonora oficial das suas noites. Seja muito bem-vindo, eu sou @ Guzanotto e este é o ATL DJ, chegando pra tocar muita música aqui na Atlântida, de segunda a sexta, às 2 da tarde e também às 8 da noite. Te convido pra participar comigo ainda, lá no @ ATL DJ oficial, pra que a gente tá online e pode tocar juntos essa edição. Eu começo de músicas com a parceria de Lady Gaga e Dulce. O nome do som é Runway.

0: 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Algumas lembranças merecem ser tocadas para sempre.
1: A gente segue de músicas no ATL DJ com Memories. Três DJs suecos uniram forças e formaram um dos maiores grupos da história da música eletrônica. Em poucos anos, eles transformaram as suas apresentações em verdadeiros espetáculos e ajudaram ainda a levar o EDM ao topo das paradas mundiais. Esse som especial foi lançado em 2011, foi indicado ao Grammy na categoria de melhor gravação dance e rapidamente se tornou um dos grandes hits de Swedish House Mafia. A faixa conta ainda com os vocais de John Martin e a gente vem abrindo o bloco do Memories com Save the World.

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Sonzeira de Ed Sheeran na versão de Sony Fodera com Azizan pra gente fechar mais um bloco de músicas do ATL DJ aqui nas Noites da Atlântida. Eu sou arroba Gozanoto, vou fechando essa edição, estarei de volta na programação amanhã a partir das 2 da tarde e siga online também no arroba ATL DJ oficial, por lá você participa com a gente, também confere o playlist com o nome de todas as músicas que eu toquei por aqui. Muito obrigado pela sua companhia e parceria, um ótimo início de semana pra você. Eu me despeço de músicas com a faixa que eu fiz com os vocais de Marco Antônio Mac, chamada Deja Vu. Até amanhã!

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0: 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Sem grandes excessos, que era a marca registrada na época que ela foi lançada, ela acabou conquistando pela sua sensibilidade, por isso que continua sendo uma das produções brasileiras mais respeitadas da história da música eletrônica. 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
3: 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Está no ar a voz do Brasil. As notícias do governo federal que movimentaram o país no dia de hoje.
4: Olá, boa noite.
5: Boa noite para você que nos acompanha em todo o país.
4: Segunda-feira, 13 de julho de 2026.
5: Vamos ao destaque do dia na Voz do Brasil.
4: Aumento da mistura obrigatória de biodiesel começa a ser avaliado pelo Instituto Mauá de Tecnologia.
5: E é apresentada a primeira turbina a gás movida a etanol para a geração de energia elétrica. Luana Karen.
6: A unidade é capaz de gerar 1 megawatt de potência. Energia suficiente para abastecer aproximadamente 3.600 residências.
4: Novas regras para a publicidade de bets.
5: Empresas deverão incluir avisos de advertência sobre riscos em jogos de apostas. Graziele Bezerra.
7: A exemplo do que já acontece em propagandas de cigarros, bebidas alcoólicas ou remédios, as campanhas estão obrigadas a alertar sobre os riscos associados a esta prática.
4: Brasil celebra 26 anos do ECA, um marco histórico na transformação e proteção da infância.
5: Sobre o assunto, nós conversamos com Fábio Meirelles, do Ministério dos Direitos Humanos e da Cidadania.
8: Ele fortalece não só o papel da família, da sociedade, do Estado, mas dessa visão de promoção dos direitos de crianças e adolescentes.
4: Hoje na apresentação, eu, Mariana Jungmann e Luciano Seixas.
5: Acompanhe a gente ao vivo, acesse radiogov.ebc.com.br ou o canal Gov na sua TV aberta.
4: A publicidade das casas de apostas online, as chamadas bets, deverá ocorrer. Nessa publicidade deverão ocorrer advertências sobre os riscos para os apostadores.
5: As empresas também não poderão usar especialistas e influenciadores em suas publicidades de forma a convencer uma pessoa a apostar.
4: As novas regras começam a vigorar a partir do dia 17 de julho.
7: Pessoas famosas em ambientes festivos fazendo promessas de dinheiro fácil. Técnicas largamente usadas por empresas de apostas para atrair novos jogadores, mas que agora estão proibidas. As chamadas bets, que atuam no ramo de apostas online, estão obrigadas a alertar sobre os riscos associados a esta prática. A exemplo do que já acontece em propagandas de cigarros, bebidas alcoólicas ou remédios, as campanhas deverão exibir advertências, como explica o ministro da Fazenda, Dario Durigan.
9: Primeiro, apostar faz você perder dinheiro. A segunda, apostar pode causar dependência. E a terceira, aposta não é investimento, sempre seguido da chamada que é Ministério da Fazenda adverte, para que as pessoas tenham essa informação vinda de uma fonte oficial, depois de apurados os efeitos dos jogos nas famílias brasileiras.
7: As campanhas também não poderão utilizar influenciadores digitais ou comentaristas esportivos para induzir o público a apostar ou apresentar apostas como forma de investimento ou ganho fácil de dinheiro. O ministro da Fazenda também alertou para a tolerância zero com empresas ilegais.
9: Bet ilegal em nenhuma medida está autorizada e nem os publicitários, os veículos de comunicação estão autorizados a fazer, ao contrário, estão proibidos de veicular qualquer publicidade envolvendo empresa não autorizada a operar no mercado.
7: A advogada Juliana Prates perdeu o irmão há 6 meses para o vício em jogos online. Para ela, qualquer tipo de propaganda de plataformas de apostas deveria ser proibida.
10: Que a gente consiga, pelo menos, fazer com que as pessoas tenham consciência sobre o que é a atividade das apostas, que ela não é se divirta, mas sabendo os riscos que são decorrentes de quem pode começar essa atividade.
7: O prazo para as empresas se adequarem às novas regras é 17 de julho. Quem descumprir